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Fabrício Harry Styles, regravação do grande sucesso do Tears for Fears, Everybody Wants to Rule the World. Sonsaço aqui na programação da Mix no seu domingão à noite. Tá gostando? Então manda a sua pra cá pelo 11 983 408 mil, WhatsApp da Mix.

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0: coroas, as velhinhas que você adora desfilando aqui na passarela da Mix, uma atrás da outra pra você curtir, lembrar bons momentos e aquela época que você quase esqueceu, mas a Mix faz questão de lembrar pra você com as melhores de todos os tempos. Bora abrir a tampa do baú? Gás no volume que começou!
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0: É o Michael Jackson, You're Not Alone, no Baú da Mix. Só as velhinhas que você gosta, uma atrás da outra. Você já pediu a sua? Manda no WhatsApp da Mix, então.

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1: Mix já era o baú. Foi aqui uma sequência de clássicos desfilando na nossa programação. Valeu você que participou aqui no Instagram, no WhatsApp da Mix, pediu a sua velhinha. Essa edição fica por aqui e tá de volta amanhã na programação da Mix. Já já depois do intervalo a música não para e meia-noite tem No Break pra começar bem a sua segundona com 2 horas de som sem parar.
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0: Mix, muito boa noite. Como é que estão as coisas por aí? Tudo bem? Bora lá começar mais uma edição do Mix Acústico. Hora da gente curtir os sons que você mais gosta na programação da Mix de um jeitinho diferente. Versões desplugadas. Por aqui é só banquinho e violão. E claro que você pode indicar sua música acústica pra ouvir aqui na Mix também, nas redes sociais ou no WhatsApp. Bora começar muito bem aqui, vai.
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0: 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Mix Melim, ouvi dizer, versão acústica para fechar essa edição do Mix Acústico com as desplugadas da programação da Mix. Essa edição fica por aqui, mas amanhã bem cedinho já sabe, né?
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Mix, o som da Rihanna, Stay. Domingo à noite é assim, só música boa e você ligado, ligada na Mix em todo o país. Bora participar, pedir a sua? Então aproveita pra indicar o seu som pro No Break, que começa já já, meia-noite. 11 983 408 mil, WhatsApp da Mix liberado pra você, vai.

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0: Mix tá no ar, mais uma edição do No Break. A partir de agora pode marcar no seu relógio. São 2 horas de música, o melhor da programação da Mix, uma atrás da outra pra você curtir nesse começo de madrugada. Então já sabe, ó, volume lá no alto, porque agora você só ouve as melhores.
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Mix tá rolando aqui o No Break, são 2 horas de música sem comerciais no meio. Aproveita pra dizer pra gente aqui qual som que você quer ouvir na programação da Mix. Manda pelo Insta, no Twitter, no WhatsApp. Fica à vontade, que aqui é você quem manda. E aquelas 2 horas de música continuam. 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
0: 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Mix, se prepara. Agora tem Super Mix. A gente vai conferir uma atrás da outra. Só música legal, só música boa. Então aumente o volume nesta madrugada. Tá no ar. Mais um. 40 minutos de música. 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
1: Mix, tá rolando por aqui só música legal, então continua por aí curtindo. Este é o Super Mix.
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0: 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Mix, essa é a hora em que a gente dá um plus na programação. É o Super Mix trazendo muita música legal. Essa edição acabou, mas fica ligada que a qualquer momento tamo de volta.
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0: 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E a Trionda não tá só rolando nos estádios do Mundial, não. A Rádio Mix fez aquela triangulação de respeito com Marcelo Falcão, Carlinhos Brown e o Bruno Martini, que autografaram e deixaram aqui de presente pra você. Para participar é só mandar uma mensagem pro WhatsApp da Rádio Mix no 11 983 408 mil, dizendo qual jogador do Brasil vai fazer o primeiro gol em cada jogo, usando a hashtag Bolão da Mix. 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
8: Você já percebeu como a bateria do celular virou motivo de preocupação? Quando ela chega a 10%, bate um desespero? A gente procura tomada, carregador, qualquer coisa para recuperar a energia. Mas e quando quem está com a bateria fraca somos nós? Tem dia que a gente acorda cansado, estuda cansado, trabalha cansado e parece que nada recarrega de verdade. Jesus conhecia esse cansaço humano, por isso ele fez um convite que continua atual. Venham a mim todos vocês que estão cansados e sobrecarregados e eu lhes darei descanso. Ele promete descanso em meio aos problemas, paz em meio à correria, força quando as nossas acabam. Talvez você esteja tentando se recarregar em muitas coisas, mais entretenimento, mais redes sociais, mais distrações. Mas algumas baterias só recarregam quando estão conectadas à fonte certa, a Cristo. Então fica a reflexão. Como está a sua bateria hoje? Talvez seja a hora de conectar-se naquele que nunca fica sem energia. Pense nisso. Grande abraço a você.
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10: É o melhor mix do Brasil, agora 6:02. Muito bom dia para você que tá se ligando no melhor mix do Brasil, no Jornal da Mix, na 107.1 FM. A rádio da Ubra, todo mundo na Ubra, Ubra em todo mundo. Manhã de segunda-feira chuvosa, começando esta semana do dia 22 de junho. Pra gente trazer aqui atualizações, trazer aqui diversão, trazer aqui pra você Copa do Mundo, trazer muita interatividade e muito ingresso de cinema. Então se liga com a gente a partir de agora, porque decolou, ó. Decolou. Foi dada a largada. 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Calvície virou vantagem. Promoção da cinema de graça para carecas. Quantos gases por dia são considerados normais? Ciência cria até sensor de pum para descobrir. Ampliaremos. 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Muito bom dia, senhor Lucas Cunha, Lucas C. Janjo no Instagram.
11: Bom dia, Ramiro, bom dia, bancada e bom dia, ouvintes. Segundou, mais uma semana se aproximando e vamos dali.
10: Vamos dali. Bom dia, Júlio Menezes Júnior, @JúlioMJúnior.
12: Bom dia, com muita alegria começando essa semana, né? Depois de um final de semana intenso, de temperaturas variadas, teve frio, teve calor, teve chuva, teve sol, muitos jogos da Copa do Mundo. Eu usei o meu pra carregar a bateria. Fiquei quietinho.
10: Ah, nem me fale bateria.
12: Viva Mais Prime!
10: Viva Mais Prime, depois eu conto.
12: Participe conosco, 5191431874. Eu vou sugerir dois assuntos hoje. Grupo de família e grupo de condomínio.
10: Boa.
12: As fofocas, os barracos.
10: E grupo de bairro.
12: Do bairro, grupo da rua, bairro. Do condomínio, isso aí. Esses grupos são muito polêmicos, né? Vamos ver os barracos desses grupos aí.
10: Bah, eu vou abrir o meu aqui e vou ler algumas coisas. Ele é bem aleatório, assim, é um dos melhores.
12: Não, tem
10: que
12: ser.
10: Tu já teve naquele grupo, né?
11: Já tive naquele grupo.
12: Não, rua e condomínio deve ter muita gente sem noção, né?
10: O Lucas, antes, ele era casado, morava ali perto de casa, eu descobri esses dias. Agora ele tá morando aqui na Igara, mas ele tava no mesmo grupo que eu, ele sabe do que eu tô falando.
11: Não, aquele grupo ali é carnificina, Deus.
10: A Josi morou ali também, mas não entrou no grupo, não participou. O grupo chama Boa Vizinhança, que de boa vizinhança não tem nada.
11: É o antro da fofocaiada.
10: Bom dia, Josiane Oliveira, @MissJosi.
13: Bom dia, Ramiro, bom dia pra essa bancada maravilhosa, pra essa nossa audiência da 107.1 FM, a Rádio da Ubra, Jornal da Mix, começando nessa manhã chuvosa, frio, mas vem pra cá, vem ficar com a gente, que a alegria por aqui corre solta, animação, segunda-feira, início de semana começando, pega o seu café, muita fé e bora, participe conosco no 5191431874, muito bom dia!
10: 6:07 na 107. Agora.
13: Cadê a Marcelete?
10: Agora é a Taizete.
13: Taizete.
10: Thaís Mendes Rodrigues, muito bom dia. Boa semana.
14: Bom dia, meu povo, minha
10: esqueceu
14: povo.
10: Esqueceu o arroba?
13: Adorei. Cadê o arroba?
10: @ Thaís Mendes R _.
14: Muito bem. Mais uma semana começando com vitória do Brasil, muito feliz. E também começando a semana de provas na Ubra, né? Então, boa sorte aí para todos os estudantes da Ubra.
10: Importante.
14: E tamo junto. Boa semana pra nós, gente.
10: Muito bem, boa semana. Josi esqueceu de passar o nome dos filmes.
13: Eu não esqueci. Eu ia deixar para daqui a pouco falar os filmes.
10: Então vamos dar sequência aqui, daqui a pouco a gente passa os filmes.
13: Tá bom.
10: Previsão do tempo, vamos com a previsão do tempo para Porto Alegre, região metropolitana. Nesta segunda-feira, 22 de junho, o dia de instabilidade, já estamos com chuva, né? Acordamos hoje já com chuva. Ao longo do período, entre o fim da tarde e a noite, o tempo firma. E a nebulosidade diminui, deixando... Tá meio confuso isso aqui. A chuva é pela manhã, tá? À tarde e à noite, o tempo firma. A nebulosidade diminui, deixando o céu limpo. Agora as temperaturas seguem baixa e vão desabar ainda mais. A máxima hoje não passa dos 14 graus. E agora pela manhã a gente tá com 12 graus de temperatura. Então, hoje chuva e temperatura baixa, 14 graus, e mais baixa ainda terça e quarta, quando a gente vai chegar perto dos 3, 2 graus de manhã. Vai ser bom de acordar.
11: Vai ser ótimo.
10: Ao longo da semana. Copa do Mundo, no final de semana, tivemos uma pancada de jogos aqui. Vou começar pela sexta, pelo jogo do Brasil, 3-0. Primeiro tempo, ok. E o que acharam do Brasil?
13: Eu gostei.
14: Eu gostei.
12: Eu dormi.
10: Eu deveria ter dormido.
13: Eu gostei, acho que a gente esperava mais, né? Se tratando de Haiti. Mas acho que foi uma boa, um bom começo aí. Superou expectativas. Acho que estamos no caminho.
15: Eu xinguei todo mundo!
13: Eu já ia perguntar,
15: e já fiquei sabendo que chegou no vestiário antes de entrar em campo o meu xingamento e deu resultado.
13: Deu, Pedrinho.
14: Mas deixa eu entender: ganha, vocês não gostam. Empata, não gostam.
10: É uma visão assim, ó, o Brasil tá com
12: velho
10: um time...
12: ranzindo.
10: O Brasil está com um time que não vai passar da segunda fase da Copa do Mundo.
12: Essa é óbvio,
10: não vê quem não quer.
14: Mas vocês não acham que estão guardando os jogadores?
10: Guardando quem?
11: Guardando aonde?
12: Há uns 19, 52 anos que eles estão guardando.
10: Guardando aonde?
14: É? No banco.
11: Deixaram no achados e perdidos 3-1, eu acho.
10: Não, os caras travaram no aeroporto ali, né? Não, esse aqui não passa. Mas droga, não passa.
12: Esse não... E todo mundo se machuca naquele time também?
10: Rafinha fora da Copa, né?
11: Rafinha também.
10: Rafinha fora da Copa.
11: Coisa, né?
10: É.
11: E qual foi o primeiro lateral que se machucou lá no amistoso?
10: Wesley,
11: que jogava, joga bem, né?
10: Não sei.
11: Não sabe, não viu ele jogar.
13: O que comem do
10: Enfim, eu acertei o placar, né? Eu disse que ia ser 3-0.
13: Também,
10: se não toca 3-0 no Haiti, não toca 3 no Grêmio, não toca 3 no Inter, né? Vamos combinar.
11: Ah, é verdade.
12: Mas o Grêmio e o Inter, se jogar com a seleção, é um 0-0.
10: 0-0 foi horroroso.
11: 0-0 com aquele jogo de gauchão truncado, sabe? Sim.
10: Ontem eu vi o Galvão Bueno falando. Aliás, assisti o jogo pelo Galvão Bueno no SBT. Também. Viu Everaldo Marques, entre outros, detonando que é a pior seleção da história do Brasil. E eles têm razão. Eles têm razão. Que seleção bem ruim.
11: Pior do que a que tomou 7-1 lá.
10: Mas bem pior. Aquele time era melhor, cara.
12: Acho que consegue ser pior.
10: Aquele time era melhor. Só que a Alemanha era muito, muito, muito melhor já.
11: Muito acima,
10: ali já era um sinal de alerta de que o Brasil ia descambar pro nada, né?
11: E foi o que aconteceu. Mas pelo menos camiseta estilosa.
10: Ah, tem.
11: Chuteira colorida.
12: Ah, isso sim.
14: Cabelo da...
11: O pré-jogo tá bonito, né? Faz tempo, né? Futebol magia.
12: Lucas, repórter, faz toda aquela balaca ali, porque ele tá pela viagem, cara. Ele quer mais é curtir a viagem.
11: Curtir o status.
12: Ele sabe que o time não tá bem, mas ele não vai dizer isso no ar, né?
10: Não, caras não vão estragar o produto que eles estão vendendo,
11: exatamente,
10: né?
11: Perfeito.
10: Eles não vão estragar. O Galvão é macaco velho, pode detonar que não tem problema
11: nenhum.
10: Não
11: tá nem aí, gente. O Galvão já é aquele tio aposentado que tá nem aí.
10: A gurizada lá tá tirando onda. Ah, que bonita a seleção brasileira. Eu não compro essa aí.
11: Biriri, bravo.
13: Mudando de assunto, não quer calar também no meio do futebol, vocês perceberam que a maioria das marcas das chuteiras, tanto Nike, Balenciaga, Puma, estão todas, Adidas, estão todas rosas?
12: Nós já falamos umas 15 vezes.
13: E agora. E tá mesmo... chamando bastante atenção. Na verdade, foi uma estratégia sem se combinarem e apostaram numa cor e a cor tá chamando mais atenção. Né?
10: Não é sem se combinar. As marcas
12: viram no rosa um destaque, né?
10: Eles pegam assim, ó, quando cada jogador é patrocinado por uma marca. Ele pega assim, ó, essa é a chuteira do momento, toma. Aí o cara vai jogar, o cara não tem nem escolha. O cara não tem nem escolha, é assim que funciona. Tem uns que preferem jogar sem marca ou bota chuteira preta ali, né?
13: Realça muito mais no verde, realmente, né?
10: Teve uma Copa do Mundo...
12: Fizeram uma pesquisa, o rosa destaca muito no verde. É. Por isso tá as chuteiras rosa nesse ano aí.
10: Teve uma Copa do Mundo que os goleiros que vestiam Adidas, quase todas as seleções que vestiam Adidas, as camisas dos goleiros eram exatamente iguais, o mesmo desenho, só mudava a cor de acordo com a seleção. Eles pegavam o mesmo design, mesmo desenho, mesmo gráfico, e era a mesma camisa para todos os goleiros.
12: Mas que bacana, né? Legal. Tem todo um trabalho sendo feito pelas marcas, de pesquisa, de
14: por
12: tudo,
14: trás,
12: né?
14: Que a gente não imagina.
10: Cadê a chuteira preta? O cara sem caneleira, canela grossa, que nem o Dunga.
13: Cadê o futebol? Chamou atenção também, tem jogadores optando por jogar sem caneleira
12: não pode.
10: É proibido, é regra.
13: Mas eu assisti o jogo, não, até me chamou
12: atenção. Deve ser uma discreta.
10: É uma caneleira pequenininha, mas não pode jogar sem.
13: Bem baixinho?
10: Não pode jogar sem, é regra?
12: É regra, não pode jogar sem.
11: Eles usam uma caneleira bem pequena.
13: Parecia que ele tava com uma meia suquete, bem baixinha. Aí eu disse, aonde que tá a caneleira aí? Porque eu disse, que estranho.
10: É uma micro caneleira, mas é proibido, é regra, faz parte do uniforme.
11: Da indumentária.
12: O juiz para o jogo e faz o cara botar a caneleira.
14: EPI.
10: Exatamente.
11: EPI do futebol, exatamente.
10: Bom, no resto dos jogos, a Turquia perdeu por 1-0 pro Paraguai, a Holanda fez 5-1 na Suécia. A Suécia ganhou o primeiro jogo de 5 e tomou 5 no segundo. Tá bonito essa Copa aí.
12: Que loucura isso aí, né?
11: Saldo de gol zero.
12: Faz 5-1 num jogo e toma 5-1 no outro.
11: Que loucura, né, cara?
10: Alemanha 2-1 na Costa do Marfim. Também sofreu a Alemanha. Equador 0-0 com Curaçao, a seleção de Curaçao comemorando como se fosse título e os jogadores do Equador chorando por ter empatado com o Curaçao.
11: E o Ener Valencia no quase, de novo.
10: Sempre, pá.
12: Decidiram qual seleção que tá jogando.
11: Não, agora a gente se acertou.
10: Equador.
11: Fizemos um acordo.
10: Turquia 0, Japão 4, Espanha 4, Arábia Saudita 0, Bélgica 0, República do Irã 0, Uruguai 2, Cabo Verde 2. Uruguai é outra seleção sofrível, cara. Eu vi um pouco do jogo, mas muito pouco, assim. Não deu pra ver mais do que 5 minutos.
11: Não dá, né? É estranho, tá?
10: E o Vozinha, mais uma vez ali, ajudando no empate, né? Da seleção do Cabo Verde contra o Uruguai. E Nova Zelândia 1, Egito 3. Foram os jogos do final de semana.
12: Falando em Vozinha, em goleiro, ontem estava no supermercado em Porto Alegre, encontrei um goleiro de costa ali, eu comecei frangueiro, ele virou. Ele disse, vai, Júlio, não me chama de frangueiro, me chama de viado, me chama do que
10: quiser. Menos frangueiro.
12: Aí a gente conversou um pouquinho ali, foi bem bacana a nossa conversa.
10: Resenha, né?
12: Ele tava com a esposa dele, a Juliana, um abraço, um beijo aí pra Juliana.
10: É uma resenha esse Darley, cara. Ele tem essa, não me chama de frangueiro, me chama de qualquer coisa, menos de frangueiro. Pode me chamar de político ladrão.
12: Sim,
10: de,
12: eu fiz
10: de
12: pra
10: tudo.
12: Sacanear ele mesmo. Já marquei uma reunião aqui na Ubra com ele.
10: Boa.
12: Finalmente vai aparecer.
10: Tá nos
13: devendo. Vai vir na rádio.
12: Não sei se vai vir na rádio, duvido, né? Às 6 da manhã.
10: Vamos entrevistar ele junto.
12: Mas que vai almoçar com o nosso superintendente Rui, com o presidente Mel, que isso já tá garantido.
10: Vamos entrevistar junto, essa aí eu quero estar junto.
12: Vamos fazer.
10: Grande, Darley. 6:17. Falamos de Copa do Mundo. Atualização, próximo jogo do Brasil, só pra passar aqui. Vai ser...
11: Quarta-feira,
10: às 19 horas, contra a Escócia.
15: Vamos!
14: Aí é o dia...
15: Vamos, Brasil!
10: Aí é pra definir
15: Vamos calar o tio Ramiro, o tio Julinho aí! Só tão malhando a seleção!
10: Tem uma boa notícia, Júlio. Neymar treinou com um grupo.
15: Oh. Saiu do bar!
12: Que grupo, cara?
11: O grupo da vizinhança. O
10: grupo da morte.
13: Enquanto isso, as meninas estão na sala da esperança. A Copa vai ser nossa. Vamos, né, Thaís? Vamos lá,
14: e os OVNIs, é nesse jogo?
10: É nesse jogo.
16: É nesse, é um alerta de OVNI no Brasil.
11: Mais um, né?
10: Não, mas o Quentucho mesmo, segundo a vidente baiana lá, agora quarta-feira.
14: Brasil e Escócia.
10: É, Brasil e Escócia. Vamos abduzir o Neymar e o Vini Júnior e mais 100 torcedores aí.
13: Vem cá, meninos, vocês receberam a notificação que hackearam aí do...
10: Não recebi.
16: É o alerta que eu falei, um alerta falso aí da Defesa Civil. É um ataque hacker, né? Falando que até um ataque...
17: É quase isso.
13: Essa aí tava possuída, é outra coisa.
14: Imagina se na quarta-feira também hackeiam e bota que tá chegando os OVNIs.
16: Pode ser.
11: Alguém já preparou um vídeo de IA. Isso é fato.
10: Ah, é certo que sim. É certo que sim.
11: Vai ter.
10: E se o Brasil for mal, eles vão abduzir toda a seleção. Olha só que bacana, Júlio. Tu que é um cara forjado e formado na fotografia, fez boa parte da carreira na fotografia.
16: Esse cara sou eu, diz aí.
10: Governo Federal abre inscrições para curso gratuito de fotografia com certificado. Quem deseja aprender fotografia ou aprimorar seus conhecimentos tem uma boa oportunidade. O governo federal está com inscrições abertas para um curso gratuito, totalmente online e com certificado disponível para pessoas de todo o Brasil. A iniciativa é da Escola Solano Trindade de Cultura e Economia Criativa, a SCULT, plataforma desenvolvida pelo Ministério da Cultura em parceria com o Instituto Federal de Goiás. As aulas são realizadas pela internet, permitindo que os pacientes estudem no próprio ritmo. O curso tem carga horária de 60 horas e aborda temas como a história da fotografia, composição de imagens, uso de lentes, iluminação e pós-produção. Os interessados têm até o dia 2 de novembro desse ano para realizar a inscrição e as inscrições podem ser feitas pela plataforma oficial da SCULT, que é SCULT, E-S-C-U-L-T, sculte.cultura.gov.br. Que bacana.
16: Bem bacana. Eu devo tudo à fotografia, né? Hoje eu não fotografo mais por uma questão pessoal, mas é uma baita profissão, viu? Me abriu portas para estar em lugares que eu já inimagináveis, que eu jamais imaginei estar através da fotografia, uma baita profissão.
10: E hoje tem muito espaço por questão das assessorias de imprensa. Todo mundo tem uma assessoria de imprensa hoje que precisa de foto, edição de vídeo, né, divulgação. Toda empresa que se preze, né, ela tem que ter esse setor.
13: Maravilhosa iniciativa aí do governo.
10: É bacana. Eu pensei até em...
13: Muito legal.
10: Eu fiz um pouco de aula de fotografia na faculdade de jornalismo, só que eu parei lá atrás nas máquinas de filme ainda, né?
16: Sim.
10: Não cheguei a evoluir para digital. Eu gostaria de fazer isso aí.
16: Interessante.
10: Até a gente teve aqui, né, visitando os estúdios de revelação.
16: Tudo
10: aqui, né,
16: analógico ainda, né?
10: Do curso de fotografia da minha época aqui da Ubra, né? Da época do Lucas também, que estudou aqui.
16: O Lucas entrou na parede ali, sumiu, todo mundo ficou apavorado. Era o laboratório de revelação, né?
10: A sala escura, né?
13: Existe ainda, Júlio?
16: As fotos analógicas?
13: Analógicas.
16: Olha, quase que virou museu, né? Pouca gente usa.
10: Só quem tem
13: nem
10: estúdio
13: pra
10: em casa, praticamente.
13: Era isso que eu ia perguntar. Existe ainda pra comprar filmes?
10: Existe.
16: É caro pra caramba, é difícil conseguir, mas ainda existe. É.
11: Zô Júlio, antigamente, quando tu era, por exemplo, fotógrafo do Grêmio, né? Tu tirava foto analógica, revelava.
16: Isso.
11: E aí depois ia pra clipagem, pra...
16: Exatamente, tudo isso. Era um processo muito lento, né?
10: Tu não tem noção.
16: Hoje a gente vê na hora a foto, a gente demorava.
11: Tem fotógrafo que leva até o notebook pro campo. Pra
13: ser na hora, era caríssimo, mas existia as Polaroids, né?
16: Sim.
10: Não, tu não tem noção.
13: Às vezes, pra saber se a luz tava boa, faziam assim, né?
10: Eu e o Júlio tava conversando esses dias sobre como os caras de Correio do Povo, Zero Hora...
16: Ah, das fotos preto e branco.
10: Eles se viravam pra mandar uma foto pós-jogo, quando o jogo era fora de Porto Alegre.
16: Eles se trancavam no banheiro.
10: No banheiro.

0: Pra saber se a iluminação tava luz, boa, é, se era aquilo ângulo, ali mesmo, demorava bastante.
1: Era tipo uma prova real na hora.
0: Isso, isso, porque tá? Demorava, né, até ficar
1: pronto. E ela foi criada pra isso?
2: Ela quem?
1: A Polaroid. Ou não?
3: Não, não.
2: Não, foi, não era pra ser instantânea mesmo, uma revelação na hora.
3: É, pra ser uma máquina
2: uma
3: mais...
2: Uma das funções dela era essa também que a Josi falou aí, né?
3: É uma máquina mais pessoal e recreativa, né? Não é, não é tão profissional assim. E eu me lembro, ao mesmo tempo, a reportagem, né? Hoje o cara termina o jogo, o cara grava um boletim de Whats, manda o Whats, tá na mão. Antigamente a gente tinha que procurar um orelhão. Aí tu ligava pra central técnica da rádio.
2: Com a gravação?
3: Não, é com a gravação. O cara te plugava lá numa central pra tu gravar. Tu gravava o boletim. Ah, agora o boletim. Vamos ouvir o que falou o goleiro Danley. Aí tu metia o gravador aqui no orelhão. Tirava. Bom, esse foi o goleiro Danley, completava.
2: Cara, muito
3: pelo
2: bacana.
3: Orelhão, cara. No Maracanã tinha um orelhão, véio, atrás do gol, né? Pra imprensa.
2: Eu tenho foto desse orelhão.
0: Os gravadores pequenos, né? O cara ia entrevistar e já era naqueles aparelhinhos.
3: É, gravador de. Tinha o da mini fita, que é ela, e tinha fita cassete. Depois, sim, da fita cassete tinha um som bem melhor já.
1: Mas nessa época também era uma bagunça, né? O repórter entrava em campo.
2: Ah, sim, era na casa do jogador. Se duvidar.
3: Não, quando terminava o jogo, a gente entrava cabo de fio.
2: Cara, um empurrando
3: o
2: outro.
3: O que eu já vi de gente tropeçando no fio.
1: Carnificina.
3: Calvície, finalmente uma boa notícia. Virou vantagem. Promoção da cinema de graça para carecas.
1: Olha aí. A risada mais sincera.
0: Muito bom.
3: Finalmente uma vantagem.
0: Os carecas vão ter sua vez.
3: É dos carecas que elas gostam mais. Uma promoção inusitada está chamando a atenção dos fãs de cinema. A rede Cine System vai oferecer ingresso gratuito para pessoas com calvície total ou parcial em sessões do Toy Story 5. A ação foi inspirada no novo visual do personagem Wood, que aparece com falhas no cabelo no 5º filme da franquia. A promoção vai ser válida apenas hoje, dia 22 de junho. E o benefício poderá ser resgatado exclusivamente nas bilheterias físicas das unidades participantes da rede. Cada pessoa terá direito a um ingresso por CPF. A oferta é válida somente para sessões de Toy Story 5. Não pode ser acumulada com outros benefícios, como meia entrada, e está sujeita à disponibilidade de lugares. A iniciativa viralizou e arrancou comentários bem-humorados dos internautas, transformando a careca do Wood em uma das campanhas promocionais mais comentadas da estreia do filme.
0: Cine System é só São Paulo ou a gente tem aqui?
4: Tem no Barra.
3: Acho
4: aqui.
3: Que tem no Barra.
0: É. E no Country também, não?
4: No Total, se eu não me engano. Eu
3: daqui
4: vou,
3: a pouco eu descubro. É, procura no Google.
0: Ah, puxei. Tem. No Bourbon Country, São Paulo. E quem mais aqui? Acho que Porto Alegre. Acho que só esses aqui. Deixa eu ver. É. São Paulo, Bourbon, Shopping Bourbon Country.
3: Ah.
0: Tô tentando ver. E é. Acho que em Porto Alegre só temos um.
3: No Bourbon Country.
0: É.
3: Então tá, então os carecas devam.
0: Carecas de plantão tem cinema hoje.
3: Carecas de plantão, Cine System, Bourbon Country, Bourbon Shopping Country, Porto Alegre. Se dirijam pra lá que tem ingresso de graça pra quem é careca.
0: Quase em frente ao Iguatemi, né?
3: É, isso aí. Muito bem, para nós partimos pro WhatsApp. Quantos gases por dia são considerados normais? Ciência cria até sensor de pum para descobrir. É a notícia do momento.
2: 7.842.
0: Bumbum livre. Tá virando moda.
3: Soltar gases faz parte do funcionamento normal do organismo. Mas afinal, quantas vezes por dia é considerado normal? Para responder essa pergunta, pesquisadores da Universidade de Maryland, nos Estados Unidos, desenvolveram um estudo inusitado. Eles criaram um sensor capaz de detectar a liberação de gases com quase 95% de precisão, dispensando a necessidade de os voluntários registrarem os episódios manualmente. Imagina, cada vez que vai soltar, ele se filma.
0: Não, eu já fiquei imaginando o nosso grupo do jornal com um aparelho desse. O que, que vocês fariam?
3: O aparelho aquele térmico, aquele que
4: aquele
3: aparece?
4: É legal, né?
3: Aquele é legal.
4: Nossa, é impressionante. A fumaça não, né? Mas o gás.
3: O gás.
4: É que fica como se fosse uma fumaça, né? Se você olha na imagem. Aquilo vai, começa assim.
1: A bufa.
4: Começa pelo ambiente inteiro. Né? A gente não tem noção na hora que solta um pãozinho que vai pra...
3: Os primeiros

0: testes mostraram uma grande variação entre os participantes. Enquanto algumas pessoas soltaram apenas 4 gases por dia, outras chegaram a registrar 59 episódios no mesmo período.
1: Meu Deus!
0: Peidorreiro sem vergonha!
2: Peidorreiro sem vergonha!
0: Com base nos resultados, os cientistas dividiram os voluntários em 3 grupos. Os chamados digestores zen, que consomem muita fibra e produzem poucos gases. Os hiperprodutores de hidrogênio, que apresentam flatulência em maior quantidade.
1: Esses comem muito carboidrato.
0: E o grupo considerado dentro da média. Segundo os pesquisadores, a produção de gases pode fornecer informações importantes sobre a saúde do intestino e sobre o funcionamento das bactérias que vivem por ali, dentro do intestino. O objetivo da equipe é ampliar o estudo, criar o primeiro atlas do pum humano. Reunindo, imagina, uma Barça do pum. Reunindo dados que ajudem a compreender melhor a relação entre alimentação, microbioma e saúde digestiva. No fim, até não está na matéria aqui, acabei cortando esse parágrafo, não sei porquê, foi sem querer, mas a média saudável de gases por dia é 35.
1: Nossa, 35.
0: 35 gases.
1: Nunca parei pra contar, vou contar pra ver como é que tá. Mas tu sabe que isso do...
0: Pãozinho molhado com alto.
1: Aí é outra coisa, aí já é o número 2. A gente percebe, geralmente, né, pessoas que são intolerantes ou comem algo que não cai bem, o pum sai muito mais... fedido, né?
3: Tudo, feijão.
0: Tudo depende da tua alimentação, né?
1: É. Aí falou aqui dos digestores zen, né? A pessoa que ela come mais fibra, né? E se alimentam mais frutas, coisas mais...
0: Fibra ótica.
1: Diria o pum saudável, né? Porque não tem cheiro, ele é só... É algo que tem que ser expelido.
0: Não tem cheiro, não tem sabor, é inodoro.
4: Não solta as tiras.
1: Não tem coisa pior do que tu estar num lugar e passar por isso, né? Chega a ser constrangedor, porque é uma coisa que precisa sair. Às vezes a pessoa não, né, não pode segurar, não deve. E aí é aquela bufa que não dá pra aguentar e cheiro pior, desesperador.
0: Pedrinho, quantos por dia, Pedrinho?
5: O meu é muito cheirosinho.
1: Ele bebe Vitória Secret.
5: Tranquilinho.
1: É o Zen, é o Zen de gestores.
3: Um telefone
1: zen
3: pra essa criança e um WhatsApp pra essa criança.
1: É, tu viu só?
5: Olha aí, ó.
1: Ai, Pedrinho bonitinho. Tem foto.
0: Pedrinho tem agora Instagram, rapaz.
2: Instagram, WhatsApp.
4: É verdade.
0: Qual é o teu Instagram, Pedrinho?
5: Vocês vão ter que descobrir.
1: Tu não tá seguindo a gente, Pedrinho? Nem nos falou, Pedrinho.
3: Ele não lembra.
0: A tua
3: não
0: conta lembra. É aberta ou é conta de menor de idade?
5: É abrida.
0: É abrida. Deixa eu ver se eu descubro aqui o Instagram do Pedrinho.
2: Pedrinho Oficial.
0: Pedrinho Oficial?
2: Arroba Pedrinho Oficial.
0: Arroba Pedrinho Oficial.
5: É isso aí, tio Lucas.
2: Vamos seguir lá o Pedrinho.
1: Vamos seguir o Pedrinho.
0: Nós vamos começar a botar os recortes das barbaridades que ele fala aqui. Pedrinho Oficial no Instagram. Candy virou influencer o Pedrinho, hein?
2: E fã do Vini Júnior, hein?
5: Tô começando.
0: Não, e o final de semana acho que tomou uma puxada do pai, porque veio bem calminho hoje, né?
2: Pois é.
0: Veio bem calminho.
5: Meu pai tá nem aí, tá na Copa, tá mulherada.
2: Atirando pra cima.
3: E o Pedrinho tá com a babá em casa.
0: Sim, as babás.
5: 3 babás.
0: 51914318 os recados antes do intervalo, Josi. Bora. E também os filmes que a gente tem à disposição para depois do intervalo.
1: Depois do intervalo, me dá aí, me alcança os filmes aí. Eu sei, mas
0: eu não te dei.
1: Não me deu.
4: Tá cobrando a coisa que tu não
1: deu. Não me deu, Javi.
0: Tá bem quentinho.
1: Tá que nem o, como é que é?
2: Tá com cheiro
1: o
2: de filme. Peito.
0: Não.
1: Bah.
0: Não tá, não.
1: Será que é o Zen?
0: Não.
1: Bora lá, então. Bom dia, Rádio Mix. Meu nome é Henrique, faço Uber e sou instrutor de autoescola. Sempre que possível, estou com vocês no carro.
0: Boa.
1: Se tiver ingresso de cinema para assistir Toy Story, eu agradeço. Quero levar o meu filho para assistir. Tenha um bom dia, pessoal.
0: Esse
1: ainda
0: não
1: entrou.
0: Tem.
1: Esse não entrou
0: para
1: nós.
0: Mas para infantil, a gente tem a...
1: Nós temos o Supergirl, temos a Revolução dos Bichos, Todo Mundo em Pânico e Traga o Seu Amor.
0: Mas para criança, a Supergirl e também o Aqualocos,
1: e
0: né?
1: E o Passaporte Aqualocos, temporada de inverno. Para criança, então, seria o Supergirl e a Revolução dos Bichos, né?
0: Isso aí.
1: Temos esses, então. Participou conosco no 519143, escolha seu filme. Participou, já tá ganhando. Bom, opa, eu não terminei de ler, eu terminei de ler.
0: Acho que terminou.
1: Terminei, né? Ah, tá, ele tinha falado. Bom dia, pessoal. Bom início de semana para nós. Chuva forte em Porto Alegre. Rude mandou aqui pra gente.
0: Valeu, abraço.
1: Bom dia. Legal das câmeras antigas era revelar as fotos e saírem todas pretas. Esqueceram de abrir a tampa da lente. É verdade.
4: E os caras cobravam isso da gente ainda.
1: Um abraço do Fábio. Fábio participando aqui conosco.
0: Valeu,
1: um
0: abraço, Fábio.
1: Temos aqui, tá digitando, nos mandaram aqui duas mensagens. Oi!
0: Oi!
1: Show do Gun. Não, aqui, é mais pra baixo. Oi, bom dia! Primeiro mandou um oizinho, ela tá escrevendo aqui, mandou uma figurinha do Pica-Pau tomando seu café. Muito louco. Bom dia, deixa eu ver o nomezinho. Foi a Ângela. Bom dia, Ângela.
0: Bom dia. Depois do intervalo, a gente lê o recado da Ângela, que está digitando. Isso. Nós vamos para um rápido break. Já voltamos com o segundo bloco do Jornal da Mix. Fique conosco.
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0: É o melhor mix do Brasil, agora 22 minutos para 7 horas da manhã. Muito bom dia para você que tá se ligando conosco agora aqui no Jornal, na 107.1 FM, a rádio da Ubra. Todo mundo na Ubra, a Ubra em todo mundo. Que loucura, hein? 51 9143-1874, tá no trânsito, manda recado pra gente, como é que tá por aí, onde tá andando, você que é motorista de app, com essa chuva de manhã aí, tá bem ruim de dirigir, né, tá escuro, não dá pra enxergar os buracos, então muito cuidado.
1: Liga o farol.
0: Liga o farol, mas é, cuidado, é porque a chuva, ela tapa os buracos, né.
2: Cuidado pra não aquaplanar também.
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0: 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Um abraço pro Jaime, que me ajudou aí, o Jaime Ribeiro, o Jaime, o Carioca. 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Para você que tá se ligando agora e não tá sabendo, tá chovendo em Porto Alegre, região metropolitana. O dia vai ser de instabilidade durante o período da manhã. E entre o fim da tarde e a noite, o tempo firma, a nebulosidade diminui, deixa o céu limpo e as temperaturas vão desabar. Hoje não passa de 14 graus, estamos com 12 graus nesse momento, e a partir de amanhã teremos mínimas de 7, 8 graus.
2: Top! Estão hoje, preparados? Dia de culinária, já dá para sair falando uma receita aí?
0: Fala!
2: Frio! Nada melhor do que comer uma sopinha, né? Fiz no final de semana, ficou tão top que eu vou passar a receita para vocês. Meia moranga cabotiã, cortadinha, né, em cubinhos. Uma batata doce, meio brócolis, A carne pode comprar as mais gostosas com osso, né? Eu comprei paleta sem osso e aí cortei em cubos também. Ficou se desmanchando tudo dentro da panela de pressão muito rápido. E uma cenoura cortada também em rodelinhas e cubinhos. Panela de pressão, 30 minutos. Pensa, ficou cremosa, a carne se desmanchava. 30 minutinhos, uma delícia.
3: Eu tô imaginando essa cenoura, umas em cubinho, outras em rodinhas.
2: Em rodelas.
3: Não entendi essa aí.
0: E aí na panela de pressão desmancha e fica tudo igual.
2: Não, pior que não, a cenoura é a única que se mantém, porque ela é mais firmezinha. E eu fiz justamente pra ficar diferente, sim, né? Legal. Umas em rodelinhas e outras
4: picadinhas. Eu gosto de bater a sopa no liquidificador, que daí ela fica uma...
2: Um creme, né?
4: Creme.
0: Eu comi uma coisa que fazia tempo que eu não comia final de semana, omelete.
2: Omelete.
0: Peguei um omelete com carne picada e queijo. Peguei um bife, piquei um bife, aí botei o bifinho pra fritar na frigideira, larguei dois ovinhos batidos por cima ali, larguei um queijo e aí aquilo ali, o omelete com Nescau, né? Omelete com Nescau. Uma baita de uma refeição aí pra matar a saudade.
2: Boa.
3: Tá legal.
0: Bem rápido. 16 minutos faltando para 7 horas da manhã. Homem vai à delegacia pedir certidão de antecedentes e acaba preso no Rio Grande do Sul.
2: Meu Deus, o que ele fez?
3: Tava devendo.
0: Um homem de 33 anos foi preso na tarde da última terça-feira em Farroupilha, na Serra Gaúcha, depois de comparecer espontaneamente a uma delegacia para solicitar uma certidão de antecedentes policiais. Provavelmente estava almejando alguma vaga de emprego, né? Precisa de antecedentes criminais, né?
4: Já.
0: Durante a consulta ao sistema, os agentes da Polícia Civil identificaram que havia um mandado de prisão em aberto contra o homem que foi expedido pela comarca de Torres.
3: Foi o roteiro já.
0: Segundo a polícia, a ordem judicial era de natureza civil e estava relacionada ao não pagamento da pensão alimentícia. Diante da confirmação do mandado, os policiais efetuaram a prisão no próprio local. O homem foi encaminhado para os procedimentos legais e permanecerá à disposição da justiça. É muito inusitado, né? O cara foi baixar, como é que se diz, a ficha corrida dele para conseguir emprego.
3: Vem.
0: E acabou preso. Fica aí.
4: Bem feito também.
3: Ah, não pagou pensão.
4: Eu baixei, dá pra pegar online, não precisa ir na delegacia. Bota teu CPF ali e te dá na hora o PDF que tu baixa.
0: Só explicar pro Júlio, assim, ó, a gente começa num bloco, aí a gente baixa pro segundo, aí depois eu vou voltando pro primeiro lá pra buscar as notícias.
3: Ou seja, não tem ordem nenhuma, resumindo.
0: Ordem tem ali as três primeiras, depois a gente
3: depois
0: vai...
3: Depois é pague pra entrar e resto pra sair.
0: Ai, ai, ai, agora 14 minutos faltando para 7 horas da manhã. Muito bem-vindo para você que está se ligando agora e mandando mensagem pelo 51914318. Vamos lá, porque a gente já tem áudio da nossa audiência. Deixa eu começar aqui com um áudio para o pessoal participar, ó, mandando seu áudio também, ó. Opa, para aí. Tem que abrir este canal aqui. Agora vai.
5: Bom dia, meus amigos da Rádio Mix. Vamos de novo trabalhar. Aqui é o Serginho de Gravataí.
2: Bom dia, Serginho.
5: A mensagem de hoje é: se alguma coisa deu errado hoje, não desanime, amanhã vai dar certo. Nunca baixe a cabeça para as dificuldades. Lute, você vai ser um grande vencedor no final. Um abraço para todo mundo aí, a Rádio Nota 10.
2: Abraço!
3: Eita mensagem!
0: Frases motivacionais com o Serginho.
2: Serginho de Gravataí.
3: Não te entrega, meu galo.
4: Não abaixa a cabeça, princesa, senão a coroa cai.
2: Tipo isso.
0: Vamos lá, Josi, com mais recados aí, porque a gente tem aqui uma fila.
2: Mas agora, porque o pessoal tá ligadinho. Bom dia, Anderson, motorista de aplicativo. Porto Alegre, Ramiro, ganhou uma chupeta ontem, então.
3: Não é Porto Alegre, foi Canoas.
0: Foi Canoas.
2: Canoas.
3: Mas ganhou a chupeta igual.
0: Ganhou a chupeta.
3: Chupeta da Mais Prime.
2: Acesso rápido, 20 minutos. Bom dia, gente. Segundou da melhor forma. Amo dias de chuva. Gostaria de dois pares para o Aqualocos, para levar a minha irmãzinha. Será que rola, Carol? Bom dois dia, pares, Carol. No caso, é um par, né?
0: Isso aí.
2: Um par de ingressos. Tá levando, Carol. Bom dia. Como que eu faço para pegar os ingressos que ganhei na sexta-feira? Rodrigo, da Zona Leste de Porto Alegre. Rodrigo, a gente manda uma mensagem. Daqui a pouquinho a gente passa aqui de novo para ti, tá bom? É de segunda a sexta, horário comercial, aqui na sede da Ubra. E o filme vocês podem estar assistindo segunda, terças e quartas, qualquer cinema e horário que o filme esteja passando, né? O filme em cartaz, no caso.
0: Isso aí. E tu pulou um aqui, ó, da Ângela de Niterói.
2: Cadê a Ângela? Tá aqui, sou Ângela.
0: Isso.
2: Ah, sim, era o que a gente tava lendo e não tinha terminado.
0: Ela não terminou.
2: Sou a Ângela de Niterói, não perco um jornal da Mix, sou ouvinte assídua da rádio, desde a Pop Rock. Olha. Onde ganhei muitos brindes, inclusive uma mochila do Ramiro, cantando uma música a capela no telefone. Gostaria de ganhar um par de ingressos para assistir o filme Toy Story. Um abraço a todos e uma excelente semana com bênçãos. Toy Story a gente não tem, Ângela, mas a gente tem o Supergirl, temos a Revolução dos Bichos, Traga o Seu Amor, Todo Mundo em Pânico e o Passaporte Aqualocos.
0: A Pop Rock tinha uma linha onde a gente dava mochilas de presente, a gente dava camisetas, manga comprida, manga curta, moletom, bah, era muito bacana aquela época ali da linha da Pop Rock.
2: As empresas que estão nos escutando agora, venha patrocinar o Jornal da Mix, sucesso garantido aqui, a gente dar brindes para nossa audiência.
0: Vamos lá, com o WhatsApp dos famosos. Esse aí eu não passo o número, porque ele é um número exclusivo que só o Júlio recebe ali.
3: Tá certo, o número a gente não passa, né? É. Bom dia, Jornal da Mix. Pedrinho, de fato, teu áudio estava com a gente no vestiário antes da partida. Após a pré-eleição do Ancelotti, nosso treinador. Esta vitória de sexta-feira foi para você. Abração, Rafinha.
0: Olha aí! Oh!
2: Bom dia, Rafinha.
0: Muito bem.
3: Pô, se machucou.
4: Melhoras, Rafinha.
0: Pô, ninguém vai querer aí o peeling hollywoodiano, né? 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
3: O estado inteiro já tá seguindo.
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0: Isso aí.
2: E aí tá levando.
0: Pesquisas revelam que pessoas ao redor do mundo compartilham uma lista de 30 cheiros universais favoritos.
2: Cheiros?
0: Cheiros. De diversas coisas diferentes. Uma pesquisa sobre percepção olfativa revelou que pessoas de diferentes culturas e regiões do mundo compartilham uma lista de aromas considerados os mais agradáveis. Entre os favoritos estão cheiros ligados à natureza, como chuva, grama cortada e brisa do mar. Também aparecem alimentos que despertam sensação de conforto, como café recém-passado, pão saindo do forno, chocolate, baunilha, biscoitos e churrasco. Flores como lavanda, jasmim, rosas, lírios e orquídeas também figuram entre os aromas mais apreciados por mais de 30 lugares no mundo aí. Por vários lugares do mundo são entre os 30 aromas, além de frutas cítricas como limão, laranja e mexerica, a famosa bergamota. A lista ainda inclui fragrâncias marcantes como canela, madeira, eucalipto, menta, pinho, coco, sândalo, âmbar, almíscar e o tradicional cheiro do talco.
2: É gostoso.
4: E o cheirinho
2: mesmo
4: da gasolina?
2: Tem gente que gosta, né?
4: Nossa, apaixonada.
3: O chulé.
2: Chulé. Eu ia dizer o cheiro da barata, mas aí são cheiros gostosos,
0: o cheiro,
2: né?
0: Do
3: pisa na barata.
4: O chulé do meu cachorro cheiro é muito bom. Eu amo cheiro.
0: Cachorro
4: cheirar.
0: Tem chulé?
4: Ai, tem cheirinho.
3: Tem. Cachorro não tem chulézinho.
4: Pega o pezinho.
2: A raça que mais tem chulé é o... Não, é o poodle. Porque eles lambem as patinhas, ele tem aquele...
0: Chulé não é chulé, é um cheiro de azedo.
2: Mas chamo de chulé canino.
3: A raça que mais tem chulé é o ser humano.
0: É o ser humano.
2: Mas é gostoso, realmente, tem cheiros e que nos remetem a coisas boas, né? principalmente esses ligados à natureza, né? Chuva, grama cortada e o cheiro do mar. É só de parar na frente da...
0: O cheiro da grama cortada e depois cai uma chuva. Não tem coisa igual.
2: É gostoso.
0: Terminou de cortar a grama, deu um tempinho, caiu uma chuva. Aí vem o cheiro da grama com a terra, assim, molhada.
2: É gostoso, só não é gostoso pra quem cortou a grama, né? Que daí ela cresce mais rápido.
3: Casca da bergamota também.
0: Tem outro cheiro que não tá na lista, né?
2: Quinta série, a partir de agora. 6:54
4: Imagina,
2: minutos.
4: Não tem imagem nesse programa.
0: É o cheiro do buffet do restaurante Canal aqui, cara.
2: E aí, qual é o seu cheiro favorito, predileto, que te lembre algo gostoso?
4: Cheiro de dólar!
0: Cheiro de dólar!
2: Cheiro de dólar é bom, hein?
0: Dólar novinho, Pedrinho.
4: Novinho!
0: Instalando!
4: Que é dinheiro!
2: Participe aqui no 51914318741. Repita: 51914318741. Todo mundo!
6: 51914318741.
0: Mas a Thaís tá tentando a horas falar e ninguém deixa. Vale, Thaísinha.
4: Não, eu falei que cheiro de dinheiro é ruim, né?
0: Tu acha ruim?
4: Eu acho ruim.
3: Acho bom.
4: Não, é bom dinheiro, pô.
3: Não, de verdade eu gosto do cheiro do dinheiro.
2: Eu também acho gostoso. Dinheiro novo.
4: Passou na mão de todo mundo.
3: Já entrou no cofre de um banco?
4: Não.
3: Ah, o cheirinho é maravilhoso, de verdade.
7: Não, é bom.
4: Dinheirinho
7: é
4: novo, bom. Né?
3: Mas não, novo, novo.
2: Dinheiro novo, não, a gente tá falando do dinheiro
3: novo. Não, dinheiro zeradinho.
0: O velho é fedorento.
4: É fedorento.
7: Aquele dinheiro fedendo a cigarro, sabe?
2: Aquele que ficou... Hein?
0: Aquele que caiu na poça de cerveja virada, assim, depois botou pra estender, tá com cheiro de azedo.
2: Aquele que tá dentro do bolso, né? Uh-huh. Quentinho, de tanto pum-pum.
3: Eu já contei a história aqui de um amigo que era dono de uma casa noturna, que ele lá lavava o dinheiro no final na máquina de lavar roupa. Eu contei essa história aqui.
7: Ah, é?
3: Porque o cheiro é horrível mesmo. E ficava as notas bem novinhas.
2: Um cheirinho de amaciante.
7: Meu, loucura.
0: Mas eu lembrei de um X9.
3: Era pra lavagem de dinheiro.
7: Não, que casa noturna. Então é uma prática comum, hein?
0: Eu lembrei de um X9, mas quero ver se eu vou me lembrar na quarta-feira sobre esse negócio de uma festa que a gente organizou, esse negócio de dinheiro e cheque, bah. Tomara que eu lembre na quarta-feira.
2: Eu nunca vou esquecer, uma vez que eu botei a calça pra lavar, e tinha já esquecido que tinha dinheiro dentro e tinha uma nota de R$100. E lavou e não rasgou, porque às vezes se espedaçava, né? Bah, eu fiquei tão feliz quando aquela nota saiu lá de dentro. Eu disse, nossa, não quer.
7: Lavadinha.
2: Não, e a gente fica numa felicidade quando tu acha um dinheiro perdido dentro de bolso de casaco, que tu não lembra.
0: Qual foi a coisa mais inusitada que vocês já acharam dentro de uma máquina de lavar roupa? Depois de...
4: Eu achei uma mulher lá em casa que tava se escondendo da outra.
2: Meu Deus, dentro de uma máquina de lavar?
4: Sim!
2: E ela entrou?
4: Entrou, né? Ela tava dentro.
2: Meu
7: tava,
2: Deus.
7: Tava tirando um cochilo, Pedrinho.
2: Era uma máquina grande, então.
4: É, grande.
8: Ou ela era anã?
4: Não, ela era normal. Se abaixou, entrou na máquina.
2: Entrou.
4: Pessoal, é tão fácil. Nunca entraram na máquina. Todo mundo entra na máquina.
2: É uma máquina industrial. O Pedrinho esqueceu de dizer.
8: É.
2: Ela é grande.
7: A máquina industrial.
8: Ele mora numa mansão, é, né? A lavanderia dele é a lavanderia da nossa casa.
2: Imagina a lavanderia do Pedrinho.
0: Pá, tá louco. Imagina, deve ter 5, 6 daquelas de secar. Deve ser tipo aquelas públicas.
4: E tu, tio Ramiro?
2: Eu já achei um pinhão, uma casca de pinhão dentro da máquina de lavar. Provavelmente comeram, botaram dentro do bolsinho e... ficou dentro da máquina.
0: Ah, eu já achei papel com número de telefone da noite anterior, já achei cartelinha de remédio, carteirinha de engove.
2: Tudo que fica em bolsos,
0: tudo
2: né?
0: Tudo que fica em bolso, engove, dinheiro.
2: De moeda.
0: Isqueiro, né?
7: Eu achei a chapa reserva do vô.
2: Ah!
7: Eu falei, ó, vô.
2: Foi dar uma lavadinha.
7: Teu sorriso tá brilhando agora.
3: Cheio de documento, né? Documento.
0: Carteira de identidade.
2: Documento era... estragava. E pai, você, nossos ouvintes, o que você já achou inusitado dentro de uma máquina de lavar? Participe aqui no 51914318741.
0: Eu tenho uma máquina pra vender. Quer uma máquina minha?
7: É, lá vem.
0: Quer uma máquina minha?
2: Não? Quinta série, vai. Pedrinho diz que sim.
4: Bate minha rádio! Aí, vai,
7: custei,
0: a Josi não
7: custei.
0: Entendeu.
7: Até
3: não caiu ainda.
7: Bah, custei. Essa eu custei.
2: Eu tô dormindo ainda.
0: Vamos lá. 51914318741.
4: É
0: Uma máquina minha.
2: Bom dia. Bom dia. Bom dia. Eu tenho um delay. Segunda abençoada. Frio e chuva. Muito trânsito. Trânsito dentro da normalidade aqui na CIS Brasil, próximo a Fiergs. Gostaria de um par de ingressos para o Aqualocos. Forte abraço. Suelen Barbosa tá participando aqui com a gente. Gostaria... ele nos mandou um áudio, então vou deixar o áudio aqui. Mas a gente não tem. Os filmes de hoje, pessoal, é o Supergirl, Traga o Seu Amor.
0: Já detém.
2: Dia detém?
0: Não tá aí. Eu esqueci, então tem.
2: Ah, então tá. Então vamos lá. Supergirl, Traga o Seu Amor, Revolução dos Bichos, Todo Mundo em Pânico, Dia D e o Passaporte Aqualocos, tá? Que não tava aqui antes. Só para confirmar, posso retirar os 4 ingressos? Olha, a gente não deu 4 ingressos para ninguém hoje.
0: Não, talvez ele tenha ganhado outro dia.
2: Não, foi a de hoje. Ela pediu dois pares. A gente falou um par. Pode ser dois, Ramiro, para confirmar aqui para ela?
0: Não, é um par.
2: É um par só, então confirmando
0: aqui.
2: Já
0: deu confusão esses dias aí, gente, pedindo 5 pares. Não.
2: É um par de ingressos, tu ganhou.
6: Que maldade, Ramiro, abre essa mão, tá? Vem pegar dois pares, eu te consigo dois pares. Já tá feito agora.
2: Bom dia, ótima semana pra nós. Cheiro de carro zero é o melhor cheiro.
0: Nunca tive oportunidade.
2: Ah, é verdade, eu já tive. É verdade. Marione nos mandou aqui, é verdade, Marione. Bom dia.
7: Mas cheiro de carro velho é bom também, cheiro
2: Obrigada,
7: de fusca.
2: Pedrinho, sou tua fã.
6: Vamos!
2: Aqui ganhou os 4, então. Bom dia, família Mix, na escuta desde as 6 e na lida do aplicativo. Um abraço especial ao Pedrinho. Eu sou o Jonathan, Uber de São Leopoldo. Gostaria de ingressos para Todo Mundo em Pânico.
6: Abraço!
2: Já levou também. Vamos aqui. Ah, não, é áudio. Deixa eu fechar para o Ramiro. Temos aqui. Papel de House nasce no meu bolso, William Zuck.
0: Pô, grande William Zuck, foi meu aluno no curso de narradores esportivos. Olha, grande William. Aliás, o Zuck fui eu que batizei ele. Tinha um nome complicado de sobrenome. E eu falei, cara, com esse sobrenome tu não vai conseguir.
3: Zuckerberg.
0: Os caras não vão lembrar de falar teu sobrenome. Aí virou William Zuck. Abração, meu querido.
2: O resto é tudo áudio.
0: Vamos
2: agora
0: com os áudios, então. Vamos começar por essa aqui.
9: Bom dia, Rádio Mix. Como é que estamos? Dia chuvoso, gostoso para trabalhar quem é motorista de aplicativo, hein? Então, eu estou querendo pedir um par de ingressos do Aqualocos para ir com a minha filha. Não sei se é possível. Minha filha veio de viagem aqui me visitar, ela veio do Canadá, vai passar as férias aqui. É verão lá, veio pro friozinho daqui, né? Mas a melhor coisa que tem é estar com a filha, né?
2: É verdade.
9: Quem tem filho sabe. Um abraço. Um bom dia para todos.
0: Um abraço. Bom dia.
2: Levou sim.
0: Vamos com o próximo.
10: Bom dia, pessoal da Mix. Meu nome é Anthony, sou de Canoas. Hoje é segunda, gostaria de mandar uma receita para vocês, muito boa. Tá até o nome engraçado, é coxa à mansa sogra. Você vai pegar um sachê de maionese de 200 gramas, vai botar um pouco de páprica defumada, espreme uma laranja, bota um alho, os temperos que a gosto, né? Quantidade que você quiser e quais você quiser também. Um pouquinho de margarina. Daí mexe tudo e põe em cima da galinha. Corta a galinha e vai ficar uma espécie de molho, uma maionese vermelha. E também dá pra botar um pouquinho de molho de tomate, se quiser que ela fique mais líquida, né? Daí você vai deixar marinando na geladeira a galinha. Daí depois tira, põe a galinha na forma, e tem o pessoal que gosta de botar batata também, daí cozinha a batata antes, daí despeja no molho, deixa marinando um pouquinho, põe junto com a galinha e põe no forno. Fica muito bom.
0: Valeu, obrigado.
2: Receitas tops aqui, ó.
0: Vamos lá, para aí aqui, ó, mais um recado.
11: Bom dia, Rádio Mix. Aqui é o Jonathan, motorista de aplicativo.
2: Bom dia, Jonathan.
0: Ah, desculpa, isso aqui foi sexta-feira. Tava marcado aqui como não lido, mas isso aqui foi sexta-feira. Ele mandou recado. Bom dia, família Mix, na escuta desde as 6, na lida do aplicativo. Um abraço especial, Pedrinho. O Jonathan Uber de São Leopoldo. Gostaria de ingressos para Todo Mundo em Pânico. Abraço. Ah, na verdade, eu que abri o errado aqui.
2: eu ia dizer o
12: quê? Bom dia, Rádio Mix. Bom dia, bancada. Uma ótima segunda-feira para todos nós.
2: Bom dia.
12: Gostaria de um par de ingresso pro dia D.
0: Beleza, vai levar.
13: Bom dia, pessoal da Mix.
2: Bom dia.
13: Eu sou muito seus fã. O melhor cheiro para mim é o quando o cachorro sai da pet shop. Eu sou de Porto Alegre, Rio Grande do Sul. Eu queria um ingresso pro Aqualux.
0: Tá bom, meu querido, vai levar.
2: Que lindo, participando as crianças. Abraço! Bom dia, indo pra escola.
0: Mais um áudio aqui, vamos lá.
14: Bom dia, Rádio Mix. Aqui é o Paulo. Cheiro bom era quando meu pai tinha uns carrinhos velhos lá, uns carrinhos, estragava o tanque. Daí fazia um tanque improvisado com uma garrafa de 5 litros dentro do carro mesmo. Bom dia.
0: Ah, sim, de gasolina, que nem
2: a Thaís falou. Cheiro de gasolina.
0: Bom, 7:03, siga mandando seu recado, 51 9143 1874. Em seguidinha, a gente está de volta com a segunda hora do Jornal da Mix na manhã desta segunda-feira. Fique conosco, já voltamos, tem muito mais pela frente.
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19: Fala, meus queridos, muito bom dia. Vamos que vamos de atualizações do trânsito nesse começo de semana. E trago destaque para o motorista que vai acessar a capital pela Zona Leste. 040 em direção ao Bento Gonçalves, já com uma movimentação mais acentuada entre a Avenida Liberdade e Antônio de Carvalho. Não chega a congestionar por completo, mas fica ligado por ali. Estrada Caminho do Meio é a alternativa e tá fluindo melhor. Mas na transição para Protásio Alves, entre a Avenida Paraíso e a Manuel Elias, tem uma movimentação mais intensa. Se liga! 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

0: É o melhor mix do Brasil, 7:08. Muito bom dia para você que tá se ligando a partir de agora conosco no Jornal da Mix, no melhor mix do Brasil, na 107.1 FM, a rádio da Ubra, todo mundo na Ubra e a Ubra em todo mundo. Entramos na segunda hora do Jornal da Mix, programa que começou às 6 horas da manhã e vai até às 8 horas. 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Hoje é dia de mandar áudio falando sobre culinária, mas também pode mandar áudio falando sobre o que você quiser, não tem problema. O negócio é participar conosco pelo 51 9143 1874. Para quem está se ligando só agora, a previsão do tempo para Porto Alegre e região metropolitana é chuva. Agora pela manhã está chovendo em Porto Alegre e na região. Amanhã vai ser de instabilidade e ao longo do dia vai melhorando. Fim da tarde e à noite o tempo firma, a nebulosidade diminui, deixa o céu limpo, as temperaturas desabam e amanhã vai estar muito mais frio. Datas comemorativas de hoje, dia do orquidófilo.
1: Parabéns.
0: Cara que cuida de orquídeas.
1: Ah, legal, legal. Eu não sabia que era assim que se chamava.
0: É, orquidófilo. E a orquídea, ela é delicada de cuidar, né? Não é bem assim, não. Não é qualquer um.
1: Ô, Ramiro, e a orquídea é um presente coringa, né?
0: Exatamente.
1: Ela passa no mercado, coringa. Pega uma orquídea.
0: Dia do aeroviário. Oh. Aeroviário nós temos ali perto do aeroporto, ali, né? O aeromóvel ali.
1: Ah, o aeromóvel,
0: é
1: verdade.
0: Eu acho que é isso, né?
1: Será?
0: Eu acho que é. Tem o de Canoas, que nunca saiu do papel, né?
1: Bah, é, lenda, lenda. Uma das lendas
0: que
1: da
0: vai
1: cidade,
0: ligar,
1: né?
0: Centro ao Guajubiras.
1: Vai ligar, ah, tá louco.
0: Dia Mundial do Fusca, olha aí, tu falou, cheiro de Fusca.
1: Bah, cheiro de Fusca.
0: Cheiro de, é, o cheiro do Fusca é cheiro de óleo com cheiro
1: óleo
0: de...
1: Óleo com gasolina.
0: Que coisa bem boa, cara.
2: Específico, né?
0: Mofo. Quem é que já teve Fusca, Júlio?
3: Vários.
0: Eu tive dois. Já
1: eu
0: teve
1: tive
0: Fusca?
1: Um, tive um ano 73,
0: eu
1: 72.
0: Eu tive um 1980 e um 1978. Esse 78 eu tive que vender porque eu dobrava pra direita e ele ia pra esquerda.
2: Tinha a mãe de uma amiga nossa que tinha um Chevette, a gente dizia que era... E o nome
0: Chevette a álcool.
2: O Chevette da tia Helena cheirava álcool.
1: A Chevette da tia
2: cheveteira,
1: Helena.
2: Cheveteira, cheveteira. Não, ela ia nos levar sempre pro colégio, era muito legal.
0: Chevette a álcool, tu puxava o afogador, ligava, ele deixava, puxava o afogador. Deixava
2: três
0: ele,
2: puxadas.
0: Não, deixava ele esquentando a álcool, ia pro apartamento, tomava café, ia no banheiro, escovava tudo. Os dentes, voltava e tava pronto o Chevette pra sair. Dia Internacional dos como é que é? Dos Anéis de Cebola.
2: Onion Rings. Vai, muito bom. É uma delícia, né?
0: Dia de enviar um cartão postal para um estranho.
3: Acabar preso, né?
0: E dia de levar o seu cachorro. Olha essa, dia de levar o seu cachorro para o trabalho.
3: Dali, panda! Oh. Vai levar para casa no final do dia, né?
4: Será que o Pandinha vem hoje? Beijo, Rui, tá nos ouvindo aí, hein?
2: Bom dia, comunidade de Ubra. Bom dia, nosso superintendente. Ó, se a gente falar três vezes, ele entra aqui. Rui Irigaray.
0: Nascimentos, 1933, Evaristo de Macedo. Evaristo! Ex-futebolista e ex-treinador de futebol brasileiro. Jogou no Real Madrid como jogador.
3: Sim.
0: Foi treinador do Grêmio, né? Sim. Evaristo, não sei, acho que ganhou título no Grêmio.
3: Sim.
0: Copa do Brasil de 97. Sim. Evaristo de Macedo.
3: Todo mundo ganhou no Grêmio. Grêmio
0: mais ou menos.
3: Só ganha, né?
0: Teve uns que caíram. 1935, Ivo Holanda.
2: Ah, Ivo Holanda, o que já apanhou?
0: Ator e humorista, fazia as pegadinhas do Silvio Santos. Ah. 1949, Meryl Streep, atriz estadunidense.
2: De O Diabo Veste Prada.
0: Exatamente. 1953, Cindy Lauper, cantora estadunidense. E chegou o dia!
2: De quem?
0: 1974, nascia ela. Eu sabia que esse dia ia chegar. 22 de junho de 1974, nascia Joelma. Olha as lágrimas nos olhos.
1: A lua me traiu.
2: A lua me traiu. Vamos tomar um cacá.
0: Cara, olha as lágrimas nos olhos de Júlio.
3: Olha, quanta lágrima.
0: Desde setembro do ano passado, que o Júlio tá aguardando por esse momento.
4: Já mandou o WhatsApp pra ela, Júlio?
3: Óbvio, né? Óbvio. Meia-noite e um.
2: Foi o primeiro a mandar um beijo pra Joelma.
0: 1976, Joana Prado, a feiticeira, modelo e empresária brasileira.
2: Casada com Belfort.
3: Não dá pra, não dá pra mandar o WhatsApp, aí que apanha.
0: Essa aí apanha.
1: Ah, casada com Belfort.
0: 1996, Hugo Calderano, mesotenista brasileiro, único mesotenista brasileiro campeão do mundo. E o único tenista sul-americano medalhista olímpico.
3: Casado com outra tenista.
0: Mesotenista também brasileira, né?
1: Mesotenista que se chama?
0: É. Fala ping-pong, os caras te arrebentam com a raquete. Não, tênis de mesa, mesotenista.
1: Não, isso aí eu sei, né? Tu é profissional no ping-pong.
2: Mas a gente, mas a gente cresceu ouvindo ping-pong, né? Mas é tênis de mesa.
0: É que o ping-pong é o lazer. O tênis de mesa é o esporte, né?
1: Cara, no Colégio São Marcos, que era o colégio da Rede Ubra, tinha uma mesa de ping-pong pra gente jogar no intervalo. Nossa, era demais. A gente fazia campeonato no intervalo. Era muito tri.
2: Nós veraneávamos numa praia chamada Rondinha, que é próximo de Torres. E tinha uma colônia de férias chamada Pressu, que a gente era a alegria da criançada, era final de semana, durante semana, né? A gente ia passar as tardes na colônia e aí a gente tinha campeonato de ping-pong, carteado, vôlei. Não, era diversão. A gente, faça chuva, faça sol, tu tava lá se divertindo, era muito bom.
0: Deixa eu dar um toque aqui, ó. A gente tem mais presente hoje, além dos ingressos de cinema e de um peeling hollywoodiano, que ninguém mandou ainda até agora, né, pra participar.
2: Mas gente, o peeling hollywoodiano, pra quem não sabe, é um peeling de hidratação máxima. Tu fica com a pele ali, ó, tira as manchinhas, fica com a pele lisinha, lisinha, lisinha, linda e hidratada.
0: O presente é o seguinte, tá ligado que vai rolar no dia 27 de junho, às 9 horas da noite, no Salão de Atos da PUC, na Avenida Ipiranga, 6681, prédio 4, um show da Orquestra da Ubra, revisitando o clássico dos Beatles pós-fim da banda, em 1970. Vai tocar clássicos do repertório do John Lennon, como Woman, Jealous Guy, Mind Games e Mother, os clássicos do Paul McCartney, como Live and Let Die, Band on the Run, Another Day, Mow of Kintyre, do Paul McCartney, e além de joias como My Sweet Lord, What's Life e também Give Me Love do George Harrison, entre outras surpresas. Então, a barbada é a seguinte: os ingressos estão à venda no simpla.com.br. Mas a primeira pessoa que mandar agora "eu quero assistir a Orquestra da Ubra" no WhatsApp, 51914318 74, vai ganhar um par de ingressos na hora. 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
1: Ah, esse espetáculo aí, eu posso mandar? Eu vou mandar, hein? Ó, audiência, mandem logo, que senão eu vou mandar, porque eu quero esse par de ingresso aí.
0: Vai ser um baita de um show. 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Mas aqui a gente dá de presente, né?
2: Top.
0: Vamos lá.
2: Eu puxei aqui, Ramiro, o tratamento esse do peeling Hollywood. Ele é um tratamento a laser que associa uma máscara de carvão ativado ao disparo do laser, o famoso para promover um glow instantâneo na pele. Então. Maravilhoso.
4: Se ninguém mandar, eu ia Josiane.
2: Ó, a gente já tá aí.
0: Se ninguém mandar, fica na banca, né? A banca recebe.
2: A banca recebe.
0: Quase 700 mil multas do Free Flow já foram anuladas pelo Dyer no Rio Grande do Sul. O Departamento Autônomo de Estradas e Rodagem, o Dyer, anulou mais de 692 mil multas relacionadas ao sistema de pedágio eletrônico Free Flow no Rio Grande do Sul. A medida atende a uma determinação do Ministério dos Transportes e já beneficiou milhares de motoristas. Ao todo, mais de 727 mil condutores solicitaram o cancelamento das autuações por falta de pagamento do pedágio. Segundo o Daer, os pontos referentes a essas infrações já foram retirados da Carteira Nacional de Habilitação de quase 700 mil motoristas. Os condutores ainda têm o mês de novembro para solicitar a regularização. O sistema Free Flow permite a cobrança automática do pedágio, sem cancelas e sem necessidade de parar o veículo. O não pagamento da tarifa é considerado infração grave, com multa de R$ 195,00 com 25 pontos na carteira de habilitação. Não, 5 pontos, perdão, na carteira de habilitação. Motoristas que já quitaram o pedágio, mas receberam a multa, podem recorrer junto ao órgão responsável pela autuação, apresentando comprovante de pagamento para cancelamento da penalidade. Já tomaram multa nesse Free Flow? Já passaram por algum?
1: Já.
0: Já?
1: Já. Eu acho o maior absurdo da face da Terra, mas...
3: ainda não. Só... Que eu saiba não, né? Não pesquisei.
0: Eu também não.
1: O Free Flow é o seguinte, ele é um pedágio, né?
0: É com sensor no asfalto,
1: sensor,
0: né?
1: No asfalto, é.
0: Tu passa ali e ele já faz a cobrança automática.
1: Faz
0: ali
1: a cobrança automática.
2: Isso vai pra que conta? Tu tem que ter aquele adesivo pra... no carro ou paga?
1: Não, não tem nada. Tu vai direto pra, se eu não me engano,
3: um aplicativo, um site?
1: Aplicativo, é. Agora, depois eu vejo o aplicativo aqui. Mas vai pra esse aplicativo. E aí tu pega uma pessoa mais de idade, tá ferrado, entendeu?
2: Sim, que não
1: vai
2: sabe.
1: Vai ter que envolver filho, neto, porque...
2: Aí tem um prazo pra pagar isso.
1: Tem um prazo pra pagar.
2: Aí a pessoa não paga, multa em cima de multa.
1: Sim, se não paga é multa como... Ai, me esqueci o termo, mas
2: é uma infração.
1: Evasão de barreira. Se eu não me engano, é essa nomenclatura. Por exemplo, já tive problema no sem parar, né, no pedágio. Sim. Tradicional. E aí passei ali, não foi cobrado e depois eu recebi uma multa de evasão de barreira. Que aí, se eu não me engano, é R$193.
2: Imagina, absurdo.
3: Eu também já passei, não foi cobrado, mas a cobrança veio posteriormente, não veio a multa. Estranho.
1: Veio posteriormente, pois é. Não, o meu não veio a cobrança posteriormente, porque já aconteceu também. De eu não ser cobrado ali na hora, ter dado um erro.
3: Toca aquela sirene chata, né?
1: Toca a sirene chata.
3: Todo mundo fica te olhando.
2: Mas é preferível ainda o normal, né?
1: Barulheira.
2: É preferível o normal, então esse outro é muito péssimo.
1: Eu acho que o grande...
3: preferível é não pagar pedágio, isso, né? Não existir pedágio.
1: O
3: né?
1: grande problema...
3: O governo usar o dinheiro para arrumar as estradas.
0: O dinheiro
3: também
0: que a gente paga do IPVA.
3: Exato. Esse era o ideal, né?
1: O grande problema do Free Flow é exatamente esse, é tipo, tu gasta, se eu não me engano, R$56 pra ir a Gramado, por exemplo, de pedágio.
0: Sim, que é uma hora e 15 daqui.
1: Que fica 1h15 daqui, sabe? Isso é um absurdo. Assim, pedágio eu acho ruim, mas é bom. Por exemplo, freeway, pra ir lá pra Floripa, de Porto Alegre a Florianópolis. Pô, é uma estrada excelente, não tem buraco, tu tem sinalização, tem, deu problema, tem guincho que vai te buscar, sabe? Tu tem uma estrutura diferenciada, só que aí tu vai aqui agora diminuiu o pedágio, né? Eu acho que tá 5,30,
0: cinco e pouco.
1: Mas antes, quando não era CCR Via Sul,
0: era quase R$20.
1: Era quase R$20, num trecho curtíssimo também, né? Era um absurdo. E ali em Santa Catarina, se eu não me engano, tem trechos ali que é 2,30, 3,40.
0: Pra chegar a Tramandaí, tu gasta R$11, R$12, isso, mais ou menos. Passando pra ir até Torres, tu já gasta uns R$15, R$17. E aí, pra ir até Santa Catarina, lá, vamos botar ali até Garopaba, por exemplo, aí tu vai gastar uns R$40, R$50. É menos que pra Gramado, cara.
1: É isso aí. Imagina, pra tu ir a Garopaba, tu gasta menos do que pra Gramado.
2: Que é... Em pedágio, né?
1: Ah, loucura, loucura, loucura. O problema é esse.
2: Sim.
1: E isso foi uma... Não politizando o negócio, mas... Tinha sido uma promessa de,

0: terminar o relacionamento. De acordo com a publicação que viralizou na internet, o pai afirmou que a sua preocupação não era apenas a falta de conhecimento técnico do rapaz, mas a ausência de iniciativa para tentar solucionar uma situação relativamente simples em um momento de necessidade. Um episódio que dividiu opiniões para alguns internautas, saber lidar com imprevistos do cotidiano demonstra responsabilidade, autonomia e capacidade de enfrentar desafios. Já outros argumentaram que atualmente existem serviços, como a Mais Prime, que o Júlio falou aqui, que podem resolver esse tipo de problema e que uma única habilidade não deve servir de parâmetro para avaliar um relacionamento. A história se espalhou pelas redes e reacendeu a discussão sobre independência, responsabilidade e as expectativas que as pessoas têm dos seus parceiros. Olha, tenha Mais Prime, ok. Agora, qualquer pessoa que dirige tem que saber trocar um pneu.
1: Eu tô com esse pai, gostei desse pai.
2: Mas também, vamos e convenhamos, tem mulher que troca pneu e tem homens que não trocam pneu.
0: Mas eu tô dizendo que a pessoa, eu não disse gênero, eu disse a pessoa que dirige, isso deveria fazer parte da autoescola lá, do treinamento.
2: Sim, vai ter carro, tu tem que saber, um pneu. Né?
3: Deveria,
2: tem
3: que saber. Isso aí deveria. É. Tinha que ser uma cadeira na autoescola, assim, isso. Lá. A atividade prática. Hoje vai todo mundo trocar pneu.
0: Isso
3: porque
0: aí.
3: Porque é o mínimo. E às vezes tu tá numa estrada deserta.
0: Exato.
3: E que não passa ninguém.
0: Não tem sinal de celular.
3: Vai ficar ali.
0: Não tem sinal de celular.
2: E vamos enaltecer, né? Eu, graças a Deus, sei trocar, mas tive já 3, 4 problemas com o pneu furado. Sempre tive auxílio. Tu para, os homens sempre vêm e pra te ajudar a trocar o pneu.
4: Olhando a Miss Brasil com pneu furado, não, quem não vai parar?
2: Não é nem de questão de levando pra uma mulher bonita. Tô falando
0: quero
2: de ajuda.
0: Quero ver pro Júlio quantos param.
4: Quero ver pra mim.
2: De ajuda mesmo, porque os homens entendem que, poxa, né, vai fazer a mulher trocar o pneu. E trocam muito rápido. É uma coisa assim absurda a rapidez que os homens trocam o pneu. Menos de 10 minutos já trocou um pneu.
0: Mais uma vez, pra agradar
2: a
0: Miss Brasil.
2: Né? Não é. É porque realmente vocês têm habilidade. Eu posso trocar, sei trocar, mas eu vou demorar muito mais, obviamente, né? A gente já fica tentando não quebrar a unha, já tem que achar o lugar certo da onde vai botar o macaco.
1: E o homem tem que ter esse senso de urgência, né?
4: O homem da capa preta.
1: Me irrita, a gente quer muita.
4: O homem da capa azul.
2: O homem.
1: Olha só.
3: Não, e hoje em dia tem o YouTube. É? Eu tutorial. Acho que é isso que
4: chat
3: esse pai
4: GPT.
3: Ficou...
4: Não, esse pai deve ter ficado assim, se o cara não sabe trocar o pneu, imagina se a minha filha tiver um neto com esse cara.
0: Trocar uma lâmpada.
3: Se o cara não sabe trocar, não sabe...
2: A iniciativa, né? Daqui a pouco até te chamar um amigo, tentar resolver o problema,
0: tudo
2: né?
0: Eu tento resolver. A única coisa que eu não mexo, que eu me dou mal, é eletricidade. Uma vez eu fui tentar cortar um fio de um chuveiro, não vi que tava ligado, quase... Explodiu uma tesoura.
3: Ai, ai. Só deu.
2: Não, eu achei que tu ia dizer que tinha levado choque.
0: Não, choque eu já tomei 300. 300 choques.
2: Mas esse caso, na verdade, ele tá falando é que ele não teve a iniciativa de tentar resolver o problema. Porque ele não trocar, ok.
3: Ele falou,
2: mas
3: sei.
2: Ele chamasse alguém, né?
0: Cara,
2: um amigo,
0: uma chave,
2: empresa.
0: É uma chave, 4 parafusos, um macaco que tu ergue o carro. Deu, não tem mistério, cara.
2: Mas tem um lugar específico pra botar o macaco. Eu aprendi
3: mas,
2: isso.
3: Mas é identificado ali.
0: Te vira.
3: O grande segredo pra tu trocar o pneu é tu saber que tu tem que soltar o parafuso
2: antes
3: de levantar o carro, deu, tu sabe disso,
4: tem uma fórmula, cara, melhor pra isso. Tem um spray que tu bota no pneu, se ele fura, tu usa o spray, deu, recuperou o pneu na hora ali, não precisa trocar, não precisa nada.
0: Cara, tem mais de 20 WhatsApp. Pendurado aqui.
2: Vamos lá, bom dia Rádio Mix, vocês são top, indo pro trabalho na escuta, Jonatas de Canoas.
4: Abraço, Jonatas.
2: Bom dia, Jonatas. Temos aqui, bom dia lindos, o bafinho do cachorro novinho. Quem mandou pra gente aqui foi a Luana
0: Schuller.
2: Cachorro
0: novinho, não novinho.
2: Cachorro novinho.
0: Jovem.
3: Thaís falou
0: bebê.
3: Isso no intervalo.
2: Luana Schuller mandou aqui pra gente.
1: Beijo, Lu.
2: Beijo, Lu. Bom dia, Rádio Mix. Ouço vocês todas as manhãs. Gostaria de um par de ingressos para ver Supergirl e levar a minha amada.
0: Bora.
2: É o Valentini. Levou, Valentini. Bom dia, Rádio Mix. Gostaria de um par de ingressos para o Aqualocos. Bruna Coelho participando aqui com a gente. Temos aqui... Opa, que esse é áudio, deixa eu voltar aqui, não lida aqui. Bom dia, Emerson Persch, de Voti. Um dos melhores cheiros que remete uma sensação.

0: sensação de bem-estar para mim é o cheiro de terra molhada. Um presságio de chuva chegando. Gostaria, se possível, um par de ingressos para o Aqualocos. Emerson participando aqui, primeira vez com a gente, hein?
1: Boa!
0: Eu quero um par de ingressos para o Orquestra da Ubra.
1: Segura, esse foi o primeiro a pedir, né? Para ele que
0: Rodrigo!
1: Marca ele como favorito aí, foi o primeiro a pedir, vai levar.
0: Já levou, então, aqui, adicionar os favoritos. Foi. Bom dia! Segundo aqui, ó, eu vou deixar como não lida, porque esse mandou um áudio.
1: Uhum.
0: Deixa aqui. E o nosso querido Ghost participando aqui com a gente. Eu quero ingressos para a orquestra. Bom dia a todos. Estamos no carro indo trabalhar e ouvindo a melhor, ouvindo a Rádio Mix. Ghost mandou aqui para nós.
2: Abraço, Ghost.
0: Temos aqui também, vamos lá. Cara, bom dia! Eu quero ingressos para a orquestra da URGS, Odair. Odair participando aqui conosco também pela primeira vez. Temos aqui, ela tem um filho autista, precisa descansar e sentir bem um pouquinho. Maia, ele mandou o áudio junto, deixa eu deixar aqui também como não lida.
1: Não sei se eu vou conseguir ouvir todos esses áudios hoje, hein? Mas a gente vai ouvir.
0: Eu quero pilha em Hollywood, só deem mais informações. Qual estética, em Canoas?
1: É Caroline. A mais laser em Canoas.
0: Mais laser em Canoas.
3: Caroline.
0: É um peeling Hollywood.
1: Favorita ela aí
0: carvão
1: também.
0: Com carvão e laser, tá?
1: Favorita ela também.
0: Tem que seguir as nossas redes lá. Todas as redes para participar e nos mandar o print, Caroline.
1: Segura um pouquinho agora, Josi. Tem muito recado ainda. Deixa eu dar bom dia aqui para o nosso superintendente de Relações Institucionais e Comunicação, senhor Rui Irigaray. A gente não está conseguindo vencer os WhatsApp. A audiência maciça nas manhãs, né, de segunda a sexta aqui, da 107.1, a Rádio da Ubra. Muito bom dia, Rui.
4: Todo mundo na Ubra.
1: Todo mundo.
4: Bom dia a todos, bom dia bancada, bom dia aos nossos ouvintes. Eu quero falar um pouquinho, Ramiro, sobre o 26-2, o segundo semestre de 26, sobre os cursos da Ubra. Aqueles que estão aí escutando no rádio, na nossa 107.1, a Rádio da Ubra, a gente quer oferecer para vocês os melhores cursos de pós-graduação e graduação do mercado. Aqui na Ubra a gente trabalha com o que tem de melhor aqui, Lucas. Então aqui quero falar alguns dos cursos aqui: Medicina, Direito, Psicologia, Odontologia, Medicina Veterinária, Enfermagem, Fisioterapia, Arquitetura e Urbanismo. Aqui a gente tem uma arquiteta aqui, né?
5: Isso aí.
4: Eita isso. Arquiteta e futura médica, né?
5: E agora comunicadora.
4: Comunicadora da Rádio da Ubra. E Ciências da Computação, Engenharia de Software, tantos cursos que a gente tem aqui, são mais de 50 cursos presenciais, fora o EAD. Você pode entrar lá no site da Ubra, www.ubra.com.br. A nossa Ubra está presente em todo o país. Você que está aí de qualquer região da região metropolitana, a gente tem Guaíba, a gente tem São Jerônimo, Porto Alegre, Canoas, a sede da Ubra, a cidade da Educação. A grande cidade da educação, que aqui é a Ubra Canoas. Então, nossos ouvintes aí, que estão ouvindo ao vivo, né? A gente pode pegar, entrar no site, buscar seu curso, segundo semestre, já se matricula agora e vem estudar na melhor universidade do sul do Brasil. A maior é melhor, né?
1: Maior é melhor, com certeza.
3: E ontem eu falei com um psicólogo para entrevistar ele para o Ubra Connect, e ele me escreveu, eu perguntei, tu é egresso da Ubra? E ele, sim, uma das melhores facus de psico do RS e do Brasil.
4: Bacana. Vai ver que o odonto nosso é o melhor odonto do Brasil, né? Então, tem vários cursos, são referências nacionais e internacionais. É bem importante isso que você está falando, Lucas. Para a gente também, a gente tem orgulho disso, né? De estar aqui na Ubra. Eu sou egresso da Ubra, Ramiro egresso da Ubra, Lucas egresso da Ubra. A Thaís está estudando na Ubra. E o Pedrinho está no colégio da Ubra.
6: Verdade.
3: No Cristo, Pedrinho. Pedrinho vai reativar a rádio web do Cristo lá, a Rádio CCR.
6: Ora!
1: Olha só, era só um par de ingressos, tá? Pra Orquestra da Ubra, que acontece no dia 27, tocando Beatles After Beatles, né? As carreiras John, George e Paul. Mas a gente vai ter mais um par essa semana, então fiquem ligados. Quem quiser ir e não conseguiu ganhar o ingresso aqui, tá à venda e tem que correr pra comprar, porque vai esgotar, simpla.com.br. Eu não perderia por nada esse espetáculo. Nós vamos para um rápido intervalo, daqui a pouquinho tem o Espaço Ubra, recebendo o diretor Alexandre Bertoni, Tom, da Ubra Gravataí, com o professor de Direito também, que faz parte da OAB Gravataí, pra gente tratar de vários assuntos por aqui. Então fique conosco, porque em seguidinha a gente já volta.
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7: Se você Bom dia, Rádio Mix. Tudo bem? Rodrigo aqui de Novo Hamburgo. Dia chuvoso. Bom para quem é motorista de aplicativo. Para trabalhar, que sempre aumenta um pouquinho a nossa dinâmica, né? Nosso ganho. Gostaria de pedir um par de ingressos para o Aqualoucos para levar minha filha que veio do Canadá para cá passar as férias de verão. Saiu do verãozinho de lá para vir para o friozinho daqui. Não que vá afetar muito, né? Já que lá ela pega as temperaturas bem baixas, né? Menos 30. Mas tá tudo certo. Quero levar ela então pra passear no Aqualoucos lá nessa parte com a aguinha quentinha lá, se é possível. Obrigadão aí, um bom dia pra todo mundo, todos nós.
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0: Estamos de volta para o último bloco do Jornal da Mix, agora faltando 22 minutos para as 8 horas da manhã. Todo mundo na Ubra, Ubra em todo mundo, 107.1 FM, a rádio da Ubra. E aí, como é que vocês estão? Tudo bem? Tudo certinho? Tudo tranquilo? Manda aí seu recado para a gente. 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
1: Tio Ramiro!
0: Thaís, só um pouquinho, Pedrinho, porque a Thaís tem que fazer prova de medicina em Porto Alegre. Então eu quero dar um até logo pra ela, até amanhã.
2: Até amanhã,
0: e
2: gente.
0: Sucesso na prova de hoje. Obrigada. Vou liberar ela antes pra ela poder chegar a tempo.
3: Que matéria que é, Thaís?
2: Semiologia.
3: Ah, tá, mas esse vai já tirar nota boa, né?
2: Boa. É. Preciso, né?
3: Coisa boa.
2: Tchau,
3: boa
2: gente, prova, até
0: Thaís.
2: Amanhã.
0: Thaís, boa até prova, amanhã, boa prova.
2: Amanhã, obrigada.
4: Tio Ramiro, só ia dizer uma coisa.
0: Fala, Pedrinho.
4: É boa essa Ubra, hein?
0: É boa essa Ubra.
3: É boa essa Ubra. Um abraço especial aos nossos alunos da Ubra Medicina Porto Alegre, que a Thaís está indo para lá agora. Um abraço para vocês.
0: Deixa eu botar mais alguns áudios aqui enquanto eu aguardo o diretor Alexandre Berton. Vamos ouvindo
5: aqui. Oi, Rádio Mix.
0: Oi.
5: Me chamo Milena, tenho 11 anos. E eu assisto vocês todos os dias enquanto eu tô indo pro colégio. Eu queria um par de ingressos pro Aqualocus.
0: Aí, Milena.
1: Bom dia, Milena.
0: Bom dia. Que bacana.
4: Bom dia, Milena.
0: Mais um aqui.
6: Bom dia, Rádio Mix. Minha primeira participação. Sou o Marco Aurélio aqui de Canoas.
0: Boa, Marco.
6: Sou mestre de obra. E gostaria de ganhar ingresso pro Aqualocus para levar a minha filha Ana Lua, que vai fazer 9 anos
0: Ana
6: em agosto.
0: Ana Lua, que baita
1: que lindo nome.
6: Bom dia para bom dia pra vocês, pra a rádio é nota 10. Ou só anos.
3: Família.
0: Querido, Ana Lua. Deixa eu ver aqui, ingresso para a orquestra já foi, mas fiquem ligados, nos próximos dias tem mais um par até sexta-feira para a Orquestra da Ubra, que é dia 27. Ah, eu tô passando aqui, que era ingresso para a orquestra,
1: né?
0: Abraço para o Martins, eu tô passando, tá, Josi, aqui para chegar nos áudios.
7: Beleza.
0: Bom dia, quem é que tá aqui? É a Ana Lopes. Quero ingresso para a Orquestra da Ubra. Orquestra da Ubra é um fenômeno, né? Para quem não ganhou aqui, ó, simpla.com.br para comprar. Eu tenho mais um par que vai ser dado de presente ao longo da semana, mas como tem pouco espaço, né? Vai lotar, né? Certo? Então eu ganhei só 2 pares para sortear ao longo dessa semana aqui, para dar de presente para nossa audiência.
7: Olha, o nosso ouvinte mandou aqui,
8: bom dia.
7: Ó.
0: Desculpa.
7: Bom dia, na minha época, em 1999, ensinavam a trocar o pneu na autoescola. Abraço, Rodrigo, de Novo Hamburgo.
9: É verdade isso aí.
8: Bom dia, Rádio Mix, bom dia, pessoal. Eu sou a Graziella, sou de Nova Santa Rita, tô me deslocando para Canoas, trabalho, né? Todo dia de manhã vou na companhia de vocês, nesse deslocamento até o trabalho. Adoro escutar a rádio de manhã, ouvir as notícias, dar risada com vocês. E eu gostaria muito de ganhar o peeling de diamante.
0: Ah, já foi já também. Foi. Mas amanhã tem mais presente da Mais Laser também. Fique ligados, mais áudio aqui.
10: Bom dia, sou o Anderson de Porto Alegre.
7: Bom dia.
10: Não me lembro quais são as regras aí, mas eu acho que eu sigo todo mundo ali que foi falado. Gostaria desse tratamento aí pra dar pra minha esposa.
0: Já foi. Ah. Amanhã tem mais presente também. Infelizmente, eu gostaria de dar presente pra todo mundo, né?
7: Mas, fique aqui o adendo, né? A gente vai olhar se tá seguindo as regras. Se não estiver, a gente passa pro próximo, né? Daí a gente manda mensagem.
0: É, isso aí. Vamos seguindo aqui. Vamos pro próximo. 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Gostaria de um par de ingresso pro filme Todo Mundo em Pânico. Vai levar. Desculpa, eu tô indo rápido, Josi.
7: Tô vendo que tu tá abrindo os lidos.
0: É pra chegar nos áudios logo, antes que não dê tempo.
7: Estou com vocês todos os dias indo para o trabalho. A Michelle mandou pra gente aqui. Aí temos aqui também a... Bom dia, feliz aniversário, Josi. Muita luz, prosperidade, gostaria do tratamento de pele.
0: Tu tá de aniversário?
7: Eu não tô de aniversário ainda.
1: Joelma.
7: Já passou, é verdade, foi a Joelma, não foi a Josi.
0: É a Joelma.
7: Temos aqui também, vamos lá. Vocês não acham que o valor do IPVA já não seria o suficiente para bancar isso tudo? 3% do valor do carro... Todo ano, um roubo.
1: Achamos que sim.
7: Eduardo mandou aqui pra gente.
1: Achamos que sim.
7: É verdade, né? Não precisava ter essa cobrança
1: não
7: aí.
1: Não precisava ter pedágio.
7: Agora é temos áudio aqui, Ramiro.
0: Agora me perdi,
7: 7987.
0: Já. Bah, já me perdi.
7: É um
0: achei. Não, aqui, 7987, não tem áudio.
7: 7987.
0: Não tem áudio.
7: Não?
0: Não.
7: Temos aqui, então, vamos nessa aqui. Bom dia, me chamo Veridiana, quero ingresso para a orquestra. Já saiu, Veri, mas pode participar amanhã com a gente. Moro bem pertinho da Ubra, sou vizinha.
1: Bom dia, Veridiana.
0: Bom dia.
7: Temos aqui, bom dia, pessoal. Amamos o beijo do Pedrinho e tinha pedido de ingressos para levar as crianças no cinema. Será que conseguimos?
4: Beijos,
7: conseguem?
4: Beijos.
7: Temos aqui... Bom dia, bancada. Gostaria da sessão de peeling. Já saiu o peeling hoje, mas amanhã continue tentando aqui que vai ter mais. Bom dia, pessoal. Eduardo, da Qualitá Imóveis. Qualitá Móveis, aqui de Canoas.
9: Grande parceiro, Eduardo. O Eduardo, parceirão.
7: Acompanhamos a rádio dia a dia. Grande sucesso e que a semana seja abençoada. Um grande abraço a todos. Qualitá Móveis, o Eduardo mandou aqui pra gente. Temos aqui, carro estragou, semana boa, mas que bom que posso ir tirar o dia para descansar. Tenho uma semana maravilhosa e abençoada. Tem ingressos para o Toy Story? Quero levar o meu filho e neta, dois pares se puder. Não temos ainda, esse filme não entrou pra gente. A gente tem Supergirl, A Revolução dos Bichos, Todo Mundo em Pânico, Traga o Seu Amor e Passaporte Aqualocos.
0: O pessoal que tá perguntando onde pega ingresso, a gente passa depois um recadinho ali, mas é Avenida Farroupilha, 8001, prédio 16, quarto andar.
7: Temos aqui uma mensagem.
0: Canoas, né? Ubra Canoas. Ubra Canoas.
7: Rádio Mix, gostaria de ganhar um par de ingressos para assistir Todo Mundo em Pânico com a minha esposa. Bom dia, meus queridos. O Roger mandou aqui pra gente.
0: Bom dia,
7: Rádio Mix. Desejo a todos uma semana maravilhosa. Juliane mandou aqui pra gente.
1: Ótima semana, Juliane.
7: É, e esse já mandou aqui, então, né, o Ramiro acabou de dizer, sempre no final do programa, gente, a gente manda aqui as mensagens para vocês de como retirar, quais são os dias que são... Os dias a gente já passa aqui, né, o cinema é segunda, terça e quarta, qualquer horário e o cinema que esteja passando o filme. O Passaporte Aqualocos é a temporada de inverno e era isso.
0: Fenômeno, mais de 50 WhatsApp na manhã desta segunda-feira, que loucura!
7: A gente foi lendo rapidinho para dar tempo de ler todos.
0: Ainda tem mais um WhatsApp aqui, ó.
11: Deixar um aviso aí, Rádio Mix. Aqui na saída de Gravataí, aqui na pegando a 118, tá trancadinha, do começo, aqui que sai de Gravataí para entrar para 118, trancado, não sei quantos quilômetros, mas tá tudo trancadinho, parado.
0: Obrigado, Renan. Então, para quem tá saindo de Gravataí pela 118, tudo trancado, procure uma rota alternativa para não se atrasar. Chove em Canoas e Porto Alegre nesse momento. Olha, a gente já tá com 13 minutos para as 8 e não abriu ainda, né? Tá escuro ainda. Tá noite ainda. Então, o dia começou xarope. Aliás, começou o inverno ontem, né, gurizada?
7: Sim.
9: É, o inverno chegou.
7: O inverno chegou.
0: A gente já tava com frio no outono, agora literalmente estamos no inverno.
9: Ramiro, e essa semana vai dar frio, né?
0: Vai desabar.
9: A gente
0: falou
9: no início do programa. Tipo, mínima de 3 graus aí. E eu vi uma notícia que na Argentina, na província de Córdoba, tá tudo tapado de neve.
0: É.
9: Então essa frente fria, ela tá vindo, tá chegando.
0: Aqui, ó, tá marcando pra quinta-feira 5 graus, na quarta-feira já 5 graus de mínima.
7: Vai ter um que é 3, que eu fiquei assustada.
0: Quinta-feira, já subiu, já mudou
9: já deu,
0: um pouquinho.
9: Subiu
0: quinta-feira 5 graus, mas na sexta-feira teremos 4 graus de temperatura.
7: Eu vi Deus alguma coisa de 3 pro final de semana, eu disse, meu Deus do
9: céu. E hoje a máxima é 12.
0: A máxima é 14.
7: Tu sabe que antes de sair de casa, hoje tá muita chuva forte, agora é intensa, mas normalmente, enquanto tá chovendo, a temperatura se segura. Daí, quando para de chover, cai bastante,
0: desaba,
7: né? Eu já disse, vou levar um casaco a mais, porque...
9: Hoje não tava aquele frio que
0: não,
9: sabe
0: não,
9: que
0: não.
9: dá.
0: Que tava semana passada, por exemplo, né?
9: Que eu acho que é a combinação do frio com a umidade, né?
0: É.
9: Então, se não tá tão úmido, não é aquele frio dolorido, sabe?
0: Não,
9: aquele...
0: com chuva tem também. Menos frio.
9: Com chuva tem menos frio, é. E o vento também.
0: O vento é... Gente perguntando onde pegar os ingressos. Todo mundo que ganhou ingresso é na Avenida Farroupilha, 8001, desculpa. Prédio 16, quarto andar, no campus da Ubra, em Canoas. E o horário é das 9 da manhã às 5 horas da tarde. Das 9 da manhã às 5 horas da tarde. Se tiver sorte, vai encontrar por aqui o Júlio Menezes Júnior, o Lucas Cunha, a Miss Josi, né?
12: Amiro Rússio.
0: Pode ser que me encontre também. Vai conhecer o Thiaguinho, nosso social media. Tá com uma carinha de sono ali, mas tá bem acordado.
7: A gente sempre manda uma mensagem aqui no final, gente. Então fiquem ligadinhos. Quem ganhou vai receber essa mensagem com dia, horário, onde pega e até uma pinha.
0: Rapidinho, Thiago. Eu sei que tu saiu tão bem entrevistando. Não vai te afrouxar pra falar no microfone aqui. Como é que é o show do teaser lá do Michael, cara?
13: Cara, que nem eu falei pra ele na entrevista. Infelizmente eu não consegui ver Michael Jackson, mas felizmente consegui ver Rodrigo teaser, cara. Acompanhando ali ao vivo, ali de perto. É muito
0: legal. Fala mais perto aí.
13: É muito diferente, porque parece que realmente ali é o Michael Jackson, cara. Tipo, tu vê as crianças, tipo, tinha criança, tinha idoso, tinha adulto, gente de todas as idades.
0: Lotou?
13: Lotado. Eu, DJ Capu, Simon, Gelles. Então tava muito legal. Realmente o cara parece o Michael Jackson. É, tipo, bizarramente parece.
0: Eu vi a tua entrevista com ele no perfil da Mix ali, né?
9: Au!
0: Cara, é bizarro. Ele é muito igual ao Michael Jackson, cara. Eu vi ele dando entrevista. É que ele veio aqui...
12: Parece a Latoya Jackson.
0: Ele não veio aqui a caráter, né? Quando ele falou com o Capu.
14: Os músicos são do Michael Jackson.
7: Sim, os músicos.
14: O baterista.
0: E o guitarrista.
14: E a guitarrista.
13: Sério? Baterista, o coreógrafo e a guitarrista.
7: A guitarrista.
13: Da mesma banda.
9: Cara, esse cara chegou nesse nível...
7: Não,
9: porque eu acompanho ele há bastante
0: tempo.
9: Não,
0: ele diz na entrevista pro Thiago que às vezes não caiu a ficha ainda, que ele tá tocando com os músicos do Michael Jackson.
13: É que no cafezinho ele falando que ele tem as coisas do Michael Jackson e os caras, o coreógrafo, dá dica pra ele da época do Michael Jackson, tipo, explica pra ele, o Michael Jackson fazia isso de tal jeito, muito legal.
0: Valeu, Thiaguinho, dando esse depoimento, Thiaguinho, que foi acompanhar e cobrir lá junto com o Capu e com a gurizada toda para a Rádio Mix. E agora, aqui na rádio, a gente tem o Espaço Ubra, destinado à comunidade da Ubra. Estamos recebendo por aqui a vice-presidente da OAB Gravataí, a doutora Carla Monego, e também o nosso diretor da Ubra Gravataí, o Alexandre Berton, que está chegando para falar conosco, entre outras coisas, né, diretor? Seja muito bem-vindo mais uma vez, sobre essa grande parceria que a Ubra Gravataí tem com a OAB de Gravataí. Tudo bem, diretor? Muito bom dia.
15: Bom dia, Ramiro.
0: Bom dia, bem-vindo.
14: Bom dia, Berton.
15: Bom dia, superintendente Rui, como está? Tudo bom?
14: Parabéns
15: bom
14: pelo trabalho aqui. Trabalho lá em Gravataí.
15: Obrigado, muito obrigado. Então, nós hoje viemos aqui, né, juntamente com a doutora Carla, o doutor Luiz Fernandes deve estar chegando em seguida aí, né, aquele transtorno na questão de trânsito, chuva, enfim, aí, tá, né.
0: A gente estava ouvindo, acabamos de dar um recado que em Gravataí a saída da 118 está totalmente trancada.
15: Isso, eu escutei vocês falando também logo no início do programa aí também, né. Então, mas em seguida, em breve, ele está chegando aqui. Mas para nós, nos orgulha muito estarmos aqui, estarmos com esta parceria muito forte, enfim, ali com a subseção, né, com a OAB de Gravataí, né? Em virtude dessa retomada do curso do direito. Acho que é importante, né, termos as parcerias para o desenvolvimento da própria prática dos alunos, né? Então, tem uma série de ações que vamos fazer junto. O doutor Luiz Fernando também é nosso professor também, né? Da área penal,
0: presidente da subseção da OAB.
15: Está fazendo um belíssimo trabalho juntamente com a doutora Carla, enfim, ali, né, com série de iniciativas na questão judiciária, enfim, aí, né, doutora? Eu acho que ela pode abordar alguns pontos, enfim, aí, né? Então é algo, né, de ser... desenvolver, enfim, aí, né, eu acho que isso beneficia os nossos alunos, né, doutor Rui, né, sempre na questão do encantamento, né, que eles têm. A gente fala, a gente circula ali na faculdade, né, vê a alegria dos alunos, né, de estarem cursando, novamente um curso, né? E a própria comunidade, né, doutora Carla, também tem este, vamos dizer assim, esse carinho, esse amor, esta questão pela UBRA lá em Gravataí, né, pelo curso de Direito, enfim, aí. Então é muito bacana esse trabalho que a gente vem, essa parceria que a gente tem junto aí para poder estar desenvolvendo aí.
0: Doutora Carla, muito bom dia. Doutora Carla Monego, vice-presidente da OAB de Gravataí, como é que está essa aproximação, fortalecimento de relacionamento entre a OAB de Gravataí com a unidade da UBRA em Gravataí, né? Mais especificamente o curso de Direito. Muito bom dia, muito bem-vinda.
16: Bom dia a todos, muito obrigada pelo espaço. Nós da OAB Gravataí, a gente, quando assumiu lá em 2025, entende que a aproximação institucional ela é fundamental. Uma advocacia fortalecida é uma cidadania fortalecida. E um advogado, um bom advogado, ele começa no curso de Direito. Então, acho que esse é o principal ponto, né? Então, a aproximação com todas as instituições, não só as de ensino, mas outras instituições importantes na nossa cidade, como o Sindi Lojas, como a Sigra, e entre outras tantas que também não vou nomear todas para, né, para não esquecer de nenhuma. Mas isso é um ponto muito importante, a gente está feliz com essas aproximações e com as conquistas que estamos conseguindo, né?
0: O diretor Berton me deu uma série de assuntos que a gente possa abordar, né? Mas infelizmente o trânsito segurou e a gente teve menos tempo. Mas eu vou pegar alguns aqui que eu achei interessante, como por exemplo, jovem advocacia, né? São os novos advogados que estão chegando no mercado de trabalho. Como é que a OAB acompanha a chegada desses jovens, né? A OAB Gravataí, como é que auxilia esses jovens que estão saindo da faculdade, estão fazendo a prova da OAB para virarem advogados efetivamente, né? Tem que passar pelo curso da OAB para poder exercer a profissão.
16: Do ponto de vista da subseção, claro que a gente trabalha com o bacharel, mas o foco principal é o jovem advogado já com a credencial.
0: Que já, né, passou pela prova.
16: Isso, mas para a jovem advocacia, a OAB tem toda uma estrutura, né? A OAB não é a subseção Gravataí, a OAB é a seccional, né? Com uma estrutura que a gente chama o sistema OAB, desde caixa de assistência, a ESA, que é a Escola Superior da Advocacia, bem como tem o programa Jovem Advogado. São diversos benefícios, entre anuidade menor para o advogado com até 5 anos de curso, entre outras coisas, né? E a OAB Gravataí, especificamente, para o jovem advogado, ela tem um programa novo, tá? Que já está em andamento, que é o apadrinhamento. Ele junta, né, Alexandre, um advogado mais experiente com um advogado recém-formado. Exatamente para trazer essa aproximação e o jovem advogado ficar à vontade com a... para esclarecer uma dúvida, para aquela dúvida que parece mais idiota ou mais simples, mas para o jovem advogado ela é importante. Então, esse programa é muito bacana, entre outras coisas.
0: É tipo um trainee, dá para dizer assim.
16: Isso, tipo um trainee, e principalmente nós nos preocupamos muito com a formação. Então, praticamente que toda semana a subseção de Gravataí tem algum evento de capacitação, grupo de estudos na área criminal, também grupo de estudos de direito digital, grupo de estudos da Comissão de Seguridade Social. Então, eu acredito que o trabalho está indo bem forte para o recém-formado e o jovem advogado aí.
0: Outra coisa que chama atenção aqui nesses tópicos que vocês mandaram é sobre a inteligência artificial aplicada ao direito. Não tem como fugir desse assunto, né? A inteligência artificial está em tudo hoje. E no direito não é diferente, né?
16: Eu acredito que não tem volta.
0: Não tem, né?
16: Não tem volta. Nós, advogados, pode nos facilitar e tem que ser utilizado com ética.
0: E do melhor jeito possível.
16: Do melhor jeito possível. Se dá para dizer, eu procuro usar, mas tu tem que conhecer o processo. Tu não pode usar num processo que não é teu. E o juiz ou o judiciário, vamos falar de forma mais ampla quando utiliza, também vai precisar utilizar com muita ética, com muita cautela, utilizando e conhecendo o processo. O servidor que está trabalhando ali, que vai aplicar a inteligência artificial, ele precisa conhecer aquele processo que ele está. porque muitas vezes acontecem discrepâncias. Quem usa no dia a dia enxerga discrepâncias.
0: Vocês assim. Que vivem o dia a dia do direito, já deu muito rolo com processo com IA?
16: Olha, eu vou trazer um assunto do escritório aqui, mas de forma bem simples. Esses dias nós tínhamos uma decisão em que a ementa dela, que é aquela base dela, dizia assim, decisão mantida XXXX. Bom, ou foi IA, talvez não.
0: Literalmente ou foi o... XXXX?
16: X. E aí não tinha uma congruência entre a ementa e, o, e a fundamentação.
0: Foi um Ctrl-C, Ctrl-V.
16: Ou alguma coisa que a IA ali não linkou. Não linkou. Não linkou.
0: Que então, loucura
16: acontece,
0: isso.
16: Que
13: às vezes
16: tem
13: tu
16: que
13: tem
16: conferir.
13: Que fazer a pergunta... Às vezes não. Tu tem que fazer a pergunta certa pra IA, né?
0: E às vezes tem que perguntar várias vezes até ela
13: várias
0: chegar à resposta
13: certa.
0: Várias vezes
13: tu vai refinando a resposta. Eu quero falar aqui também, Ramiro. Aproveitar que tá a doutora, tá aqui o Berton. Tu sabe que a Ubra, ela saiu dessa grande crise... Além do presidente Carlos Melk, ele comprar a Ubra, né? Ele, doutor João Pedro, doutor Tarek, são excelentes advogados.
0: Sim.
13: Né? Eles tinham um dos maiores escritórios do Mato Grosso do Sul e trabalhavam para 17 instituições de ensino no Brasil. E eles já tinham todo o know-how, né, na área de ensino, e aí fizeram essa revolução com a nossa Ubra. É que a Ubra estava numa grande crise, praticamente, né, fechando as portas. Foi quando a família Melk comprou a Ubra e fez essa revolução. Por quê? Excelentes advogados. Sim. E o nosso presidente, doutor Carlos Augusto Melk Filho, nasceu no Dia da Justiça. Dia 8 de novembro, né? Dia 8 de novembro, se eu não me engano, é o Dia da Justiça, né? Dezembro, né? Deixa eu agora lembrar aqui. 8 de dezembro. 8 dezembro. De dezembro, dezembro, né? Eu estava confundindo se era 8 de novembro ou dezembro. Mas como é importante, bons advogados fazem toda a diferença na vida. Eu falo para todo mundo, direito é um curso que todos deveriam fazer, todos. Né?
0: Eu fiz dois anos relevância. E parei na metade. Fui para o jornalismo. Deveria ter concluído. Vou dar rapidinho aqui um bom dia, só para não desperdiçar a viagem, né? Porque a gente já estourou o horário aqui. É o doutor Luiz Fernando Rodrigues, que é presidente da subseção da OAB. Subseção, é? Da OAB Gravataí e professor do curso de Direito da Ubra lá em Gravataí. Muito bom dia, doutor Luiz Fernando.
17: Bom dia.
0: Trânsito complicado.
17: É, bem complicado, mas estamos aí. E agradecer o convite, enfim, um trabalho sensacional que é feito aí pela rádio. E a OAB, tanto inclusive com essa parceria com o curso da Ubra, né, de Direito lá em Gravataí, tem feito um trabalho excepcional, enfim, tanto para a sociedade quanto para a advocacia e contribui muito, inclusive, para o crescimento e o desenvolvimento dos alunos, né, lá do curso de Direito da Ubra.
0: Bom, vai ter um evento agora, um seminário, o diretor? Até o doutor Luiz Fernando
17: Isso,
0: pode falar melhor.
17: Nós temos vários eventos, né, na OAB, subseção de Gravataí. E gostaria de citar três,
0: desses
17: grandes eventos. Um deles é o Congresso contra a Violência em Relação à Mulher. Né? O outro é a Jornada de Direito do Trabalho. E o outro é o Congresso de Seguridade Social e Direito Previdenciário.
0: Uhum.
17: Que a gente envolve aí mais de 1.000 pessoas nesses três eventos, entre advogados, estudantes, enfim, e é um trabalho realmente muito, muito bacana, que tem contribuído de fato para não só para a advocacia, para o mundo jurídico e para a sociedade.
0: Doutor Luciano, muito obrigado. Infelizmente, o nosso tempo estourou aqui, né? Mas eu sei que o problema do trânsito, Gravataí, ele está bem ruim, a gente recebeu informações. Mas obrigado pela presença de vocês. Doutor Luiz Fernando Rodrigues, professor lá da Ubra Gravataí, a vice-presidente do OAB Gravataí também, doutora Carla Monego, muito obrigado pela presença. E diretor Alexandre Berton, como sempre, mais uma vez, muito obrigado. Obrigado, Rui, Josi, Júlio, Lucas.
7: Ramiro, dá pra gente fazer um parabéns aqui,
0: não
7: muito
0: dá
7: rápido.
0: Tempo pra mais
7: é um aniversário
0: nada.
7: De casamento, é um pedido especial.
0: Tá estouradaço aqui.
7: A Renata mandando aqui pro Adson. Feliz aniversário de casamento, 4 anos completando hoje, participando aqui com a gente. Beijo,
0: tchau.
18: Parabéns, até amanhã.
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7: 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Bora de mais atualizações aqui no Melhor Mix do Brasil e chama a atenção do motorista que vai pegar a BR-116 no sentido A capital. Fica ligado no trecho de Canoas. Próximo da Refap e também do viaduto da Inconfidência, a movimentação é mais acentuada. Esse trânsito mais intenso segue até a Zaida Jarros, região do aeroporto. 448 Rodovia do Parque é a alternativa e flui melhor nesse momento. Quem vai acessar a capital pela Castelo Branco encontra a retenção, que começa antes mesmo da Ponte Nova do Guaíba e segue até a região da rodoviária. 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Não sai daí, já tô de volta com mais.
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0: Mix agora 8 e 12, Michael Jackson, You Rock My World.
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0: Vamos lá em atender mais pedidos musicais aqui. E enquanto o seu pedido de repente não entra no ar, mas ele pode entrar

0: em Criciúma. E você tá onde? E o que que você quer ouvir? É só gravar o seu áudio e participar aqui no 11 9 8 3 4 0 8 mil. Que música é essa que você quer que a gente toque? Aliás, tem um pedido chegando aqui do Pará, hein?
1: Aqui é Naldo Mota, motorista de aplicativo em Santarém, no Pará. Toca uma pra mim, Mix. Pio Jam, Black. Valeu, Mix. Bom dia.

0: e o Radinho tocando Rádio Mix aí. Obrigado, Murilo. Um salve pra todo mundo da obra aí. O Laerte tá em Ribeirão Preto, tem o Victor de São José dos Campos, o José Augusto tá em Patos de Minas e tem o Anderson da cidade de Serra, no Espírito Santo. Grava o seu áudio e participe também pedindo a música que você tá com vontade de ouvir. Simples assim. 11 9 8 3 4 0 8 mil. Agora uma participação que prova o quanto a Rádio Mix une as pessoas, mesmo elas longe uma das outras. Ouve só.
1: Oi, Mix, aqui é a Giovana de São Paulo, capital. Eu queria pedir a música Late Night Talking, do Harry Styles, pra mim, que sou muito fã dele, e também pro meu pai, que é muito fã e que tá lá de Jundiaí ouvindo vocês todos os dias. Um beijo.
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0: Mix agora 8h25 é o Harry Styles, Late Night Talking.
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0: O programa continua na sequência, então siga pedindo sua música aqui no WhatsApp da Mix.
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4: Ou é muito rico ou é muito pobre quem tem cavalo.
5: Cavalo, é verdade.
6: Depende de como tu usa ele.
4: É, mas é, sim, mas é o cavalo.
5: São duas pontas.
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4: Não é todo mundo.
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10: Vem que tem mais atualizações e chama atenção agora do motorista que vai circular pela zona norte da capital. Na Assis Brasil, a movimentação já é mais acentuada tanto no sentido centro quanto em direção aos bairros, entre o viaduto Berici e o terminal Triângulo. Não chega a parar por completo, mas de qualquer forma exige uma certa redução na velocidade por ali. A Avenida Sertório até é uma boa alternativa para o motorista nos dois sentidos da via, mas também conta com retenção bem próximo da rua Dona Alzira nos dois sentidos. Tem que ficar ligado nesse trecho. 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
0: Mix agora 8:30, já voltamos e esperando você mexer na programação musical da Rádio Mix do seu jeito. É só gravar o seu áudio com o seu nome, a cidade que você mora e o som que você quer aqui no 11 98340 8000, o número do zap da Mix. Pedido chegando aqui do Piauí agora.
2: Bom dia, Rádio Mix, me chamo Sheila Teresina Piauí. Toca aí pra mim qualquer um da Aerosmith.

0: Santarém, no Pará. O Bruno Henrique, ele também tá em Santarém ouvindo a gente. O Daniel Lopes em Vespasiano, Minas Gerais. E tem o David de Ribeirão Preto. Grava o seu áudio, represente a sua cidade e coloca pra tocar aquela música boa que com certeza vai deixar todo mundo que tá ouvindo a Rádio Mix junto com você bem feliz, viu? E aí, que música que vai ser? 11 9 8 3 4 0 8 mil. Quem que tá aqui?
1: Olá, bom dia, tudo bem? Meu nome é Cristiane e sou aqui da cidade de Andradina. Eu gostaria de ouvir a música da Sabina Carpenter. Muito obrigada a todos e participar do Pede no Zap da Mix.

Mix agora 12 para as 9, Kelly Clarkson, Because of You. Traduzindo o título dessa música, é por causa de você, e é exatamente por causa de você que esse programa tá no ar, né? 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

0: seu áudio e participe. Diga o seu nome, a cidade que você mora e o som que você quer aqui no 11 98340 8000.
1: Bom dia, galera da Mix. Aqui quem fala é Vanessa Lozano de São Paulo. Eu quero ouvir a música Sugar do Maroon 5. Um beijo.
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0: Mix agora 8 para as 9, é o Maroon 5, Sugar.
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0: Agradecendo você que ouviu e participou de mais um pede no zap. Essa edição acabou, mas não é a única de hoje. Ainda bem, né?
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0: Notícia de cinema agora. Você lembra daquele filme De Repente 30? Essa famosa comédia romântica vai ganhar uma nova versão e a novidade é que foram escolhidos os protagonistas. A Jenna, que era o papel da atriz Jennifer Garner no original, agora será interpretada pela Emily Bodder. E o Max, o personagem que foi do Mark Ruffalo, agora é do ator Logan Lerman, famoso por ter sido Percy Jackson no cinema. O filme De Repente 30 foi lançado em 2004 e conta a história de uma adolescente de 13 anos que deseja ser adulta e bem-sucedida e, da noite para o dia, acorda com 30 anos de idade. Esse remake ainda não tem data de lançamento, tá? 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
13: 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Vem que tem mais atualizações aqui no Melhor Mix do Brasil e chama atenção agora do motorista que vai pegar a Carlos Gomes no sentido ao aeroporto. Movimentação intensa desde a saída da Protásio Alves até a altura da Plínio Brasil Milano. Na Dom Pedro II, no sentido aos bairros, não é diferente. Fluxo mais acentuado entre a Benjamin Constant e Cristóvão Colombo. Dando um pulo agora para a Protásio Alves, no sentido centro, entre a Coronel Lucas de Oliveira e Ramiro Barcelos, tem uma movimentação mais intensa. Tem relato de acúmulo de água na pista, então fica ligado. 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
6: E não dá pra negar que os Backstreet Boys fizeram história na música pop. O grupo que surgiu em meados dos anos 90 foi um verdadeiro fenômeno que faz sucesso até hoje. Brian, AJ, Howie, Kevin e Nick foram os responsáveis por inúmeros hits, como por exemplo a música As Long As You Love Me. Bom, até o clipe de As Long As You Love Me também foi um marco na TV. Aliás, foi nas gravações desse vídeo que o integrante Brian conheceu a atual esposa dele. Eles se conheceram nas filmagens e estão juntos até hoje, casados e com filhos. Bom, chega de papo então e vamos relembrar esse hit dos Backstreet Boys, As Long As You Love Me.

0: Isso sim é música boa, hein?
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2: Vamos que vamos, demais atualizações aqui no Melhor Mix do Brasil. E chama atenção agora do motorista que vai acessar a capital pela Castelo Branco. Fica ligado por ali. Movimentação bem intensa que começa ainda antes da Ponte Nova do Guaíba e segue até a região da rodoviária. O motorista pode optar pela Zaida Jarros na região do aeroporto, mas também tem um fluxo mais acentuado no encontro com a Avenida Ceará. A Voluntários da Pátria, assim como a Avenida Farrapos, são alternativas, mas também contam com pontos de lentidão. Se liga por ali. 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Desacelere, seu bem maior é a vida. Não sai daí, já eu volto com mais atualizações.
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8: Bora demais atualizações aqui no Melhor Mix do Brasil. E chama atenção agora do motorista que vai pegar a Avenida da Cavalhada no sentido centro. Bem próximo da Vicente Montes, já tem relato de acidente, o que está impactando na mobilidade. Tem um trânsito bem carregado por ali que segue para a Avenida Nonoai. Não chega a parar para o completo, mas de qualquer forma tem que ter uma maior atenção nesse trecho. Dando um pulo agora para Coronel Aparício Borges no sentido A, Bento Gonçalves, bem próximo da Rua Capitão André Lago Pares, também tem relato de acidente. Movimentação mais acentuada por ali, se liga. 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

0: ano de 2004.
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1: 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Coisas que só tem quem é muito rico ou é muito pobre, parte 3. Tijolo à vista nas paredes de casa.
6: Isso é muito.
1: Correr de manhã antes do trabalho.
6: Rico. Porque tem que correr pra pegar ônibus.
1: Claro. Ou é o Uber ou é o ônibus. Mercedes com motorista pra te levar pro trampo.
6: Mercedes de 30 lugares, é Mercedes de 2 lugares.
1: Aí, ó. Rico. Se tu já participou de algum programa do Criança Esperança.
7: Rico.
1: E se o Gugu já visitou a tua casa.
7: Rico.
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5: Vamos que vamos de mais atualizações aqui no Melhor Mix do Brasil e chama a atenção do motorista que vai pegar a Avenida Érico Veríssimo. Porque bem próximo da General Caldwell, no sentido ao centro, temos o registro de um acidente que aconteceu mais cedo. Se trata de um engavetamento de veículos envolvendo 4 carros. A movimentação por ali é mais acentuada, o que pede uma maior atenção, além de uma certa redução na velocidade e muita paciência. Se puder, evite essa região. Os agentes da EPTC já fazem o atendimento no local. 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Não sai daí, já eu volto.
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0: Essas foram três das mais pedidas por você em 2004. A qualquer momento tem mais.
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8: Olha aí. Ô, Lorenzo.
13: Barraca do beijo.
8: Ah, ô Lorenzo, na boa.
14: Ô, meu. Eu gostei. O Gérson. Barraca do beijo ali.
8: Genial,
14: eu
8: cara.
14: Gostei.
13: Lorenzo é um gênio.
8: Muito bom, cara. O melhor mix do Brasil, começando mais um cafezinho. A segundou tá por aqui, bom, cara.
13: Amor.
8: E agora com essa semana de festa julina. Não, eu falei festa junina. Perdão.
14: Junina.
15: Estamos em junho.
8: Essa vibe de festa julina passou, né? Julina. O legal é festa junina.
14: É, eu tenho dúvidas, sabia? Eu acho que a galera exagera quando vira festa augustina.
8: Aí eu acho. Festa outubrina.
14: Já é brincar de Deus, entendeu? É.
15: Agosto, pra mim, é quase Halloween.
14: Exatamente. Palmas para aí, Ana. Ana Brandão.
8: Mas peraí, qual é o santo do santo da festa junina?
14: É São João? João?
13: Exu.
8: Oi, óbvio, né?
16: Tem três, acho.
14: Ô, meu,
16: São João,
14: pera.
16: Santo Antônio e São
14: não.
16: Pedro.
14: Não, peraí.
16: Pera. Santo Antônio
14: tá da querendo me dizer que São João não é São João. Aí nós vamos...
16: É farmácia.
8: Ah, aí. São João. Qual é o santo do São João? Se não for São João, nós
14: qual
8: estamos
14: é o santo padroeiro do São João? Bah, São se ele vier João? Com santos pedidos, vai ser uma loucura.
8: São Longuinho?
16: Se for São João, São Antônio. São Pedro, São...
8: Cara,
16: São...
8: a nossa live agora, por favor, corre agora no youtube.com/mixfmpoa pra ver a nossa live, que tá a coisa mais rica
14: desse
8: mundo, cara.
14: Hoje,
8: é temático.
14: Hoje nós entramos de cabeça... No São João.
17: Santo padroeiro ó, linda, e principal gente. Homenageado das festas é o São João Batista. Celebrado dia 24 de junho.
14: Perfeito.
17: Então, quarta-feira tem mais.
8: Eu só quero um motivo. A semana inteira. É o Kerp dos.
17: Do João. Mas são o trio de santos: São João Batista, Santo Antônio e São Pedro.
14: Palmas para todos esses aí.
15: Todos obrigado. São alguma coisa.
18: Todos são. São todos Jorge, são. Seu Jorge.
8: Quando o cara é santo, o cara é bravo.
14: Informação. Todo santo, informação, quando é canonizado, são quando ele começa o nome dele com vogal, ele é santo. E quando começa com consoante, é são.
8: Ó. Bah. Tá, mas peraí, me diz um santo.
15: De novo,
8: santo
15: de,
8: Antônio.
15: Novo.
14: Santo,
15: de novo.
14: Santo Antônio, começa
8: e são
14: com vogal.
8: João.
14: São João. São Pedro.
8: São Pedro.
14: São Paulo.
16: São Jorge.
14: Santo
16: Expedito.
14: São Jorge. Hã?
17: Santo Expedito.
14: Santo Expedito.
16: Sansão.
14: Santo Antônio, não. Santo Expedito.
17: Sansão.
15: Não. Santa Cecília.
8: São Borja.
14: Santa Cecília. São Borja.
16: Santa Ana.
14: Peraí, Santa Cecília.
17: Que hora
14: é que Santa
17: são?
14: É outra coisa. Santa não entra.
16: Aí
14: Santa
16: é
14: não entra.
16: Sir.
14: Não tem Santa. Sir? Não tem Santa.
17: Aí é Sir.
16: Sir.
14: Sir.
8: O que mais tem São? São.
17: Que hora são?
8: Bernardo.
17: Sim.
14: São Bernardo. São Bernardo do Campo, que é outro.
8: São Bernardo do Campo.
14: Que não
8: são...
14: é o mesmo.
8: São Judas.
16: São Emoções.
14: São
8: Rock. Emoções,
14: são
8: né?
14: Rock.
8: São Rock.
14: É. Tem o São Rock.
18: São Borja.
14: São Borja. São Marcos.
15: Mas quem decidiu isso?
18: Sou eu. Samba.
15: Quem que escolheu? Ai, quando for com vogal é São e quando não
14: é.
15: Eu quero
14: boa
15: cultura
14: nesse. O Gélis vai nos responder.
17: Santa
8: tava
17: Catarina.
15: Pra te pesquisar aí.
14: Pergunta pra tua máquina que responde
15: quem
14: as coisas aí.
15: Quem que escolheu que ia ser São e Santo?
14: É, porque que consoante é um e vogal é outro.
8: Tem feito milagres?
14: E olha só, e a galera que coloca no cafezinho achando que não vai ter educação, vai tomar uma educação na cara.
8: Vai tomar um educação no
15: café. Cultura.
14: Ei, pô, vai tomar cultura na sua cara. Cultura dos dois lados da bochecha, um do outro. Cultura.
16: Quanto toma. Menos espera, tem.
14: Cultura.
16: No meio do teu
15: bem
16: meio
15: da tua cara.
8: Deu, gente? Vamos lá? Vamos começar o programa? Porque o Vélez não vai conseguir pra gente.
17: Ninguém específico escolheu. A diferença foi construída pela própria evolução natural da língua portuguesa para facilitar a pronúncia.
14: Ok. Obrigado,
17: então, antes dos nomes mas...
19: Portuguesa!
8: Portuguesa! Portuguesa! Portuguesa! Portuguesa! Tá um calor, tá pouco. Olha só! Temos na bancada de hoje um elenco completo, mais uma Café Pingado. Oh. Porque sim, temos as duas mulheres mais lindas da Rádio Mundial.
18: É verdade.
8: Rádio Mundial. Arroba Ana Brandão com dois N's e zero no final.
15: Muito boa tarde.
8: E também a nossa Miss Brasil, arroba Miss Jo.
20: Boa tarde.
8: E aí, Grias? Tudo bom?
15: Tudo ótimo.
8: Dos chapéuzinhos?
20: Eu
8: amei.
20: A gente amou.
8: Cara, a Ana tá combinando chapéu com a blusa. Que demais,
20: o
8: cara.
20: Simon.
15: E não foi combinando. Eu cheguei aqui, coincidentemente, o Simon tinha escolhido esse
14: ela
15: pra
14: é
15: mim.
14: Um personagem de Gossip Girls.
20: O Simon...
14: Depois de semana passada que ela me entrou com um copo de Starbucks. Pra mim é isso aí.
20: O Simon escolheu a dedo e o Capu roubou meu chapéuzinho.
8: Bah,
20: meu.
8: Capu que guria que é.
20: Porque ele não queria jogar
8: olha só. Posso ver se tu quer de volta. Não, pode ficar. Ela espera começar o programa pra dar uma botada.
18: Tu não conhece
20: lá ele, Capu. Pode ficar com ele, com a tiarinha.
14: Pode ficar com esse pequenininho aqui.
20: Pode ficar com a coroa.
18: Não, nem me mordi. Pode ficar com essa merda.
14: Ô, Josi, bota esse aqui no fone.
20: Esse tá muito pequeno.
18: Não, não vem destruir minha decoração. Decoração
20: tá.
15: O Simon fez com tanto amor e carinho.
14: O Simon, ele se puxou. Se puxou. Esse guri jogou desse.
15: Gente, uma salva de palmas. Salva de... Isso aí, pro...
16: Uma palma de salvas. Palma de salvas para o Pagode do Bola.
18: Salva de salva.
16: E aí, Pavel, tudo
18: prazer,
16: bem?
18: Prazer.
16: Pra quem feliz? Já tem que mandar beijo na boca e lambidas.
18: 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Tá. Alô, Bazar Center de Cachoeirinha. Tamo junto, muito obrigado pelo carinho. Literalmente abriu as portas do bazar pra eu poder escolher o que quisesse.
16: E eu quero mais parcerias da Copa do Mundo, né?
18: Ele falou: ó, meu, aquele estúdio lá não tem nada da Copa. Aí, vamos fazer uma coisinha? Deu, vamos. Então o Léo deu uma moral pra gente. Então temos grandes parceiros pra inventar moda a qualquer hora.
16: Ô, Léo, depois manda um alô ali pra te seguir todo mundo, cara.
15: E a padaria Piratini, que nos mandou coisas deliciosas pra gente comer aqui. 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Gente, é a melhor padaria do universo.
18: É bom dizer o arroba, né?
16: É bom.
18: Porque, arroba Bazar Center Cachoeirinha.
16: Bazar Center Cachoeirinha.
18: Tudo junto. Meu, você tem que ir lá, sabe por quê? 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Entendeu? 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
16: Aí que eu me refiro, cara. Legal. Um beijo pra esses gostosos. E hoje vai ser legal, cara, porque a gente misturou quentão com café, com coca, com paçoca, com salgadinho.
18: Eu vim de fralda.
15: Incrível.
16: Com aquele. Como é que chama? Bananinha?
15: Tem uma coisa, né? Mariola.
20: Sem querer, nós viemos de peças xadrez.
14: O que veio?
18: Sem querer, não, né, querida?
20: Eu não sabia, eu vim aleatório.
18: Você tá na hora de tu começar a se ligar.
20: Vocês botaram num grupo.
16: Sim, que tu está no grupo, inclusive.
17: Ela só leu o grupo do jornal.
16: Ela só leu o grupo do jornal, né?
17: É.
20: Eu não tô nesse grupo.
16: Tá sim.
14: Claro que tá.
18: Josi,
14: tá,
18: sim. O clima tá legal, não faz eu me pegar raiva. Não faz. Tá bem legal o dia hoje. Não faz.
17: Pegar o celular e esfregar na tua cara.
18: 8 da manhã eu tô chuva no lombo, pegando salgado e chapéuzinho.
20: Eu tô no grupo, se tu tem disso que eu tô no grupo,
18: tá
20: no grupo.
18: Não, mesmo assim, te vira, tu mora aqui no lado, podia ter ido e voltado.
16: Olha só, também temos ele que está de xadrez, cara. Mas ele está de xadrez normalmente, combinando com o cabelo também. Palmas para Eric Clapton.
0: Sim, estou aqui. Amigo, estou aqui.
16: Ah não, essa música dele. Essa é a música dele lá, né?
0: Amigo, estou aqui.
16: Ô, meu, não satisfeito com o Eric Clapton cantando a música do Toy Story, temos o nosso Woody aqui.
14: Temos o Woody.
16: O Woody do GTA. O Billy Joe tá o próprio Zico Chapéu de Cowboy desse tamanho. Palmas para ele!
15: Ô, Billy, tu leu o grupo certo, Billy? Eu acho que tu leu o outro grupo.
14: Ele deu da
17: não
14: praia.
17: Ele leu
15: outro grupo.
17: Da festa do peão de Barretos?
16: Não era bem esse.
14: Esse tá chegando. Tu tá, não tá errado, tá certíssimo. E eu gostei que o nosso Woody, ele veio na escala real do Woody da Pixar. É um por um mesmo.
16: Ah, oh, tá bonitinho. Woodinho, pela primeira vez na história, eu vejo este homem ostentando tranças. Tirando o cabelo de trás da orelha.
17: É.
16: Que momento.
17: Dando coceirinha no rosto. Quanto tempo que eu não sinto?
15: Joga pro lado assim, Gélis.
16: Palmas para Gélis com o Machado.
18: Aê! Gélis com o Machado, de trança longa. Ele pega as pinibal, perna longa. Ele tá no Natal. Ele gosta é de ir no guimbal.
16: Aê! Eu pensei que era outra coisa pra falar.
14: Ai, ai, ai.
16: E aí, Gélis, tá bem com essa trancinha, meu?
17: Tudo ótimo.
16: Bem tratada, bem condicionador, shampoo, tudo direitinho.
17: Tá, eu vou fazer.
15: Mas é quanto tempo que tu não tinha trança, Gélis?
17: Ah, 26 anos.
14: 26 anos sem um bar. Que alegria o programa Cafezinho poder te proporcionar o sonho que só a Turquia talvez pudesse antes, né? Que é botar
17: só
14: cabelo
17: que
14: agora.
17: As pontas, tá meio ponta dupla.
14: Mas pra quem tá no rádio e não tá vendo, o Gélis, ele está na Barraca do Beijo. Sim, aqui, né?
17: Isso.
14: Mas eu tenho uma dúvida. Barraca do Beijo é uma coisa que existe ainda nas festas ou não
20: Sim,
14: existe mais?
20: Existe.
14: Existe ainda?
20: Nossa, existe. Prisão.
18: O Capu faz em todo show.
20: Não, mas do amor.
16: Calma, Capu, eu te defendo.
17: Faz em setembro, outubro.
14: Calma que eu te protejo.
15: Barraca do Beijo Vitalício.
14: Não é porque ele beija bocas no show que é Barraca do Beijo. Ele pode beijar à vontade.
20: Ele
14: não
20: para.
17: E se ele quiser também não beijar, ele não beija.
14: Ah, não.
16: Tá, isso que eu faço. Não.
17: Entendeu? Ele quase nunca
20: ele
17: quer.
20: Ele faz fila.
17: Quase nunca quer. Essa boca, pelo amor de Deus.
18: Ele só pensa em beijar.
0: Beijar.
15: E ela vai
18: beijar. Coisa
20: Lá,
14: mas eu achei que tinha virado uma coisa meio não tri mais, assim, tipo, barraca
20: do Pedro. É,
14: eu tô... Que tu quer, né? Tipo, é a pessoa que tá ali na barraca
20: não,
14: do Pedro.
20: Não, calma, não, como é que é? Não.
19: Pra mandar alguém lá. É. Você paga, bota
14: não,
19: alguém lá.
14: Não, isso é a cadeia, galera. Vocês estão viajando.
18: Não, esse é o bilhete. Tem o tio bilhete.
19: Tem o Correio do Amor. Não, no meu colégio tu pagava, tipo assim, eu quero pegar o Gélis. Eu pagava pra sequestrar o Gélis, levaram pra barraca do beijo e eu pagava pra beijar ele.
21: Eu pagava duas vezes.
14: Era isso aí. Mas isso era a cadeia.
18: É a cadeia.
20: Não, cadeia é outra coisa.
14: A barraca do beijo fica uma pessoa na barraca, tipo assim, o Gélis fica na barraca do beijo e aí.
17: As pessoas pagam pra dar um beijo.
19: Ah, meu colégio era mais pra frente, então.
14: Então, por isso que eu tô falando. Eu acho o conceito da barraca do beijo.
15: Mas mesmo assim, a pessoa escolhe, tipo, eu vejo que o Gélis tá lá, eu vou lá e vou beijar ele, porque eu quero beijar ele.
14: Tudo bem, mas a pessoa que está recebendo vai beijar todo mundo. Ela não. Cadê o poder de escolha?
20: Mas a barraca do beijo vai trocando.
19: Nossa, seis pagamos pra beijar o Gélis, entendeu?
14: Vamos deixar a nossa audiência
17: vamos se beijar,
14: nos comentários depois... como funciona a barraca do beijo pra gente não fazer errado.
19: E já que
14: de repente a gente tá beijando, enchendo a boca do Gélis de beijo, tá errado. De
19: mas sapinho. Já estamos com o hiperfoco no Gélis, cara. Hoje, falando em calvos, Gélis. Falando em Wood e calvos. Yeah. Hoje os calvos entram de graça pra assistir Toy Story, sabia?
17: Ah, eu fiquei sabendo.
19: No Cine System.
15: Sério?
17: Porque o Wood tá calvo, né?
20: Os carecas.
17: Anos depois, né? Daí ele tira uma hora o chapéu, ele tá calvinho.
14: Tá calvinho.
19: Aí hoje os carecas podem não pagar.
20: Não pagam. Em toda a rede Cine System.
15: Que legal.
17: Só que eu já assisti.
19: Ué, como você não tinha no cinema ainda teu filme?
20: Como assim?
17: Eu fui na estreia, como porta-filme?
14: Que... Foi agora.
15: Com quem que tu foi, Gélis?
17: Foi eu
20: com uma casada.
19: Então, qual o show do...
14: Eu e mais cinco.
15: Eu e mais cinco casadas.
14: Igual o show do DJ
20: Capu. Eu e mais cinco casadas.
14: Eu e mais sete.
18: Ele é nojento.
14: Tá, mas e a cadeia é um negócio que eu achava muito legal.
19: A cadeia define a cadeia.
18: A cadeia é o Nego de Ama.
14: Festa junina.
15: Essa foi
19: a
15: minha.
19: Eu achava muito legal. Tá, tu foi preso.
14: A festa junina.
15: Sabe o que me dava pavor na cadeia? Quando alguém...
19: Ele ligou o rádio agora. Ele ligou o rádio agora, tá dando nada.
21: Não. Um banho de sol.
17: Meu tio matou um cara.
15: O fato de alguém vir e correr atrás de ti. Sim, tipo, claro. Aquilo me dava muita fobia de ficar correndo.
19: Tu vê, no meio do nada, um cara manda um quentão bem quente, passa um cara bate em ti correndo, te vira de quentão e tu acha legal pra caramba.
15: Entendeu? É. Eu tinha muita fobia das pessoas virem tentar me agarrar. Ai, que horror.
14: Sim, porque a cadeia envolve quem cuida da cadeia e os guardas que estão correndo. E tem um custo, tanto pra você mandar prender, quanto pra você sair. Tu pode pagar pra tu sair da cadeia.
20: Tu podia fugir da cadeia.
14: Tal qual a cadeia real.
19: E eu posso
15: pagar, pode permanecer preso.
20: Pode.
15: A minha cadeia nunca podia pagar pra sair.
19: Meu colégio podia ir pro seu caso.
17: Não tinha nem
20: o ruim da cadeia é quando tinha um amigo malvado, que daí ele ficava pagando várias vezes pra isso tu não dizer, sair, exatamente. Tu ficava às vezes a festa inteira dentro da cadeia.
21: Desgraçado! Começa agora top 5 presidiários.
20: Quantas vezes vocês foram presos?
14: Tem que ser o... presidiário. Eu tenho um. É o da África do Sul.
21: Nelson Mandela.
14: Ganhei Nelson esse Mandela. Jogo. Bah, tu achou que ia me pegar, ganhou. Né, cara? Tu achou que eu ia falar Matsunaga? Nada, que é Mandela, cara.
15: Eu, a doutora Deolane.
19: Oi. O Cristiano... Não, perdão. Robinho. O André Travasso perguntou se tem barraca do beijo na Grécia.
21: Ei!
14: Tem, claro que tem, né?
21: Tem.
14: Quer dizer, tem que ver se o quanto São João está bem posicionado.

0: posicionado ao lado dos deuses, né?
1: Mas também dos deuses fica gregos. Esse negócio de revezar assim, que vai beijar?
2: É, ou... mas o gosto do beijo não é muito bom.
3: Afrodite.
4: Na barraca, na Grécia, o cara fica de bananeira.
3: Barraca
4: só isso é
3: da Afrodite.
2: O gosto do beijo não é essas coisas também. É, olha. Ai, ai.
1: Ai, que loucura, ai, cara. Vamos começar o programa, gente. Hoje é o dia 22/6, dois dias antes da própria festa junina. Então, vai ser um kerp aqui, vamos ficar de segunda a sexta-feira fazendo festa,
4: entendeu? Não, vamos ficar firme aqui, estamos com bastante conteúdo pra...
1: E bastante paçoca também.
4: É, bora.
5: Paçoca não vai faltar.
1: E olha só, hoje é dia 22, perdão.
2: 22.
1: É o dia do orquidófilo.
3: Oh. Oh. Quem gosta de orquídea?
2: Você que tem...
0: Você que estuda orquídeas, eu acho, né?
2: Você que tem tar em orquídeas?
0: É, eu não sei se é tar.
5: Todas as vovós...
1: Não é a palavra.
2: Não é isso?
5: Todas as vovós que são apaixonadas por orquídeas.
2: Vai ter orquídea? Vê ela sorrindo pra mim.
0: É tão tri assim, a orquídea?
3: É maravilhoso.
0: É mesmo?
1: Ah, mas por que ela é tão mais...
5: Minha avó adorava a orquídea.
1: Ela é tão super mega valorizada mais do que uma flor assim.
0: Será que é difícil?
3: Porque ela demora pra dar uma flor e o cuidado, os cuidados dela são bem específicos.
4: Eu sou uma orquídea, então.
1: Demora pra dar também?
3: É lindo. E tem várias espécies diferentes.
1: Demora pra dar?
4: Tão ridículo, né?
3: Você seria uma orquídea azul? Simon.
4: Vermelha.
3: Vermelha.
2: Olha,
4: né? Simon. Orquídeazona.
1: E é legal porque o Billy Joe, ele seria um bonsai de orquídea.
2: Isso.
1: Né? Que bonitinho, cara.
4: Baixinho e todo torto.
2: Que orquídea.
1: Só que lá em casa, ali, uma orquídea, que eram 5 anos, que a minha mãe, ela cultiva durante o ano todo um tronco.
0: Tá.
1: E aí, chega uma época do ano, ela vira um monte de flor.
2: É.
1: E eu fico, caraca, eu quase mandei fora aquele tronco várias vezes já, tá ligado? E não precisava botar fora. E aí depois vira um tronco de novo. E assim fica o ciclo da vida inteiro. E ela é azul também, ela é uma bonitona, cara.
3: Aí tem várias espécies, tem lisas e tem elas com cores misturadas.
1: É cara essas porra, né?
3: É cara, cara, não é barato.
1: Por isso não bota fora aquele tronco mesmo. Também hoje é dia mundial do Fusca. Olha aí.
3: Olha aí.
1: Eu tive meu Fusca já.
3: Meu pai teve
2: Fusca. Eu ainda não.
3: Dois Fuscões.
1: Meu pai tinha o Herb, né? A gente chamava de Herb.
3: O branco? Teve o azul e o vermelho.
1: Cara, e o Fuca é uma das coisas que mais valoriza hoje em dia, tá ligado?
3: É, verdade.
5: Mas, sei, só dava pra dar soco.
3: É vintage, né?
1: É 10 a 1, mas 10 pila por ano, quase.
0: Inclusive, é importante você, pai, mantenha a tradição viva.
1: Fusca azul.
0: Quando passaram um Fusca azul, dele um soquinho no seu filho.
2: Deu um soco na cara forte no seu filho.
1: Eu acho que não precisa.
2: Tem que ensinar já.
0: Eu acho que um fraquinho no braço tá bom,
2: Eric,
0: já.
2: Eric, tu não deu um socão na cara do Nick ainda?
0: Jamais,
2: viu?
0: Jamais.
5: Filho.
1: Ele revida.
2: Fusca azul!
1: Sobe uma soqueira na mão. O que que é, pai?
0: Qual
1: é que é, pai?
0: Mas, só puxa a batatinha da frada. Qual é que é, pai?
1: Mas o meu sonho, cara, é ter um Fusca azul pra sair das escolas.
5: Que susto, achei que o sonho dele era dar um soco numa criança.
1: Não! Mas pegar um Fusca azul na saída de um colégio e dar uma mascada volta na quadra, assim.
6: Meu sonho é esperar passar um Fusca pra bater numa criança.
1: Isso, cara.
6: Desmora
1: Capu. Mas e outra coisa?
0: DJ Capu.
1: Se o Fusca azul é soco, uma Kombi azul é o quê?
0: Kombi azul?
4: Voadora.
0: É feira, né? É feira. É que a rua vai fechar.
5: É o
6: estão vendendo ovo.
0: É tipo, saia, desestaciona o carro dessa rua, que vai fechar.
5: Não, é só a Fusca.
2: E engravata aí que o Sorgius é tudo azul.
0: O que é tudo azul?
2: Os ônibus. O Sorgius é tudo azul.
1: Não, é tiro já.
2: Aí
5: é tiro. Não, mas é que a regra é só o Fusca.
3: É só Fusca e tem que ser azul, não pode outras coisas.
1: Sabe por que é só o Fusca azul?
0: Exato.
1: Já contei aqui no
5: Brasil. Eles falam Fusca ou Fuca?
0: Sim. Fusca, porque o nome é Fusca, né?
1: Mas legal é Fuca.
0: Não, o tri é Fuca.
2: Fuca se tu é avô.
0: O Fuca.
5: Qual
2: não,
5: é o
2: sabia. Fuca do Fuca. Vô?
4: Eu não sabia que você falava Fuca também.
5: Não,
4: Fuca
5: eu do sabia, vô. Mas é que falaram pra mim que Fusca tava errado.
2: Fusca
1: não,
2: Fuca.
1: Peraí.
0: O Fuca. Não, é assim, vamos lá. O nome correto é Fusca, porque tem o S ali, né? E aí faz o som de Fusca. Fusca. Mas o errado, que também é certo, porque é bom de falar, o Fuca. Também é válido,
1: é
0: né?
1: Gostoso,
4: é um apelido carinhoso.
2: É o Fuquinha.
0: O Fucão.
6: E a mãe do Fuca é o Moda Fuca.
0: Exatamente,
2: gostei,
0: a moda
2: gostei.
0: Exatamente.
2: Eu gostei.
3: Seria Brasília?
1: Um belo dia, isso. Estava lá um engenheiro de fazer os carros lá, sabe como é o nome que é, cara? Na Volkswagen, né? E aí o cara pegou e ia lançar um Fusca com a cor azul. E aí ele fez esse Fuca, chamou o presidente, botaram aquele paninho em cima do Fuca, e quando eles subiram o paninho pra mostrar pro presidente, o presidente deu, pô, não era a coisa que eu queria, deu um soco no cara.
0: Ah.
1: E aí veio uma tradição, deu um soquinho no braço, assim, pô, não era isso que eu queria, tá sim. ligado? E aí tiveram que refazer aquele Fusca, porque era um azul calcinha, e ele queria um azul mais escuro. E aí...
5: Ele queria um azul calcinha.
0: Ah, Ana, para, Ana.
1: Não, não, o azul dali, ó.
5: Vocês chamam de azul calcinha? Nunca ouvi essa frase na minha vida.
0: Azul calcinha.
2: E tem o marrom cueca.
0: É. E o amarelo cueca também.
4: Marrom cueca eu posso te mostrar.
3: O amarelo é o pintinho amarelinho.
1: E tem o marrom barrão também, né?
2: Marrom barrão.
5: Essa é nova pra mim. Entendeu? Azul calcinha.
2: Azul calcinha.
5: É sério, eu nunca ouvi azul calcinha.
2: Nunca ouviu a expressão azul?
6: Vou te mostrar.
4: Azul bebê, tu já ouviu?
5: Azul bebê, sim.
1: Que é um azul calcinha um pouco mais.
0: É parecido. É da mesma família.
1: E aí o cara deu um soquinho e virou atenção.
2: Que loucura.
1: Ah, isso aí é cultura. Você não tinha aquele livro de cultura inútil?
0: Não.
4: Livro de cultura inútil.
1: Cara, tem um livro muito legal. Assim, meu, um livro grosso, velho. Só de cultura inútil. É, cultura inútil.
2: É, eu gostei do Cabo. É um livro grosso, gente. Um livro grosso. Um livro grosso. Isso aqui é o grosso pro Cabo?
1: Não.
2: Cabo.
1: O livro é grosso.
0: Mal é mal, é o Harry Potter 3. Não chega nem a ser o Harry Potter 4.
1: E também é o dia do aeroviário.
0: Okay. Ufa!
1: O cara que faz com que. Viário!
2: Ah, ufa!
1: É o cara que não faz não bater nos aviãozinhos, né?
0: Exato. Pois é, eu imagino que sim.
1: Deve ser um trampo muito louco.
0: Porque o trampo de um cara que faz bater o avião deve ter outro nome.
1: Esse aí acho que é terrorista.
3: Né? Será que esse cara ele dorme? Será que ele dorme?
0: Como assim?
3: Como que é feita a escala?
0: Não, lógico que dorme. Como assim?
3: Tem várias profissões que o cara não dorme.
0: Que profissão que o cara não dorme?
3: Motorista...
1: Olha, eu espero que o motorista de bus não durma enquanto tá dirigindo.
3: Motorista de caminhão não costuma, tem que fazer umas paradas, às vezes eles tocam direto.
0: Além de profissional, o cara é um ser humano. É impossível, a não ser que seja uma máquina, aqueles robôs de Elon Musk, que o cara tem que dormir. E mesmo o robô de Elon Musk tem que
1: botar o que ela quer dizer é que enquanto o trajeto está sendo feito, eles revezam porque tem que dormir.
3: Exato.
0: Mas então
6: até os pilotos, inclusive, né?
0: Claro.
6: Em grandes viagens, são três pilotos, avião, né? Dois ficam, um fica dormindo.
0: Eu gosto de dormir, cara. Pilotar avião nem tanto, mas dormir é bom. Eu poderia ser o cara que dorme,
5: eu
0: então.
5: Eu poderia ganhar dinheiro. Eu estaria rica hoje. Com certeza.
4: Avião tem um negócio com magnetismo pra cara dormir, né, meu?
0: Avião.
4: O avião tem
1: uma... Cara, eu durmo na decolagem, velho.
3: Na decolagem. Tá falando, apertem os cintos, a gente já tá
2: vendo. Eu só viajei uma vez de avião.
5: O meu raciocínio é, se eu dormir e essa coisa cair, eu não vou ver.
0: É.
5: Então eu sempre durmo.
1: Amor, com a gritaria que vai estar, tu vai.
5: Eu acorda. Espero que não, Capu.
1: Eu já tive o desprazer, né, de cair as máscaras enquanto eu estava no voo.
2: Ui.
1: Cara, é que o Panamá é o lugar mais turbulente. Turbulência? Não. É turbulente, né?
2: Turbulente.
1: Do mundo, tá ligado? E aí o voo tava bem vazio, tava voltando de Nova York. E aí eu tava deitado no banco inteiro, assim, de pouca gente. Então tava deitado no banco inteiro, dormindinho, sim. Como é que chama? De cruzeiro, né?
5: É, um banquinho, então, fora, Capu.
1: E aí o bagulho ele fez assim, ó. E voltou. No que abriu o olho, tava tudo aquelas luzes laranja no avião e os negocinhos balangando, assim.
5: Ai, que horror.
1: Só que, meu, o piloto foi muito brabo, velho. Ele já pegou na hora, galera, calma, que o negócio é sensível. Eu falei, sou eu.
4: Galera, calma, galera.
5: Capu, vê, negócio. Nesse balangando.
1: Momento, todo mundo... na cara aqui, ó. E eu adorando.
3: É. Todo mundo tentou passar a máscara pra você. Primeiro as crianças.
1: Não precisou.
4: É primeiro adulto.
3: Primeiro as crianças.
4: Primeiro adulto.
3: Você, depois as crianças.
1: Exato. Sim. Primeiro eu.
4: Como é que tu vai ajudar alguém se tu tá morrendo? Porra, Josô, hoje tu tá me irritando.
3: Ele é pequenininho. Qual é o problema
4: da
3: pergunta?
4: Tu morre e a criança morre todo mundo.
3: Tu primeiro tu bota em ti, e depois tu bota nas pessoas.
0: Ai, meu, dá um pezinho pra eu alcançar. Dá um pezinho pra eu alcançar.
2: Não, tô gostando desse assunto.
1: Oh, como que o cara que cuida da segurança do voo fica em solo e não no avião? Ele não se garante?
0: É porque ele tem que cuidar da segurança.
6: Boa, Cristiano.
0: Tem radar. De vários aviões, né?
3: É. São os radares.
0: Quer dizer, no caso da Deu pouso, né?
1: Tá aí um cara e que eu espero que ganhe muito bem.
2: Vou te pegar.
3: E o caso dos helicópteros, que os dois se fecharam.
1: Olha o tamanho do céu. Como é que consegue?
4: Tava fazendo um racha.
3: Não, acho que não.
0: E nisso que foi o Oliver Tree, né, meu?
5: É.
0: Infelizmente. O cara
6: e
0: que
6: ele
0: tava
6: tem
0: aqui...
6: um clipe que ele sobe em paz de avião. De helicópteros.
0: Mas ele faz. Ele tava aqui fazendo vários. Tipo assim.
6: Shows?
0: Não só shows, ele tava fazendo umas collabs com uns artistas aqui. Parece que ele ia lançar um álbum com a galera, infelizmente.
4: Coragem.
1: Fala ou não fala?
4: Não fala,
1: né? Tá bom. Vai fazer uma piada muito sem graça aqui, não precisa.
0: Nossa, mas aí o Bola falou pra tu não fazer.
1: É.
3: Vá pro Bola dizer pra tu não fazer.
1: Vamos lá, gente. Em 86 rolou La Mano de Dios, o gol do século. Nas quartas de final da Copa do Mundo, o craque argentino Diego Armando Maradona fez história duas vezes contra a Inglaterra no mesmo jogo. Primeiro porque marcou um gol ilegal, usando a mão, que ele realmente chamou de La Mano de Dios. E também, minutos depois, arrancou um meio do campo, driblou 6 jogadores ingleses e marcou o icônico gol do século.
4: Maravilhoso.
1: Agora aí, se tivesse só gol do século sem gol da mão, seria campeão igual?
6: Não sei.
1: Tá, então,
0: quanto que foi o jogo?
1: 2-0? 2-0, tudo bem. Dá pra tu não achar e olhar na pesquisa no Google pra não falar besteira?
0: Eu acho que foi.
4: Não, ele não quer. Hoje ele tá demais. Esse aí é outro que eu vou pegar. A Josi hoje é a Josi.
3: Ô, Simon, tu tá assim porque tu não tem mais a tua gata do lado, é isso? Tu tá revoltado porque tu não tá mais com a tua gata que tu beija? Fala a verdade.
4: Eu vou te falar uma coisa.
3: Fala. Calma, respira aí. Pensa.
4: Como diria o povo.

0: Nessa eles vão aparecer. Ah, eles não são de vir. Hoje eu tô tóxico.
1: Eu vou ali pegar o refri pra mim.
0: Eu digo mais, a Josi tá assim hoje porque ela tá trilouca. Tomou uns três bagulhão de quentão aqui. Tá enrolando a língua.
2: Mentira,
0: já.
2: Mentira, é porque tu não beijou na boca que tu tá assim tóxico. Olha só.
1: Beijar na boca! Beijar na boca!
3: Ia ser o plot mais foda. Ah,
4: se alguém tivesse na barra.
1: Selinho!
2: Que isso, cara? Que nojo, mano.
1: Gente,
2: bola se beijar!
5: Vocês não estão na barraca do beijo!
6: Copia essa, gordo! Copia isso, gordo!
0: Copia! Será isso que você queria?
1: Era isso que você queria!
3: Cara, eu quero na minha mesa agora um gif disso, velho. Eu quero
4: 9 meses de Nath aqui não aconteceu. Eu tô aqui, eu que fiz acontecer.
5: É isso. Foi aberta a temporada da Barraca do Beijo. Começamos. Quem será o próximo?
4: Nunca mais eu trago quentão com álcool.
3: Vamos pro break.
2: É segunda-feira. É ainda segunda-feira.
1: Deixa eu perguntar, tá muito cedo pro break? Meu, meio-dia 28, olha, eu acho
4: eu
1: que
4: dá. Eu vou aumentar o break.
3: Olha,
4: aí.
3: Em 29 minutos... Poucas vezes eu não sabia como sair de uma.
2: Não!
3: Agora eu não sei como sair dessa.
2: Mas a gente saiu de umas três jacas, pô. Não.
3: E eu nem vi.
2: Nos primeiros 20 e poucos minutos, cara.
4: A gente hoje tá, o show tá insano.
2: A gente tá ficando ninja em sair de uma. E a gente tenta, mas a gente volta.
4: Eu achei que a minha piada era o problema.
0: Eu acho que a gente tem que desenvolver um modo de perigo, assim. Quando alguém falar uma bobagem, sei lá, alguém baixa as calças. E levanta aqui. Pode dar pra
2: falar de bagulho, mas o cara baixa as calças. Que aí já cai a live.
3: Quando briga, tem que tirar a camisa, né?
2: A briga, o cara tem que tirar a camiseta.
4: Tem que se pelar.
1: A gente já toma strike do YouTube já. Mostra o peito. Com tudo,
4: tá? Ninguém vai bater em ti pelado. Cara, numa briga, tu tem que te pelar.
3: Nossa, eu cheguei...
4: Mas se pela todo. Não é cuequinha, não.
1: Vocês não viram o vídeo da mulher na Times Square?
2: Atenção.
1: Que ela tava, em cima de um poste pra ver o telão da Copa do Mundo. E ela arranca uma mulher lá de cima, ela sobe e a mulher arranca a roupa dela inteira. Tipo, ela deixa a mulher, ela tira a calça da mulher, arranca a calcinha da mulher, tipo, ela arregaça a calcinha.
0: E a mulher de bunda arregaçada, de ela tirando onda, tipo, dançando ainda, tipo, e a outra tirando ela,
3: Tipo, preso, né?
1: E a mulher arregaçando a calcinha dela, mas ela, tipo assim, rebolando a bunda.
2: É americana?
0: É americana.
2: Eu acho. Ah, menos mal. Se for brasileira, imagina.
1: Não, então, e as duas, meu, arrancando a calcinha, a mulher rebolando e segurando no poste. Horror,
4: eu não
1: horror.
4: Isso, gente.
2: Ô, meu, horrível mesmo. A descrição do que fez agora é horrível. E se fosse brasileiro, o Ice já tinha levado embora, né?
1: Não tava
2: como
1: lá.
2: É americana, vai continuar só.
3: É pro humor. É pro humor.
1: Entendeu?
3: Eu fiquei até calor agora. Olha só, também rolando 99, o Californication lançando. Boa. Melhor, dominando as paradas. Eu tô meio tonto. Californicação,
4: quem
3: né?
4: Nunca quis jogar aquele jogo?
2: Que tomou ali um processaço, né? Tomou ali não.
0: Californication.
3: Do clipe, é verdade.
4: Do clipe do Californication.
2: Eles deram, meteram o processo na série Californication, né?
4: Ah, teve, né?
2: Logo depois do álbum, teve uma série, inclusive acho que com o cara do Arquivo X. Californication.
4: Acho que sim.
2: E aí o Red Hot falou aí, opa! Eu que inventei.
3: Tomou ali uns pila?
2: É, acho que tomou uns pilinha.
3: Ah, eu vi um cara tendo agora um cara processando a Brahma. Porque a Brahma fez aquele negócio do símbolo assim, tá ligado? Que é o número 1 com a sorte.
2: Uhum.
3: Tá. E o cara falou que era ele que registrou o negócio. Ué? Mano, é um dedo.
2: É um dedo.
3: Ele tem que registrar o fogo. Ah, vou registrar a água. Peraí. Tá ligado?
2: Os caras vão começar a registrar dedo, vai dar ruim.
5: Nós vamos botar os dedos onde? Registra até o nome de outras pessoas.
4: Opa!
3: Vamos registrar o.
2: Vamos colocar o dedo onde então?
4: Opa.
2: Tá maluco, cara?
3: Ah, cara, tem uma galera que ganha dinheiro de qualquer jeito, tá ligado? Em 2001 rodou o início de Velozes e Furiosos.
4: Oh.
3: 2001, faz 25 anos. Já tem 25 filmes, né?
2: O filme primeiro? Que começou como...
0: O Toretto e a Ana nasceram junto.
2: É, não, o Toretto já tinha idade pra dirigir, pelo menos, do Velozes e Furiosos. Minimamente tinha.
1: Não, mas... personagem, não.
2: Mas o Toretto...
0: Não, ele entendeu, ninguém... ele quer me
2: não,
0: queimar.
2: Não, mas o personagem...
3: O personagem já
2: tinha idade também, pra dirigir, claro. 2001, você tava dirigindo, pô. Mas o filme Velozes e Furiosos que começou como a racha underground ilegal.
4: A racha,
2: roubo de DVD. Lembra que era do... Não, roubo de aparelhos de DVD, sim, lembra? Era esse esquema que eles estavam.
4: É isso.
2: E agora tem.
3: Acabou no espaço.
2: Fugindo de submarino.
0: Começou na racha e agora tá de submarino.
1: O filme, último filme que eles vão pro espaço é tipo, eu não tenho mais o que fazer, realmente.
2: Por isso eu já falei aqui. Não, e repito, a grande saída para as próximas sequências de Velozes e Furiosos é juntar com Transformers. Toretto dirigindo um caminhãozão. Trum, virar um robôzão.
4: Optimus Prime.
2: E é isso, cara. Não tem como ir mais longe. Já foi submarino.
4: Eu sou o Optimus Prime. Já, essa é minha família.
2: Ele
4: não
2: já
4: me
2: pulou,
4: diga quem sou, hein?
2: Ele já pulou de um prédio pro outro em Dubai.
1: Meu,
2: isso é... É robô gigante,
5: com The Rock,
2: cara.
5: Junto. Gente, e mais o King
1: ele ir
5: Kong.
1: Pra Lua, já, pra mim, já tipo assim,
3: meu
1: não
3: amor,
1: tem mais pra
3: eles
1: onde
3: foram num Opala.
2: É.
1: Não tem mais pra onde
3: espaço.

0: E eles têm um contrato maluco, né? Tanto o Vin Diesel quanto o The Rock.
1: Não podem perder a briga, né?
0: Eles não podem perder a briga.
2: Como assim?
0: Ah, a briga deles não termina. Nunca terminou. Eles nunca brigaram até o final.
1: Tipo assim, cai uma parede.
0: Nenhum dos dois pode perder. Tu entendeu? No contrato deles, o roteiro não pode ter o Toretto perdendo. E o The Rock também não pode ter o personagem dele perdendo.
1: Então quando eles brigam, a briga para por algum motivo especial. Estão brigando, as duas chegam a polícia, eles param de brigar e saem. Exatamente. Nunca eles acabam a briga, tá ligado?
0: Nunca tem um final a briga.
3: Não tem um cara desacordado.
1: E eles não, né? Eles não se batem também?
3: Não.
2: Sério, não sabia disso. Não.
4: É tudo falsidade.
1: Tudo pelos milhões. Eu também não. Eu dei o Eric, mas
4: será?
0: Ah, mas eu fazer gosto o quê, né? De... Ah,
4: vem será que o que é isso? Vende?
1: Hoje pegamos do beijo, né?
3: Hoje é...
1: Só o Gélis não beijou. A barraca do beijo tá com o Gélis.
2: E ele que não beijou.
1: Ele não deu uma bitoca na Josinda. Oi?
3: Ô, Thiago,
1: eu falei isso não?
3: Um beijo no Gélis. Pega ele pela trança.
5: Não sei. Eles se olharam. Não, Thiago, não. Eles se olharam.
1: Cara, a Josi ofereceu um beijo na boca do Simon e ele beijou.
4: Mentira. Bica. Mentira. Ele
5: beijou. A Josi nunca me quis, nunca quer. Ela só fica falando do ex.
4: Não, depois, depois que tu, do que tu falou aqui, é estamos de relações cortadas.
0: É isso aí. Corta a relação. Agora bloqueado
4: que...
0: no Instagram.
4: Eu gostava de ti.
0: Deixar
4: Josi, a partir deste momento.
5: Vou te falar uma coisa: o que a gente construiu juntos, ninguém pode apagar.
4: É verdade.
0: Ninguém pode apagar, Josi.
5: Ninguém pode apagar.
3: Me dá teu colo.
1: Eu quero te verdade de teu coração. Ah, muito bom. Nasceu hoje Hermes Pascoal, o cara que fazia barulho com qualquer coisa. Música com qualquer coisa.
0: Uh-huh. O cara com a barba. Música com a barba.
1: O
0: né?
1: Bruxo.
5: Hermeto Pascoal, pra quem não sabe, ele ficou conhecido por isso aí, fazer um som qualquer coisa, uma coisa banalizada. Muito mas lindo. Ele é um dos maiores maestros do mundo. Ele que fez um livro que todo dia tinha uma composição nova. Então ele tem um livro, que eu me esqueci o nome agora, mas todos os dias tem uma composição nova, escrita, partitura, feita à mão. Então ele é diferente. Procurem coisas sobre ele, faculdade, Estados Unidos, ele compondo com a boca pra orquestra inteira.
1: Não, o cara entrava num lago e fazia barulho com as bolinhas. Ah, é brabo demais.
5: Ele é um gênio.
0: Ele é internacionalmente muito respeitado pela galera do jazz. Ele é brabo demais.
1: Que improviso, né, cara? Ele improvisava qualquer coisa, né, mano?
0: É.
1: Agora do Brasil vai perguntar a galera não tira onda, porque ele fazia um barulho louco.
5: Ele virou um meme, tipo assim. Mas é um
1: também
5: meme.
1: E nasceu hoje Meryl Streep?
4: Ó, Diabo de Prada.
1: A melhor atriz da sua geração nos anos 40, obviamente, né?
0: Não, que anos 40?
4: Não, coitado. Ela é boa hoje, gente. Não,
1: ela foi escolhida como a melhor atriz da sua geração quando nasceu nos anos 40.
0: Ah, ela nasceu em 40.
1: Sim.
0: Ah, não, ela não era atriz nos anos 40.
1: Né? Não.
0: Ah, bom, que susto.
1: E um recorde absoluto de 21. Pá, 21 indicações do Oscar.
0: Não, braba demais, não tem
2: ela é braba, não tem que falar. Maravilhosa.
0: Imagina o cachê de uma mulher dessa.
1: Só que, meu, ela fez cada 21, venceu 3 só.
0: É, mas é isso aí, é na quantidade, tá certa ela. Tem que socar na quantidade uma hora. Mas três Oscars, é impressionante.
2: É impressionante.
0: O cara conseguir... Porque pra tu ganhar um Oscar, não depende só da tua atuação, né? Lógico, a tua atuação vai ser o que vai te levar. Mas depende do filme ter sido bom, então depende de um bom roteiro.
1: O humor da academia.
0: Uma boa direção. Aquele filme comunicar alguma coisa importante naquele ano. Tipo assim, estão tantos fatores ao ponto daquele filme ter alguma importância pra tu ser considerado como atriz, que, três é muita coisa, meu.
5: É muita coisa.
4: O próprio papel, né? O próprio papel ser... Vestir aquele ator também. Tem muito disso, né? Às vezes, tem muitos atores que são bons, mas não pegam um papel
0: mas eu acho que
4: quando, se destacam.
0: Quando chega num ponto, tipo Meryl Streep, ou o próprio DiCaprio, sei lá, essa galera...
4: DiCaprio é um...
0: Ele já não é mais uma escolha, tipo assim, eu quero fazer porque eu quero. Não,
5: quantos, meu amigo...
0: Tu já virou uma indústria, uma empresa, tem, sei lá, uma equipe de 20 pessoas decidindo qual que vai ser o teu próximo papel. E aí tu vai concordar ou não, mas tipo assim, vai ser muito bem pensadinho o que tu vai fazer nos próximos 18 meses da tua vida, porque é muito dinheiro envolvido.
5: Leonardo DiCaprio tem quantos Oscars?
1: Onde é que eu assino pra fazer isso?
0: Leonardo DiCaprio tem um só. Com o urso,
1: aquele
2: mais indicação.
1: Que foi
2: ano
1: passado,
0: Não.
1: Indicação?
0: Não, 2018, eu acho.
1: Então ele foi indicado ano passado, não foi?
0: Eu acho que foi ou 2017 ou 2018.
2: Mas ele tem quantas indicações ao Oscar?
0: Algumas, ele já tinha
2: sido indicado.
5: Ele é um baita ator.
0: Ele é.
4: Bom, eu gosto muito.
0: Pior que ele é.
1: Oito.
2: Menos que a
4: Mary.
0: O Regresso 2015. Então tá. Mas e o ele? Oscar eu acho que é 2016, então.
1: É?
0: Tá.
1: Mas ele não foi indicado no ano passado também?
3: Ah, daí já não sei.
0: Eu acho que sim. Pulo...
1: Foi, né? Ah, então tá louco.
2: Por qual?
4: Uma batalha após a outra.
1: Que é um baita filme também.
0: Baita filme.
1: Voltou a fazer. Ele é brabo. Ele é brabo e bonito, né? É. Funciona, né?
0: Ah, capô, agora!
5: É tipo nós.
0: É tipo nós. Não, velhão, vamos concordar.
1: Ah, mas velhão vai. Pô, velhão vai bem.
0: Então vamos. Pega
1: umas minas fera.
0: Então vamos nele.
1: Olha só, outro cara que não ganhou o Oscar, mas ganhou o Grammy.
0: Ah, atenção. Sim.
1: Pericão.
3: Pericão!
1: Nasceu em 69, das vozes mais icônicas e respeitadas do samba e pagode brasileiro. como vocalista do grupo Exalta Samba, né? Antes de seguir em carreira solo, de enorme sucesso também. E ontem, inclusive, ele e o Ferrugem lançaram no YouTube o DVD deles, que é o Vozes.
5: É,
1: Vozes. Aquelas vozes.
0: Voices.
5: É.
0: Uhum. Dois vozes.
1: Meu, brabo, velho. Vejam, meu.
5: As duas maiores vozes.
1: Não, o cara dá o play seguinte, vai viver da vida. Deixa tocando,
3: ele
1: sabe?
3: Ele que era vocalista do Exalta Samba e também numa grande banda de rock.
0: Opa.
3: O Red Hot Chili Peppers.
5: Não foi legal.
0: Foi legal, pô.
5: Eu não gostei.
1: Eu demorei pra entender.
0: Como que não, cara? Claro que foi.
3: Falando Californication.
0: E ele tem aquela mistura de Paramore com a música do Pericles.
3: Tem.
0: Bah, eu acho que ele tocou no show, eu acho, né?
5: Tocou.
0: Ah, muito brabo. Pericles tocando Paramore.
5: Sim.
0: Sim, porque alguém fez uma...
1: Tinha uma piada, esperando acabar a piada e não era piada.
0: Não. Alguém misturou a... Acho que...
5: A base do Paramore e botou o pulo em suas mãos. Mãos.
0: Eu quero com falta de opção.
5: Caraca. Ficou bom?
0: Que eu senti amor. Que pena só eu senti amor.
1: Muito bom, legal.
5: Muito bom.
0: Ele tocou no show,
1: E dos caras mais legais que eu tive a honra de compartilhar momentos assim de...
0: Mas ele é tipo Emicida?
1: Não, ele é... Não, Emicida, Emicida não, não, não, não tira o cocô da sola do sapato do Pericles.
5: Pericles é o cara.
1: Meu, é o cara mesmo, Pericles, cara. É uma foto minha, ele me abraçando assim, muito engraçado, porque eu sumo. Ei. Eu sumi.
0: Mesmo
1: é
0: Timão
1: assim.
0: E Pumba.
1: Ele tipo me abraça, só com os pezinhos pra fora da barriga dele assim, tá ligado?
2: Timão e Pumba é foda.
1: Agora, Eric Clapton. Essa aqui é tua, brother. A primeira ali, vai lá.
0: Meu Deus do céu. A Copa dos
5: Recordes!
0: Oh. Vamos descobrir quais foram os recordes batidos por enquanto, hein?
3: Recordes ou recordes?
0: É, recordes, é verdade.
1: Xerox ou Xerox?
0: Sai daqui, Ministério Público! Lionel Messi. Entrou para a história ao se tornar um dos maiores artilheiros de Copas do Mundo, chegando a 16 gols e igualando o recorde de Close.
3: Oh.
0: Além de liderar o ranking de gols perto. De fora da área... Pode passar no jogo contra a Áustria às 14 horas e ser um...
1: Pô, hoje tem Mbappé e Messi na Copa do Mundo.
5: Pois é.
0: Cristiano Ronaldo também igualou o recorde de 6 participações em Copas e busca ser o primeiro a marcar gols em 6 edições diferentes. Caraca, 6 Copas, 6... São 24 anos indo pra Copa do Mundo. É uma Meryl Streep, né?
5: É.
0: Porque é 24 anos indo e ganhou o quê? Ganhou quanto?
1: Ganhou uma.
0: A Meryl Streep tá melhor então, né?
1: Mas quem é dos nossos que jogou várias? O próprio Neymar tá na quarta dele, eu acho, né?
3: Acho que é.
0: O menino Ney, quarta, né? O garoto Ney.
1: Na
0: quarta, quarta Copa do Mundo, menino.
2: O cara não jogou ainda, né? Ele só tá no...
0: E nem vai jogar. Nem vai jogar.
5: Não vai ser guri.
0: Não.
5: Ele tá, ele tá pra jogar
0: o guri.
2: Mas parece que não vai.
0: O guri, 6 filhos nas costas.
2: Parece que não vai jogar porque ele tá ainda machucado, né? Falaram que ele vai. O Ancelotti falou que ele vai, mas parece que não.
0: Que vai o quê? Todo fudido.
3: Foi só pra passear.
0: A Copa do Mundo de 26. Primeira com 48 seleções, já registra novos recordes individuais e coletivos logo das fases iniciais. Atenção!
2: Oh.
0: Harry Kane superou nomes históricos ao chegar a 5 gols de pênalti convertido. Mas daí, quando tem também a... pra desempatar o pênalti, meio que perde um pouco a graça fazer gol de pênalti, né? Mas tudo bem. Vamos lá. Quem sou eu pra jogar? O Canadá goleou o Catar por 6-0 e alcançou a maior vitória de um país da CONCACAF na história do torneio.
3: Mas vai se Catar!
0: Vai se Catar. 6-0. Egito venceu a primeira partida em Copa do Mundo na sua história.
3: Essa é a mistura do Brasil com o Egito. Tem que deixar meu pai dançar bonito.
0: E Cabo Verde conseguiu mais um empate. E agora,
3: pega no meu campo!
0: Com gols contra Uruguai.
5: Ô, baita jogo.
2: Que
5: jogo,
2: pelo
5: amor de Deus.
0: Foi tri mesmo?
5: Ah, muito
0: eu vi
5: bom,
0: muita
5: cara.
0: Galera.
3: Beijo no vozinho.
5: Não parou, não
1: O jogo, era o último minuto do jogo e os caras berrando, o narrador berrando. É, muito legal.
2: Ei, mas Curaçao também não foi a primeira Copa e o primeiro jogo, não foi?
0: Curaçao Blue.
3: Segundo jogo, primeiro ponto.
2: É, porque eles ganharam.
3: Conquistou
2: ganhar,
3: o primeiro ponto.
2: É. Como empatou com o Equador, eles passaram o Equador não, né? Alguma coisa assim.
0: O Equador, se passar da linha do Equador, vira hemisfério norte.
3: Vamos pro play! Vai, xinga essa também!
5: Já, meu,
2: hoje tá bom o programa.
1: Cara, eu acho que a gente tem que...
0: Eu quero um pinhão.
1: Eu acho que a gente...
3: Opa.
1: Que pinhão? Não tem pinhão?
2: Que isso?
0: Uma paçoca.
1: Tem paçoca. Ah, paçoca.
5: Ela
1: tem
5: um pinhão com hambúrguer.
0: Tem. Ai, ai. Mais algum programa de rádio pra ofender esse tipo de... Alguém quer falar só de redação?
5: Não, faltou. É verdade. A Josi falou tudo. Faltou o pinhão, mas o pessoal ficou de trazer. O pessoal da outra, mas não chegou. Faltaram.
3: Eu acho que tá faltando liberdade nessa rádio. O gaúcho não vive sem rádio.
5: É melhor...
3: Na liberdade.
2: Cara,
3: Caissara.
5: Não me mexe com esse tipo de gente. Caissara é pesado. É. Cheio de véia, portaria, pelo amor de Deus.
1: Vai brincando pra Cezinho vindo a galope aí.
3: Não, eu tenho 104 motivos.
5: Cidade. Não briga com ele, esse.
1: Cidade.
6: Nasceu em 92.
1: 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Já voltamos, segura aí. Não se mata.
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1: Se eu achei que o programa era caótico, imagina o break que foi agora, cara. Se tivesse um microfonezinho aberto, só. Era cadeia. Não era nem pra fazer, era cadeia direto, tá ligado? O melhor mix do Brasil, voltamos com mais um bloco de cafezinho, agora às 12 minutinhos pra 1 da tarde dessa segunda-feira, dia 22/6. E pra começar esse bloco com chave de ouro, eu queria queria abduzir. Oh,
5: uma entidade atrás do Rubinho ali.
1: Bilu! Como é que é teu pai lá, o obsessor?
2: Bilu! O obsessor atrás do Billy.
5: Trouxe amigos, Bilu!
1: Biluzinho!
13: Ai,
1: e aí, Biluzinho?
13: Ai, olha, Capu.
1: Tu gosta de festa junina, cara?
13: Eu gosto. Das festas que eu mais gosto, mais me divirto, a festa junina. Olha,
1: temos passado
13: top 10 das melhores festas.
1: Das 10? Mas tá em 10?
5: Eu entendi vaselina.
13: Tá no top 10. Ah, tá. A festa da vaselina tá no top 8.
1: Ó. Oh. Qual é a principal festa?
4: A festa da vaselina é qual?
13: Eu gosto da...
2: Ah, eu não vou falar.
13: Eu gosto de Halloween. Eu saio de boa, ninguém grita. Eu consigo conversar com os populares, Capô. Entender a dor do povo brasileiro. Eu vejo o sofrimento e o sorriso de quem anda no centro, Capô. Quanto tempo faz que tu não anda no centro,
1: Capô? Ah, faz um tempinho, verdade.
13: É, o bolo é
2: as mulheres não conseguem não cortar do Capô.
1: Olha essa boca!
13: Elas, compra o ouro, compra o
4: as cartas não param de chegar, Bilu.
1: Isso, cara. Bilu, a pauta aqui hoje é outra.
13: Só é verdade.
5: Só o Capô no centro com o saxofonista no lado.
1: Olha só, hoje a gente tem que fazer a nossa... O que os astros nos dizem, né, cara?
13: É verdade.
1: E como o Bilu é um cara que tá muito mais perto dos astros que a gente, ele é o cara que pode nos dizer qual é a previsão.
13: Sim.
1: É o João Bilu.
13: Eu mudei de vida.
1: É o João Bilu.
13: Eu comecei a reparar uma coisa, Capô. Ai, coisas que ajudam a pegar mulher, né, Capô? Ser DJ e horóscopo. É. Você saber fazer uma astral. Saber dizer, o teu sol é nisso, eu tô olhando aquilo. As mulheres ficam loucas, Capô.
4: O teu sol é da onde?
5: Por isso
4: da
5: que o Capô é pai de santo.
13: O meu sol é o mesmo que o teu. É daqui o de cima.
1: Me deixa encostar em Tupião.
4: E a tua lua?
13: A minha lua é a que gira na Terra.
1: Tá, mas aí
4: eu tô mas eu tô falando do teu signo. A tua lua rege o quê?
13: A minha lua rege o conhecimento. Busque conhecimento.
1: Tá bom.
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1: O Bilu!
4: A cidade do conhecimento.
1: É o Bilu do conhecimento.
14: Cara, a Ubra, ela é assertiva em muitas coisas, mas não colocar o Bilu nos outdoor da rua como é um erro.
5: Ou usar o merchandising de Bilutec.
1: Bilutec.
13: Não quero reclamar, mas eu vejo o tratamento que o cavalo caramelo recebe.
5: É.
13: Não me dá ciúme.
1: Não.
13: Não isso. Mas, eu queria... ganhar uma escovada também. Eu queria uma escovada.
5: Todo mundo eu queria ser o caramelo.
4: Ô, Bilu, tu tem visto essas reportagens que disseram que as pessoas vão ser abduzidas?
1: No jogo da Copa, depois de amanhã, né?
2: É ele que tá abduzindo?
4: É tu que tá, tá participando?
13: Cara. Não, aí é um mau entendimento. As pessoas vão ser capturadas depois, né? Mas estão onde? Estados Unidos. Quem que vai ser? Imigrantes. É o ICE.
1: Ah.
13: O ICE vai pegar as pessoas.
1: Eu te pego, Bilu.
13: Ah, onde é que eles estão? Naquela prisão em El Salvador. É só você ir lá buscar eles e buscar
1: Guantanamo.
13: Mas eu posso trazer o horóscopo. Eu fui até as estrelas, eu li tanto livro, Capô. Eu estudei muito. Então eu tenho aqui informações. Alô, você que gosta de horóscopo. Ares.
2: Nessa semana.
13: Então anota. Grandes chances de um jogo de Uno terminar em uma noite de amor intensa com o ex-jogador Paulo Nunes.
1: Meu Deus, cara, que precisa disso.
2: Não é meu signo, gente, é rei.
13: Touro.
1: Ó,
4: que touro?
1: Thiaguinho.
13: Abraço e uma nova paixão.
5: Esse
13: martelinho
5: é um
13: de ouro.
15: Martelinho de ouro?
13: Martelinho de ouro.
4: Quem é martelinho de ouro?
13: Pra ele investir nisso. Ele tem um braço forte.
1: Tá, deixar a paixão e virar outra coisa. Exatamente. Ah, entendi.
13: Thiago,
1: foi efetivado agora.
13: Dito isso, pode ir embora. Gênios, fique longe de máquinas agrícolas essa semana, porque é tempo de colheita de feijão fradinho. São perigosas as máquinas agrícolas. Ô, bora! Te orienta! Leão!
1: Quem é leão, né?
13: É só isso.
1: É só isso.
4: Tá bom. Leão já se sustenta sozinho.
13: Virgem! Número da sorte. Tá dentro desse biscoito que deixa eu quebrar. Peguei, abri. 157. É assalto à mão armada. Pode salvar sua vida
1: financeira. Meu Deus, cara.
13: Abra o olho. Três início. Sagitário. Não importa como foi seu dia hoje, volta pra casa e fale Alexa, tocar araque.
1: Tá, ótimo, viu, mãe? 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
13: Capricórnio, eu não fiz nada, ninguém se importa com Capricórnio.
1: Meu Deus, cara. Alguém aqui não?
13: Aquário, aceite doces de estranhos hoje, só hoje, que pode ser que sejam frigels de cereja com chocolate negro.
1: Eu sou aquário.
4: Vem cá, o escorpião.
1: Calma, chega lá.
13: Peixes. Quem que é peixes?
5: Eu.
13: Olha, ótimo. Olha. Acredite na força da paixão e da espontaneidade, Paulo.
5: Pai, velho.
13: Lasca um beijão na boca de um brigadiano hoje.
5: Melhor não.
13: Aproveite. Ai, espero que tenha trazido...
1: Vai, o meu signo.
4: Cadê o escorpião?
13: Libra aqui, ó. Libra, 8 cacetinhos no café da manhã é um recorde a ser batido. Come mais um, Capô.
5: Boa. Boa, muito boa.
1: Tá bom.
13: Vamos fazer 9, Capô.
1: Tá.
13: É que era enfim,
4: não é todos os signos.
13: Mas era... Vamos em 8 cacetinhos.
5: Escorpião.
13: Escorpião é... Estamos em 2026. Aceite que o grupo dominó não vai voltar.
4: Os menudos vão.
13: Os menudos vão.
14: Eu tô com...
13: Quantos signos tem?
5: 12.
4: Zodíaco é 12.
13: É força de signo, né? Qual que tu é, gente?
6: Virgem. 157.
4: Não é.
13: Para. Ô, gente, que mentira dessa.
6: De signo.
13: Eu te conheço, brother. Eu te conheço, teu amigo.
14: Minha cabeça num grau aqui. Acabei de quebrar a tiara que eu ganhei do Simon.
4: Começando a semana.
5: A tiara era pra cabeça de uma mina!
4: Ele pegou a tiara! Mas vem cá, eu não posso.
1: Faz uma hora pra tiara.
5: Só um estralo. Eu não posso ir.
4: Eu só venho aqui nas segundas. Oh, então. E eu preciso saber de algo do Lúcio.
1: Ah, ela vem mal.
5: Vai lá mesmo.
1: Eu perdi a gente.
5: Quem manifesta?
4: Eu, Lúcio.
5: Quem chamou?
1: Puxa o pé dela,
4: Lúcio. Eu tô no meio, calma.
5: Ah, você calça o quê? 42, 43, Lúcio?
4: 39.
5: Mas me chamou o Jesus, você não entendeu de quê?
1: Eu calço 39.
14: Meu, eu tenho foto do pé da Jesus.
5: Inclusive, sabe o que o Mickey falou quando apresentaram a Minnie pra ele?
1: Hey.
5: Ele falou, Minnie nada, mal grande, só ratou no carro.
14: Esse cara pega pesado.
5: Ai.
1: Agora vai, José.
5: É, Jorge, quem me manifestou aqui?
4: Fui eu, na verdade. Sim. Eles estavam só falando de alienígena. Eu queria saber qual é a tua previsão pra Copa, pro
5: pra
4: Brasil.
5: Copa? Eu tenho negociações ainda, Jorge. Conversando com vários países, eu não decidi ainda quem vai ganhar.
4: Tá. Mas a gente não vai ser abduzido nem morto.
5: Quê? Yeah.
4: É.
5: Ah, tá louco, olha ele me incriminando.
1: É que tem um papo que vai vir uma galera de fora aí pra tomar ideia com a gente no dia.
5: Direxim. Peraí.
2: Direxim.
5: É o Brad Pitt lá. Eu vou sair do conforto do meu lar.
1: É confortável lá embaixo?
5: É trimácio.
2: Ah, é quentinho, né?
5: Oh, é trimácio.
1: Na atual circunstância, é quentinho, tá bom, né?
5: Não, inclusive eu vou dizer pra vocês, hein?
1: Pra acordar hoje foi foda.
5: Ah, hoje tá difícil,
14: hoje
5: hein, galera?
14: Difícil. Hoje foi foda.
5: Ah, como é que porra vocês conseguem, meu? Eu acordei e falei, pá, Gênesis, vamos voltar pra cama, cara. Não tem condição, meu. E o Gênesis, pé gelado.
2: Vai, eu dormi no sofá pra ser mais
5: rápido. Não, e o Gênesis beijando o pescoço. Falei, pá, hoje não, Gênesis. Pá, para, Gênesis, hoje não.
1: Hoje que o Gênesis quer tomar banho junto.
5: Tá no cão, né? Não, e aí, cara, vamos tomar banho junto. Só for no box do bola, né? Porque aqui, cara, tá louco. Tá doido?
4: Bolha.
5: No
2: bolha.
4: Não era com aquecimento. A gás.
2: Ai, cara, o box do bola tem 13,90
1: gás.
5: Me chamaram pra perguntar se é matar.
4: Eu queria que tu continuasse, Lúcio.
1: Esse conceito eu acho muito errado, cara, de achar.
5: É verdade. Ué, os caras acham que eu sou ruim, meu.
1: Mano.
5: Eu sou trimacho, cara. Pergunta pro Gênesis se eu sou ruim. Eu sou trimacho, meu. Eu cuido dele, da nossa cachorrinha.
1: Ai, que amor.
5: A gente tá construindo um puxadinho atrás da casa da mãe dele.
1: A Lúcia.
5: Vendo uma vida tria, eu e ele, meu.
1: Mas quando o Gênesis te conheceu, tu era casado ainda?
5: Eu era.
2: Com quem?
5: Eu era casado.
14: Valesca Bobozuda.
15: Não, ela não me quis.
2: Ah, é? Sabia que eu conheci a Valesca Popozuda? Meu, é que rolê insano com essa mulher.
0: Ela é gente
2: Tenho
0: boa.
2: Muitas histórias pra contar.
15: Eita.
2: Mas não tem que ser no off.
15: Peraí. Papo estranho pra uma guria. Parece uma criança. Eu tive uma história com a gaiola.
0: Um papo quente.
2: Com a gaiola, não. Com a Valesca Popozuda.
15: Só que eu não posso contar agora.
2: É que ela ficou com um amigo meu, por isso.
15: Peraí, vamos ver o seu amigo?
0: Aquela senhora fica com um amigo teu.
1: O amigo era DJ?
15: Ei!
2: Era, ele usava um óculos branco.
1: Ah, o meu, eu.
13: Era ele.
0: É o Capu Popozudo?
15: Galera, calma, o DJ da Gavovinha.
1: Capu Popozudo.
15: Capu, é isso. É, se quiser assinar um contratinho, eu te tiro.
1: Não,
15: aqui.
1: Cara. Você olhou as cláusulas que eu pedi pra tu alterar ali?
2: Meu, ele falou que te leva pra...
15: Eu te levo pra 102, meu.
1: essa é a questão, cara. Já aconteceu isso aqui outra vez, entendeu?
15: Tem certeza, cara. Eu te levo pra 102, meu.
1: Não.
15: Tu e o Mauro. Tu e o Mauro lá,
1: levou o Mauro, cara.
15: Não, mas e o Mauro tá tri bem lá, meu.
1: Não, eu sei.
15: Então, meu, vamos melhor que, ser feliz, mas, cara.
1: Mas tu acabou de levar uma pra TLTV até.
15: Hã?
1: Hã?
15: O que tu tá falando, hein, gente?
0: Não, viagem.
1: Opa.
2: Amor, tu viajando?
0: Vamos.
1: Então tá, Lúcio.
15: Pode ir. Então tá. Forte beijo pra audiência, hein? Beijo do diabo.
0: Beijo, demônio. Beijo, demônio.
1: Ai, cara, olha só. Antes de embora. Como é que eu faço agora? Mexendo no meio desse caos, né? Vamos respirar fundo. Vamos cantar uma música. Billy.
16: Oi.
1: Não, é em qualquer lugar que tu vai assistir a Copa do Mundo.
16: Não é.
1: Diz pra mim aonde. Tu vai assistir o Brasil em campo na Arena número 1, localizada no Parque Harmonia, com arena gratuita, com transmissão ao vivo dos jogos da seleção, backstage open bar, experiências completas, Brahma gelada e, claro, né, show de artistas imperdíveis.
2: O melhor.
1: Agora é só mandar o teu corre, né? Tá ligado?
2: É melhor.
1: Ah, pois é.
16: Número 1.
1: 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Acho que é 17, é 19, né, o jogo?
0: O jogo é 19.
2: É 19?
1: É, então a portão é 17, isso aí.
16: Correto.
1: Com o show de Marcos e Belucci.
2: Oh!
1: E Atitude
2: 67.
1: Meu,
2: mentira.
1: Atitude
2: 67.
16: Atitude 67 maravilhoso.
1: Oh, quarta-feira.
2: Quarta-feira.
1: O que nos impede?
16: Wednesday.
1: De mandar um cafezinho, uma invasão cafezística lá.
16: Oh, ótima ideia. Encheu o rabo de...
1: Opa!
2: De cerveja, tenho, que é a final era open, né?
1: Quarta-feira.
16: Vamos dar.
1: Tá, vamos ser os amigos então.
0: É?
16: Não, tudo bem.
1: Vamos que é parceiro.
16: Vamos. Vamos que entre o Gélio da Barraca.
0: Eu combinei com meus amigos da outra. Vamos embora.
1: Eles não vão.
16: É isso.
1: Cara, eu cansei hoje.
16: Avisando que tem show de improviso nessa quinta no Boteco Comedy em Canoas, comigo e Billy Joey. E sábado em Novo Hamburgo, também comigo, Billy Joey, Beta, grande elenco, venham assistir a gente.
1: Quando?
16: Repita. Quinta em Canoas.
1: Quinta.
16: Sábado em Novo Hamburgo.
1: Irei prestigiar vocês.
0: Olha!
1: Excelente. Gélio, não. Simon?
0: Quarta-feira estarei no Cauabar fazendo aquela roda de samba malandreada e assistindo o jogo. Sábado estarei no Barcelos, Zona Sul, e domingo em Gravataí. Mais uma vez quero agradecer o pessoal da Bazar Center que mandou essa decoração maravilhosa. Então, Bazar Center, Cachoeirinha, muito obrigado.
2: Obrigada. 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E se vocês puderem me seguir no Instagram, eu vou ficar muito agradecida. Ana Brandão com zero no final.
1: Dois N's e zero no final.
16: Um beijo pra todo mundo. Temos conexão daqui a pouquinho. Uau, com Capu e grande elenco.
1: Sim, cara. A partir da 1h15 da tarde na Obra TV. Por favor, Billy.
0: É isso aí, gente. Um beijo no coração de vocês. Um beijo no sorriso de vocês.
1: Gélis, é isso?
6: É isso.
1: Tá, olha só. Lembrar que agora, neste domingo, estarei tocando no Corre no Beach Club, cara. Que vai rolar uma corrida no Outlet de Novo Hamburgo ali, sabe?
6: Que horas?
1: Agora vai correr às 7 horas da matina.
16: Eu vou Capuzinho ir direto.
1: Eu vou ir direto, cara. Vai ser muito legal, tá? Então, quem quiser... cara, é correr exatamente no contorno do Outlet. Então, tipo assim, seguro pra caramba. Muito legal. Já tem muitos inscritos. E eu vou mandar um som pra galera no trio elétrico enquanto o pessoal corre. Vai ser bem legal. Mais informações no correnobeach.nh no Instagram. E também, sabadão, né? Temos lá o For the Lay Festival.
6: Esse também eu vou.
1: E vou chegar lá bem marinado de cerveja. Feito, gente!
6: Feito!
1: Meu, vocês me cansaram hoje, cara. Foi bom. Eu tô com dor nos carrinhos. Um beijo, até amanhã. Falou!
2: Beijos!

0: com a galera.
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3: Escócia de novo, meu parceiro. É, pode crer. 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Mas nunca foi um jogo muito fácil. Os caras chegaram com aquele estilo clássico, força física, marcação pesada e muita bola aérea, hein, Betão?
4: É, isso aí, Canta. E claro, todo mundo de olho no McTurney, né? E o lateral Andre Robertson. Dois nomes que comandaram a seleção escocesa. Mas do lado brasileiro, a confiança tá gigante, Canta.
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0: Darwin to Me. Já já a gente volta, tem muito mais na sua tarde, segura aí.
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2: 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Escócia de novo, meu parceiro. 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
2: Coisas pra se fazer em Porto Alegre desde que o Mineirinho realizou o sonho da galera de descer a rampa da CAF.
3: Outros sonhos que seria isso?
2: Por exemplo, o Armandinho tem que pegar onda no Guaíba. O musical JM tem que pegar um ônibus pra te encontrar.
3: Porque Porto Alegre é longe.
2: Porto Alegre é longe. O MC Jean Paul tem que fazer amor na areia e depois fazer amor no mar.
4: Mas a gente tem que perguntar pra ele se já não aconteceu, né?

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0: Mix agora 5 para as 3. Rolonelli Furtado com Saint Ride aqui na Mix.
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11: Fala, Mix, muito boa tarde. Quem se desloca pela Protásio Alves nos dois sentidos no trecho entre a Lucas de Oliveira e o viaduto Tiradentes, ali na Silva Só, vai enfrentar lentidão. A alternativa é utilizar a Ipiranga, que flui melhor nos dois sentidos nesse trecho. Quem está se deslocando entre a região das Ilhas e Porto Alegre, nos dois sentidos, não enfrenta lentidão pela BR-290 e, conforme a Motiva ViaSul, tem previsão de içamento do vão móvel da Ponte do Guaíba para as 3 da tarde. Durante o içamento, tu pode usar como alternativa a Ponte Nova. 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
0: Mix agora 3:02, tá no ar mais uma edição aqui do Super Mix, você sabe, né? 40 minutos de música sem nenhum intervalo, pra você mandar sua inscrição no 11 983 408 mil, WhatsApp da Mix liberado, seu nome completo e a hashtag prêmio do mês na Mix. Último dia do mês agora de junho, tem a mini speaker mais fone de ouvido Aiva. Então não perde tempo, manda lá, último dia do mês sem o sorteio.
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1: Mix agora 3:39, encerrando aqui 40 minutos de música com Live House, You and Me.
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2: Tô de volta aqui no Melhor Mix do Brasil e te liga aí que houve colisão entre carro e ônibus na Avenida Professor Oscar Pereira para quem tá indo no sentido ao centro, ali bem no cruzamento com a Coronel Aparício Borges. O trânsito tá carregado na Aparício nos dois sentidos nesse trecho. Os agentes da IPTC estão atendendo a ocorrência. E a IPTC informa que foi realizada a inversão do fluxo viário na Avenida Venceslau Escobar, na Zona Sul, no trecho que corresponde ao bairro Sétimo Céu, para facilitar o fluxo na região. 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Logo mais, estou de volta aqui na Mix.
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0: essas foram três das mais pedidas por você em 2003. 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
1: Escócia de novo, meu parceiro. É, pode crer. Brasil e Escócia é aquele clima de Copa das Antigas, né? Mas nunca foi um jogo muito fácil. Os caras chegaram com aquele estilo clássico, força física, marcação pesada e muita bola aérea, hein, Betão?
2: É, isso aí, Canta. E claro, todo mundo de olho no McTurney, né? E o lateral Andre Robertson. Dois nomes que comandaram a seleção escocesa. Mas do lado brasileiro, a confiança tá gigante, Canta.
1: Com certeza, né? Pra fazer um jogo e ver o que dá na fase de mata-mata. Mas primeiro você confere Brasil Escócia, ó, quarta-feira aqui na Rádio Mix, com narração do Charla Podcast, em busca do Hexa, pô.
0: Vem o Hexa, Vral! 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
5: Fala, Mix, estou de volta. E o motorista que está se deslocando pela Assis Brasil no sentido ao centro precisa ficar atento para a colisão entre carro e caminhão na esquina com a rua Domingos Rubo, no bairro Cristo Redentor. O trânsito flui sem problemas nesse sentido e os agentes da IPTC estão por ali para atender a ocorrência. Já no sentido oposto da Assis Brasil, para quem vai no sentido bairro, o fluxo é carregado desde o viaduto Obirici até chegar no terminal Triângulo. E daí, nesse sentido, a alternativa para o motorista é utilizar a Sertório. 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
7: Fala, Mix. Tô de volta para te falar sobre o trânsito e atenção para a colisão entre dois carros na Rua Sapé, no cruzamento com a Francisco Traem, ali no bairro Passo da Areia. O trânsito flui sem problemas nesse trecho e os agentes da IPTC estão no local para atender a ocorrência, mas se puder, evita a região. Pela Protásio Alves, para ti que vai no sentido centro, o fluxo é carregado desde a Lucas de Oliveira até chegar na Ramiro Barcelos. Como alternativa, tu pode utilizar a Avenida Ipiranga, que flui melhor. 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Logo mais eu volto.
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0: Olá, Chupac, com Changes aqui na Mix.
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7: Estou de volta com o trânsito aqui no Melhor Mix do Brasil e pela Avenida da Cavalhada, quem vai no sentido ao centro precisa ficar atento para a faixa da direita bloqueada próximo da Rua Gaurama por causa de incêndio que acontece por ali. Não tem lentidão no trânsito e os agentes da IPTC e bombeiros estão atendendo a ocorrência no local. E a IPTC realizou a abertura do acesso a Castelo Branco por trás da rodoviária para facilitar o fluxo na saída da capital pelo centro. O acesso permanece aberto até pelo menos às 7 da noite e os agentes estão no local para garantir segurança e fluidez. 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
8: Mix agora 5:03, está no ar. Mais uma edição aqui do Top Mix. São as mais legais durante toda essa segundona. Quarta posição de hoje, tá com eles. Detonautas, Rádio Lobby Nacional.
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1: 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Mix agora 5 e 9. Vamos lá voltar ao ano de 1999. Faz tempo essa, hein? Virgin com Lasky.
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1: Mix agora 5:19, Taylor Swift com Fade of Filha, a música número 1 dentro do Top Mix de hoje.
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1: E agora, de acordo com alguns portais de cinema, foram escolhidos aí os protagonistas que vão interpretar os personagens Gina e Matt. A Gina será vivida pela atriz Emily Barder e o Matt, amigo de infância dela, o par romântico, será interpretado pelo ator Logan Lerman. Pois é, foram divulgados aí os detalhes do remake do filme De Repente 30, que todo mundo tá comentando. Famosa comédia romântica que vai ganhar aí a sua nova versão. Vale lembrar que o filme De Repente 30 foi lançado lá em 2004, né? E a história do longa acompanha uma adolescente que no aniversário de 13 anos deseja ser adulta e bem-sucedida. O problema é que ela acorda como uma mulher de 30 anos e precisa lidar com uma grande confusão. Na época, o filme foi estrelado pelos atores Jennifer Garner e Mark Ruffalo. Enquanto o remake do longa, De Repente 30, não ganha previsão de lançamento, a gente, claro, fica de olho. Qualquer novidade, a gente conta em radiomixfm.com.br.
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3: Acerte as bandas pelo sinônimo. Começou devagar. Vivo Azteca.
4: Vivo Azteca.
3: Vivo Azteca, Tim Maia.
4: Tim Maia. Ah!
3: Tim Maia. É o primeiro dinheiro.
4: É o segundo cartão.
3: Não.
4: Jorge Benjor.
3: Não. Não.
5: Qual foi o limite?
4: Ela se jogou pro jogo, entendeu?
3: Não. Primeiro dinheiro, capital inicial. Entendeu? Ana com TV, cantora.
6: Cantora.
3: Ana Castela.
4: Castela!
3: Falando igual cachorro.
4: Latino.
3: Aí! Vai. Alex Pratinho.
6: Alexandre Pires.
3: Alexandre Pires. Aí, José quitou o volante do Grêmio.
4: Nome de volante do Grêmio. Eu não sei. Volante Clássico. Do Grêmio. Paulo Nunes.
3: Não.
6: Zeca Pagodinho.
3: Aí! Zeca Pagodinho. Zeca. Corta Traseiros.
4: Corta Traseiros.
3: Capu.
4: Porra de graça. Por quê?
3: É uma banda. É uma banda. Corta, ativista, corta, ativista.
4: Corta, ativista?
3: Corta.
4: É. Os Serranos.
3: Aê!
4: Porra, os Serranos.
3: Serranos. Pelo amor de Deus.
6: Vai.
3: Finalizar. Juntamento do testículo.
4: Juntamento.
3: Grupo do Bola.
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10: Oi, Mix, estou de volta com o trânsito para te atualizar, porque houve colisão entre dois carros na rua Professor Cristiano Fischer, próximo da rua Aldo Ciranguelo, para quem está indo no sentido à Avenida Ipiranga. Nesse trecho, o trânsito flui sem problemas de lentidão, mas já sabe, né? Se puder, evita a região. E houve um atropelamento por carro na Plínio Brasil Milano, próximo da rua Carlos Traem Filho, para quem está indo no sentido ao centro. Ali o trânsito está carregado e a alternativa é utilizar Cristóvão Colombo. Agentes da IPTC e SAMU atendem as ocorrências. 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
9: Fala, Mix, estou de volta com o trânsito. Nessa segunda-feira chuvosa, tem relato de acidente na Avenida Ipiranga para quem está indo no sentido bairro, ali próximo da Rua Aviador Porto. O trânsito é lento nesse trecho e a alternativa é utilizar a Avenida Bento Gonçalves. Quem está se deslocando pela João Pessoa, no sentido bairro, desde a Loureiro da Silva, segue assim pela Zenha até chegar na Ipiranga, fluxo bem congestionado. A alternativa para ti é utilizar Oswaldo Aranha. 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Logo mais, estou de volta aqui na Mix. Fica por aí.
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1: Olha a cobra! É mentira! Olha o caco! É verdade! Ele voltou, meus amores! Que delícia! Passa o quentão aí.
3: Peraí, deixa eu pegar aqui. Quer pipoca? Quer pipoca também?
1: Eu quero uma pipoca e você quer uma paçoca?
3: A paçoca tem de monte aqui, mas você trouxe o pinhão.
1: Pinhão?
3: O pinhão.
1: Verdade, tem pinhão na festa junina.
3: Tem muito pinhão. Aliás, eu como pinhão até passar mal, cara.
1: E canjiquinha?
3: Canjiquinha também é bom. Tá, assim, também dependendo do quanto você comer, vai soltar o intestino. Mas não vamos falar disso.
1: Mas peraí, qual canjiquinha você tá falando que solta o intestino? A doce ou a salgada?
3: A doce, a doce.
1: Mas tem a salgada.
3: Tem a salgada também, mas é que você sabe que eu sou meio formiga, eu já vou logo pro doce, né?
1: Você gosta de milho, de paçoca, de pamonha ou curau?
3: Eu gosto de tudo que é de milho. Inclusive, se você me der 2 litros de suco de milho, eu perco a compostura. Eu tomo inteiro numa golada só.
1: Olha só, histórias com festa junina. Meus amores, o mês tá acabando, sobe som. Caco voltou, clima de festa junina. Hoje é o Arraiado Mix Tudo e a gente vai trocar ideia. Caco primeiro, antes de mais nada, seja bem-vindo. Olha o Caco!
3: É verdade!
1: Vamos, audiência do Mix Tudo, queremos vocês, até porque a gente caprichou no look. Então, se você tá no carro, se você tá vendo a gente no YouTube, já tem imagens do nosso look de hoje. Poxa, Caco, a gente pegou a roupa, coloquei a bota, eu tô mostrando a bota no Instagram ao vivo agora, aqui falando e mostrando. Fiz até umas pintinhas.
3: Umas sardinhas.
1: Caco, na boa, você pinta como eu pinto?
3: Essa resposta é difícil, minha querida.
1: É muito difícil. Então entra agora no YouTube da Mix pra dar primeiro boas-vindas ao Caco, que voltou, né, Caco?
3: Tô de volta. Depois de uma longa viagem, de um bom descanso, na verdade, é uma coisa muito louca, né? A gente fala que vai tirar férias pra descansar, mas a gente volta mais cansado porque a gente vive um montão, né, gente?
1: Exatamente. É bom demais viver, gente. Então, sobe o som que hoje Caco tá de volta. A gente tá muito feliz aqui no Mixudo, time completo. E vocês podem participar com a gente no youtube.com/@mixtudonamix. Ô, Caco, você viu que agora a gente tá mais do que chique, que a gente tem um YouTube pra chamar de nosso?
3: Eu tô sabendo, porque, aliás, a nossa audiência subiu tanto que falou: não, peraí, para. Tem que ter um canal de YouTube exclusivo. Inclusive para o Mix Tudo agora.
1: E aí temos agora. Então você que tá entrando agora no youtube.com/radiomixfm, que a gente sempre fez a transmissão no YouTube da Rádio Mix. Para tudo, para. Lá tem um link, você vai clicar nele e vai entrar no @mixtudonamix, entendeu? youtube.com/@mixtudonamix. Manda a sua pergunta na live, vamos trocar ideia, dar boas-vindas ao Caco e vamos falar quem é você no Arraiá.
3: É, tem todo tipo de gente no meio do Arraiá. Aliás, tem aquele cara que é o tipo paçoca, né?
1: Qual que é? Ele esfarela
3: a mulher
1: tudo?
3: Chega e ele esfarela inteiro.
1: Ai, que delícia, dá nem pra pegar, né?
3: Não dá nem pra pegar.
1: Espalha tudo, né?
3: É, esse mesmo.
1: Vinho quente ou quentão?
3: Ah, eu gosto dos dois, é só mandar que eu mando pra dentro.
1: Exato. Quem é você na festa junina? Você gosta de qual tipo de comida? E sabe uma coisa que... Nossa, ficou ruim.
3: Que ficou ruim,
1: Qual tipo de comida que você gosta, Caco?
3: Bom, não gosto desse tipo de... Não me entenda desse lado, Kiri. Não me entenda desse lado.
1: Bom, eu já sei que tá certo. Falei, galera.
3: Ai, meu Deus.
1: Mas vamos falar assim, sabe por quê? A gente tá aqui pro Brasil inteiro, então provavelmente tem comidas típicas em cada lugarzinho do nosso país. Então manda áudio no @mixtudonamix, falando quem é você nessa festa tão incrível que é a festa junina, tipo de comida aí na sua cidade, se você já foi em uma festa junina, histórias legais. Queremos fazer o nosso arraiá aqui hoje, inclusive... Vamos abrir espaço?
3: Vamos,
1: pro
3: lógico.
1: Correio Elegante?
3: Opa!
1: Ah, alguém oferece pra quem que sabe quem? Vamos!
3: Ah, exatamente. Quem sabe você não consegue o seu grande amor no Arraiado Mix Tudo?
1: Quer mandar Correio Elegante? É hoje, meu Brasil. Pode mandar pra mim, pode mandar pro Caco, pode mandar pra Yas, pode mandar pro seu mozão, pode mandar pra alguém. Esse é o Arraiado Mix Tudo.
3: Ó, e posso falar? Mandar aqui, né, a sua mensagem de amor vai funcionar melhor do que você mandar o carro de som pra sua querida. Então,
1: total.
3: Aproveita a oportunidade, meu amigo.
1: Então chega junto que o Arraiado Mix Tudo começou!
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1: Mix são 6 e 12 gorilas e hoje é o arraiá do Mix Tudo. E ele voltou, olha a chuva. Já passou.
2: Ora, nem vem, né? Porque o tempo tá tão seco aqui em São Paulo, viu? Vou te contar uma coisa.
1: Olha o áudio.
2: Já chegou.
1: Histórias de festa junina, vai.
3: Gita Cacu, boa noite, Verônica, do interior de São Paulo, São Carlos. Primeiro, eu queria falar que vocês estão muito, muito feliz de vocês estarem juntos de novo. Ah, vocês estão me acompanhando de área, voltando ao trabalho. Tá. Fiquei muito feliz com a Sola de Mel, Cacu, acompanhando pelos stories. Giza, você estava linda no seu casamento, mas estou feliz que vocês estão de volta.
1: Aê.
3: Eu sou a pessoa extremamente animada, como vocês podem ver pelo áudio. Ah. Eu amo festa junina, então sou a pessoa que adora todas as comidas, adora vinho quente, quentão e chocolate quente e adoro ir fantasiada, então adoro as roupinhas de festa junina, lacinhos, trancinhas, e eu sou a pessoa que se veste por aí. Adoro estes meses de festa junina. Beijo!
1: Vamos coroar! Damas, cumprimentos, cavaleiros! Quem cumprimenta quem aqui? Ficou ruim. Ah, não, assim não, eu não vou cumprimentar você, cara.
2: Não, você é uma dama.
1: Então vai, vai, me cumprimenta.
2: Agora o cavaleiro.
1: Eu ia falar, macho cumprimenta. Falei, cavaleiro, vai.
2: É cavaleiro aqui, ó.
1: Cavaleiro cumprimenta. Oi. A dama. Ó, balancei o vestido. Aê. Ó, você que tá sem imagens, eu e o Caca, a gente tá dançando real, galera. Vocês precisam entrar aqui no youtube.com/mixtudonamix, que agora a gente tem o nosso próprio YouTube.
2: Agora sim.
1: O que você mais gosta na festa junina, gente? Vamos aproveitar o arraiá.
2: Vamos aproveitar o arraiá. E você sabe de uma coisa, querido? Eu gosto das festividades brasileiras.
1: Eu também.
2: Eu gosto muito, muito. Tô até falando já daquele jeitinho.
1: É.
2: Né?
1: Ah, o trembão, né?
2: Ah, o trembão demais.
1: Demais, sou.
2: Mas, pra mim, a melhor festa, a que eu mais gosto, é a festa junina. Sabe por quê? Eu não sou do calor, eu sou do frio.
1: É verdade, né?
2: Eu
1: é muito
2: gosto.
1: Mais aconchegante ali, né? E ainda tem a dancinha junto.
2: Tem a dancinha.
1: Sabe qual lugar desse mundo, depois de tanta tecnologia, que as pessoas grudam uma na outra e dançam?
2: Ó.
1: É na arraiá.
2: E não tem essa, não. Se você for ali pro arraiá e ficar com o celular na mão, você vai perder a quadrilha.
1: Pelo amor de Deus, nada disso. Manda mensagem agora, vai, no @mix. Tudo na Mix. Pode mandar no meu também, no giza.on. Fala aí o que você mais gosta. Pé de moleque. O Everaldo falou que gosta de um pé de moleque. É gostoso mesmo, tem vários docinhos. Marshmallow na fogueira.
2: É, marshmallow na fogueira. Mas eu vou falar que o pé de moleque, cara, é um doce perigoso, cara. É uma mordida e um dente, né? Que fica.
1: É verdade. Mas tem pé de moça também, né?
2: Tem pé de moça, que é mais delicadinho.
1: É mais delicado.
2: É.
1: Ô, Everaldo, se eu te der minha pamonha, se eu te dou minha pamonha, você me dá o teu curau? Vai, pamonha. Ah, raiada, amigos, vocês estão gostando, galera? Chega junto aqui. Hoje é dia de festa, dia de recordar uma coisa tão legal na nossa vida, principalmente na época da escola, né, Caco? Você dançava?
2: Eu dançava. Na verdade, tinha quadrilha, mas ali na época do ginásio. A gente tinha muito isso. Mas tem uma informação muito interessante.
1: O quê?
2: Você sabia que a festa de 2026 de Campina Grande tá na, foi na, está, né, agora na 43ª edição e vão ter vários shows gratuitos ali no Parque do Povo.
1: Da
2: e eles
1: estão
2: estimando mais ou menos 3 milhões e meio de pessoas. Você tem noção do que é 3 milhões e meio de pessoas em um arraiá, fia?
1: É bom demais,
2: é bom demais.
1: Trembão, viu?
2: Ó, agora tem também em Caruaru, que é uma tradição que tá espalhada ali pela cidade. O São João de Caruaru de 2026 vão ter 27 polos de animação. E ali vai ter a área urbana, vai ter a área rural, tem tecido, tradições, costurando, tem muita coisa bacana. Então, o Brasil tá repleto de festa, espalhado pelos quatro cantos.
1: E tem que sair de casa, gente, pelo amor de Deus. Cheio de arraiá aí, ó. Então, junta os amigos, vai dançar, vai curtir. Sabe por quê? Agora, hoje, você pode colocar, assim, lá no próprio YouTube, sabe? A narração. Então, sempre tem já a quadrilha pronta. Não precisa nem ter o cara lá falando e nem a mina. Então, ele vai dando os comandos, você vai relembrando. Agora, vamos lá, né? Antes da Yas colocar um áudio, vamos ser muito sincero.
2: Vamos
1: voltar
2: sincero.
1: Na época da escola.
2: Sincericaco.
1: Um dos melhores momentos da época da escola era quadrilha, porque era a tua chance de dançar com o menino, com a menina. Menina que você gostava, mas nunca dava certo. Você conseguiu essa proeza de dançar com a pessoa que você gostava, cara?
2: Cara, na verdade não, mas eu consegui outra coisa. Eu era bom da Barraca do Beijo.
1: Ah, então quer dizer que esse apresentador é bom na Barraca do Beijo. Cadê os Correio Elegante? Vamos abrir?
2: Vamos, agora.
1: Gente, vai mandando Correio Elegante aí também. Vamos fazer um arraiá do nosso jeito aqui.
2: Simbora!
1: Que tamanho era a Barraca do Beijo?
4: Oi, Giza.
1: Só pra saber.
2: Que é isso, que
1: tamanho que era? Era pequeno ou grande?
2: Não,
1: só
2: não,
1: pra saber.
2: Aí eu não dá pra
1: a
2: saber,
1: Barraca,
2: né,
1: do Beijo?
2: Olha, vai saber o pau de sebo.
1: O pau... Você subiu no pau de sebo?
2: Cara, eu...
1: Você escorregava nele?
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1: Gente, hoje é dia do Arraiá do Mix Tudo. Toda hora eu vou passar trilha mesmo. Porque agora a gente vai engrossar esse caldo,
2: não,
1: Caco.
2: Tem como. Olha pra mim. Olha pra mim, querido.
1: Por que a gente não consegue?
2: Não.
1: Ô, Caco, vamos fazer uma dancinha hoje? Aqui?
2: Ó, enquanto tá com a música. Assistindo a gente no YouTube, é inevitável. Começa a tocar essa música de quadrilha, ó. O ombrinho vai sozinho.
1: É, e eu tô aqui, ó. Ó, ó, ó, ó. Direita, esquerda, direita, esquerda. youtube.com/mixtudonamix. Vem viver o nosso Arraiá com a gente também aqui na live. Inclusive, beijo pra todo mundo que tá na live, o Bruno Chagas, quem tá aqui pela primeira vez, fala aí quem vai ganhar hoje aquela beijoca da nossa festa aqui, ó. É uma festa junina, né? O nosso Arraiá do Mixudo. Dani, Marijoca, tamo junto, meu amor. Quem mais tá aqui? Olha, muita gente mandando mensagem. A gente precisa que vocês também deem like na live, tá? Pra nossa live crescer cada vez mais e a galera se inscrever, né?
2: É, eu me vi agora no vídeo aqui, eu tô dançando com um pescocinho meio estranho, parece que eu tô com torcicolo. Vem ver a gente aqui no YouTube.
1: Vem ver, eu tô aqui, ó. Vai, tem áudio, vambora.
3: Giza, oi Caco,
1: oi.
3: Aqui quem fala é Mauro Souza. Sim, estive aí com vocês na semana passada. Quer dizer, com a Giza, né? Caco, ainda não conheci. É, mas foi o máximo, eu amei. E eu tava aqui ouvindo o programa de vocês aqui no trânsito, no carro. E quis participar da brincadeira de quem sou eu no Arraiá. E a minha resposta é o Chico Bento, claro. Vocês acham que eu ia dar outra resposta?
1: Não tem como, cara.
3: Um beijão pra vocês.
1: Então, Mauro,
2: beijo, meu querido.
1: Já que você tá aí, gente, Mauro Souza, é ninguém menos que o nosso convidado. Ele colocou a gente semana passada, ele deu vários presentes pra gente da Turma da Mônica, ele é filho do Mauro de Souza.
2: Sim.
1: Ele vai voltar, tá, Caco? Você
2: tá
1: precisa conhecê-lo pessoalmente. Agora
2: com
1: tem um
2: certeza.
1: Negócio. Ele falou do Chico Bento?
2: Falou.
1: Mauro, você não tem ideia do que eu tenho aqui. Eu tô praticamente... Eu não tô de Chico Bento? Giza Bento na área, tô mostrando a minha volta. Galera, vem ver o Caco. E vamos com a Arraiá do Mix Tudo, volta já, já. Ô, trem! Olha a cobra! Ah, bom!
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9: Fala, Mix, estou de volta com o trânsito nessa tarde chuvosa. Te liga aí que pela Avenida Assis Brasil, quem tá chegando em Porto Alegre aí pela Zona Norte, trânsito tá bem carregado, desde a alça de acesso da Freeway até a rotatória com a Bernardino Silveira Amorim, bem congestionado. E a IPTC confirmou há pouco colisão entre carro e moto na Avenida Ipiranga, próximo do Aviador Porto, para quem vai no sentido bairro. O trânsito é lento no trecho e a alternativa é utilizar a Bento Gonçalves. Os agentes da IPTC e SAMU atendendo a ocorrência. 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

0: 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E a gente sempre recebe várias perguntas na nossa caixinha, no nosso próprio Instagram aqui. 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
1: Mix, são 7h32, vocês estão perdendo. Vem pra live youtube.com/@mixtudo na Mix, que agora a gente criou um quadro. O quadro é Pergunte para a IAS, porque a gente não trabalha com IA aqui, a gente tem a nossa própria IAS. É, diga boa noite, boa tarde, bom dia, IAS.
2: Boa tarde.
1: Boa noite.
2: Boa noite.
1: Bom dia.
2: Bom dia.
1: Porque a gente tá no mundo todo, entendeu?
3: Olha, eu gostei, a voz dela é suave, é tranquila, me dá uma paz.
1: Exato, e agora vai funcionar assim no Mix Tudo, preste bastante atenção. Se você tem alguma pergunta que você só faria pra nossa IAS, enquanto estiver tocando música, entra na live que a gente vai pôr a IAS pra responder as suas perguntas. Por exemplo, chegaram aqui algumas perguntando se a gente era cheiroso ou não, Caco, perguntando se a gente era muito maluco nos bastidores da rádio.
3: É igualzinho, o que a gente é aqui é a gente é lá fora.
1: Exatamente. A IAS falou tudo na live. Então agora, a partir de hoje, no Mix Tudo, pergunte para a IAS. Então toda hora que eu for pra música, saiba que vai ter esse momento. Então fique à vontade pra mandar a pergunta que você quiser. Coisas que você só perguntaria pra nossa IAS. Caco, falando de comida típica, olha a cama. É mentira! Ah. Olha a chuva!
3: Opa, que milagre!
1: Já passou!
3: Pô, já?
1: Já passou, já passou, já passou. E nem molhou!
3: E nem molhou!
1: Comidas típicas. Caco, já comeu buraco quente?
3: Você quer que eu responda, meu?
1: Já ou não?
3: O que é buraco quente?
1: A Yas sabe. Ela falou que é um buraco no pão, é isso? Carne louca.
3: Ah, um buraco cheio de carne.
1: É um buraco cheio de carne, entendi, quente. E aí você come esse pão. Em alguns lugares é carne louca, outros lugares é carne maluca. Na minha terra, em Minas Gerais, tem lugares que falam carne de panela, mas a verdade é que é o buraco quente. Mas você já comeu?
3: Mas
1: eu comi,
3: é gostoso, é gostoso.
1: É gostoso, é gostoso.
3: É
1: gostoso.
3: É. Dá pra comer mais de um, inclusive.
1: Dá pra comer mais de um buraco quente. Já comeu um buraco quente, você que tá ouvindo o programa hoje? Em alguma festa junina, em algum arraiá?
3: Agora,
1: conta pra gente.
3: E você, Kiri, você já comeu curau de pamonha?
1: Nossa, é a minha comida favorita.
3: Eu também gosto muito. Agora você falou de canjiquinha ou munguzu.
1: O que, que é isso, munguzu?
3: Munguza.
1: É, são pratos típicos de outros lugares, que a gente não faz ideia.
3: Isso, é, mas eu não faço ideia daqui.
1: Mas quando a gente não faz ideia, os nossos ouvintes sabem de tudo. Entra na live, conta pra gente o que, que é.
3: É isso. Caldo verde, você gosta, Kiri?
1: É o quê?
3: Caldo verde.
1: Gosto, amo. Qualquer tipo de caldo. Gente, adoro caldo.
3: E caldo de feijão, aquele que solta um pei? Brincadeira.
1: É, amo também.
3: É,
1: caldinho
3: gostoso.
1: Quente vai muito bem, não vai, gente? Ô, trembão, sou.
3: Caldinho de mandioca.
1: Não, mandioca.

0: rapaz? Você já?
1: Eu gosto.
0: Você gosta de quente?
1: Eu gosto de escondidinho de carne.
0: Escondidinho de carne, não gosto muito, me dá queimação.
1: Não, não dá queimação, depende da hora que você comer. Se você comer antes, na verdade, ou depois do quentão, aí pode dar uma queimação.
0: E farofa de cuscuz? Você gosta, Caco?
1: Eu não conheci.
0: Farofa de cuscuz?
1: Eu não conheci esse prato.
0: Você já comeu farofa de cuscuz,
1: Caco?
0: Fala que nunca comeu cuscuz, Caco. Que é isso, rapaz? Me ajuda aí a te ajudar. E o cachorro quente?
1: Cachorro quente.
0: Com uma ou duas linguiças, salsichas?
1: Que é salsicha, linguiça?
0: Não, cachorro quente é com salsicha, não é? Duas salsichas ou uma?
1: Eu tenho evitado comer um pouco de salsicha porque é processado, né? E aí eu prefiro então carne louca, né?
0: É, eu não como salsicha também, não. Vamos lá, meu Brasil! Tem áudio, Yas? E vocês podem perguntar pra Yas o que vocês quiserem no youtube.com/mixtudonamix. Mais comidas típicas.
1: Ó, o Wes mandou aqui, ó, que em Belém tem o famoso bolo podre.
0: Como
1: que na verdade
0: é
1: bolo de farinha de tapioca com leite condensado. Pô, cara, você me assustou aqui. É bom. A Yas tá aqui, ó, tá confirmando
0: você
1: que
0: já comeu
1: é muito
0: bolo
1: bom.
0: Podre, Yas? É. Que nada de podre tem, capaz.
1: Inclusive que o palmito, o palmitinho, que eles falam que aquela massa que esfarela não chama de massa podre.
0: Ah,
1: eu tô errado. É massa
0: podre. É verdade.
1: Podre.
0: Tem até uma torta, né, que a galera fala, né?
1: Ô, você quer... Nossa, não, não posso falar isso. Né?
0: Não. O que que é? Tá. Dá um jeito, codifica.
1: Não, você quer sacanear
0: o amigo. Você faz alguma coisa, né?
1: Você quer sacanear o amigo, você dá duas empadinhas pra ele, tira toda a cerveja do ambiente,
0: tadinho,
1: tira todo o quentão. E aí, mano, ele fala farofa.
0: Não tem como. Resseca tudo, resseca. Cuidado, não vai matar seu amigo.
1: Pelo amor de Deus.
0: Olha, galera, tem muitas mensagens chegando aqui, ó. Ai, que delícia ouvir você narrando a festa junina aqui, Giza. Eu dançava quando era criança. Hoje tem íntimos. Eu gosto da festa junina raiz. Amo quentão, vinho quente, cachorro quente e tudo que é de milho. Tô no trabalho agora, mas vendo vocês pelo YouTube. A gente tá bonito? A gente pôs um look.
1: A gente tá no jeito. Aliás, você quer que eu conte aquela história de uma festa junina que eu quase fui de arrasto?
0: Do pau de sebo?
1: É, não.
0: Eu quero do pau de sebo.
1: Ah, do pau de sebo. Ah,
0: tô zoando.
1: Mas você sabe que a gente... Eu vou deixar essa pra depois.
0: Sabia que o Caco já tentou subir no pau de sebo?
1: É.
0: Eu nunca tentei, nunca consegui, mas eu gostaria, porque eu acho tão engraçado. Não, a gente tá brincando, que mesmo é muito engraçado, mas é difícil mesmo, né?
1: É difícil, cara. Inclusive tinha lá no Jaraguá Clube Campestre, né? As melhores festas juninas aqui de São Paulo, na minha humilde opinião. E aí tinha o pau de sebo. E a gente sempre tentava pegar a prenda que tava lá em cima. Só que é tipo muito, mas é muito, muito, muito difícil. E a gente tentava fazer escadinha humana, né?
0: Vai
1: ou
0: de
1: tentava
0: tudo,
1: pegar
0: gente.
1: Ali, ia no banheiro, pegava aquele monte de papel, tentava enxugar ali pra ver se tirava o sebo, não adiantava. Um belo dia, eu falei, aqui subir esse negócio o quê? Vou me sujar, vou ficar me estressando, pra quê? Eu falei, tem uma bola, sou bom de pontaria, vou ali acertar a prenda e jogar ela pra baixo, né? Aí eu fui e pá, acertei e derrubei a prenda. Detalhe, na época meu pai era da diretoria do clube, né? E na hora já falou, ih, olha lá o filho da Alceu.
0: Ei,
1: trapaceando
0: da
1: a festa junina. Ah, eu fui lá e passei vergonha. Meu pai chegou e me deu aquela, né? Aquela bronquinha básica de papai ali na frente de todo mundo, né?
0: Mas vocês viram que coisa doida? Nada como uma bola do Caco e um pau de sebo pra pegar a prenda!
1: Eita, não.
0: Cada um joga com o que tem. Peraí, vocês não sabem o que aconteceu.
1: Ih, os caras do Charlie Brown invadiram a cidade.
0: Ó, lembra que a gente falou que sobre Mugunzá?
1: Mugunzá.
0: É a canjica em alguns lugares. É, mandou aqui, ó, buraco quente também tem aqui na minha região. Chegou lá, ó, é uma comida de milho cozido com açúcar e leite moça. Muito bem, obrigada, meu povo, respondendo as nossas dúvidas.
1: É isso. E você sabe que teve uma festa junina, eu sou louco de milho, né? Se você me der aquela garrafa de suco de milho, eu tomo inteira.
0: Você gosta?
1: E aí, num show do NX, que a gente fez numa cidade interior de Minas, né? Numa feira de milho, numa época junina. E eu fui lá e falei, pô, tinha tudo de milho. Os caras montaram assim, cara, era tipo meio Forrest Gump, lembra? Sorvete de camarão, né? Mas era tudo de milho. E eu fui comendo, e eu fiz o show. Aí acabou o show, falei, não vou embora sem comer mais, né? Fui lá, comi pamonha, comi pural.
0: Tudo, direito, né?
1: Que tinha, cara. Quarta cena, tô no ônibus ali, nariz escorrendo, cara, eu espirrando. Aí o Daniel me leva pro banheiro, o Daniel, baterista do NX. Eu falei, cara, vem ver a sua cara aqui, ó. A hora que eu vou na minha cara inchada. Eu tava tendo uma intoxicação de tanto milho que eu comi. Você acredita?
0: Meu Deus do céu.
1: Pois é, cara. Então tome cuidado aí, se você for comer muito milho, vê lá o milho que você vai comer, hein, rapaz.
0: É, gente, pelo amor de Deus. Eu sei que é raro, né, às vezes essas festas, uma vez no ano, e olha lá. Mas assim, cuidado com as comidas. Tem áudio?
1: Então bora.
0: Ó, quem quiser mandar correr elegante, manda também. Vambora.
2: Eita, que maravilha, Giza, Caco de volta. Que saudade que eu tava de ouvir você, deixá-lo sem resposta no rádio.
0: Aí eles gostam, né?
1: Ah, era só pra me deixar sem
0: resposta.
1: Só
0: uma coisa que eu acho estranho, na boa, o Caco falou.

0: do milho, que ele passou mal. Aí eu tenho uma pergunta pra fazer pra ele, assim, mas é só uma curiosidade minha mesmo.
1: Vai lá,
0: Caco,
1: filho.
0: No meio de tanto milho que você comeu, onde você guardou os sabucos?
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1: Eu falo pra galera colar na live, que tem coisas, cara, que acontecem na live. Gente, vocês acreditam que o ouvinte aqui tirou uma onda comigo?
2: Ah, tomou invertida.
1: Mas tomou uma.
2: Nem aqui, ó.
1: Mas pra brincadeira, que a gente quer tirar. A gente tira salva.
2: É lógico.
1: Foi bem, não fui assim?
2: Tamo junto, Geraldo. Tamo,
1: cara,
2: junto.
1: Galera, daqui a pouquinho a gente vai falar das brincadeiras. Pula saco, a dança da laranja. A gente quer saber as brincadeiras que você já viveu na quadrilha.
2: Na quadrilha, ó.
1: Exatamente.
2: Ó, você tá vendo, ó, o Fernando aqui mandou aqui, ó. Fernando mandou aqui, Tô repetindo. Meu cérebro tá em loop ainda,
1: exatamente,
2: na viagem.
1: Exatamente. Ó.
2: Giza fazendo bullying com o Caco. Nossa, coitado. Ha, ha, ha. Ah, é, né?
1: É, gente, isso não é bullying. É brincadeira de amigos. Inclusive, deixa eu falar uma coisa pra vocês que estão aqui no rádio. A gente fez um vídeo muito legal. Hoje foi o reencontro meu e do Caco depois de 40 dias separados, porque eu tive férias, ele também teve. E esse vídeo desse momento tá lá agora no YouTube. Não, no YouTube não, no meu, né? No giza.on, em collab com @mixtudonamix. Vai lá ver essa vibe e também conhecer os apresentadores. Muita gente escuta a gente, ô Caco, mas nem imagina como a gente é.
2: Nem imagina.
1: E hoje a gente tá a caráter, a gente veio de arraiar do Mixtudo e a gente quer vocês lá comentando muito. Vamos lá então, @mixtudonamix no Instagram. Ou no meu, no giza.on, e também @cacograndino. Bora pro intervalo que daqui a pouquinho a gente volta, fechou?
2: Bora.
1: Fechou.
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9: Falei que eu voltava, tô de volta, Mix, te liga só que tem veículo em pane mecânica na Professora Oscar Pereira, próximo da Rua das Enfermeiras, ali no bairro Glória. O trânsito é lento nos dois sentidos da avenida. E pra quem tá se deslocando ali pela Augusto Meyer, houve colisão entre dois carros próximo da Rua Corcovado, no sentido Zona Sul, pela terceira perimetral. Tem lentidão nesse trecho também, os agentes da IPTC estão por ali atendendo a ocorrência, mas já sabe, né? Se puder, evita essa região. 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
1: Estamos de volta no Arraial do Mix Tudo. Nossa, tem tanta brincadeira boa. Ô, Caco, na boa, pra minha corrida do saco, quem aí já brincou com a corrida do saco na época da escola? Hoje, mano, é muito bom.
2: Até um amiguinho dar o tropeço ali perdeu um dente.
1: Perdeu,
2: né?
1: Um dente, bateu.
2: Aí já fica caráter. Cara, já fica bonitinho,
1: já,
2: né?
1: Já fica com aquela falha assim,
2: é,
1: né?
2: É, aquele a dentinho caráter, preto que a gente, mano, faz, você pode perder ali no jogo do saco também.
1: Agora, aquela pescaria pra pegar prêmios também é muito da hora.
2: É,
1: tem a
2: também.
1: Dança das. Gente, a dança das cadeiras.
2: Mano, isso aí dá ruim.
1: Dá já ruim, vi, dá alguém ruim. Vai sentar já e vi... não vai ter cadeira e vai doer.
2: Mas já vi alguém sentar que não era exatamente na cadeira, mas tudo bem.
1: Sentou no... Sobe o som. Acertar a boca do palhaço, isso eu nunca vi, não.
2: Você nunca viu?
1: Você pega a bola e joga?
2: Você tem que jogar e aí você ganha a prenda quando acerta a boca do palhaço. Mas tem várias também. Eu lembro daquelas que tinha espingardinha que você tinha que acertar na bexiga.
1: Na também. Bexiga também, né?
2: É.
1: É verdade.
2: Aquela do porrete, sabe, que você batia lá, tinha que subir o negócio e bater no sino lá em cima pra você ganhar a prenda também.
1: É verdade, tem mais. Então. Ó, o bingo junino. É bingo muito junino? Gostoso o bingo,
2: eu
1: né,
2: gosto.
1: Gente? Cadeia junina?
2: Oh, não, esse aqui tá... Pelo amor de Deus, esse aqui eu coloco aqui na pauta, mano.
1: O que que ela falou?
2: Que isso, cara?
1: Ela falou...
2: Corrida de três pernas.
1: Que isso? Corrida de três pernas?
2: Como é que é isso?
1: Mas como é que eu vou correr com três pernas? Que isso?
2: Ah, você amarra a perna... Hein, puta, entendi. Você amarra a perna no outro, duas pessoas. Entendi, aí duas pernas viram uma. Por isso... Não, desculpa, foi mal.
1: Eu não entendi ainda.
2: Não, tudo bem, fica sem entender.
1: E a minha imaginação tá péssima.
2: Não, não precisa imaginar,
1: lugar, gente.
2: Cara.
1: Não quero mais pensar nisso, socorro! Sabe a música? Ó... Dança da laranja, mas você já dançou a dança da laranja?
2: A dança da laranja, você tinha que passar a laranja, né, na testa e de repente ela caía, você dava um beijinho na boquinha do outro?
1: Não, eu acho que você punha na testa assim e ia dançando, né? É. Aí se ela caísse, tinha que dar beijinho?
2: É. Ou esse então você dá um dentinho no outro também, né? Dentinho com dentinho, né?
1: Agora, cadê a junina? Não lembro muito bem, mas acho que a gente prende os amigos, né? Com as multas, né? Divertidas até alguém tem que pagar a prenda.
2: Eu gostava de brincar de prisão. Tinha uma prisão
1: essa,
2: lá no Jardim.
1: Essa? É prender os amigos, gente. Sacanagem prender os amigos, né?
2: É, você pega e sai fora lá e conta todo mundo curtindo, tomando quentão, comendo pinhão, fazendo a zoeira toda, você deixa o amiguinho lá preso. Olha que legal.
1: O Everaldo falou corrida de jegue? Deve ser jegue, né? Ou jogue? Que isso?
2: Que isso?
1: Ô, Everaldo, qual é a tua? É de jegue? Escreveu certinho, né, Everaldo?
2: Ah, não, não. Everaldo, tudo bem, deixa pra... Cama elástica.
1: Cama elástica.
2: Cara, eu vou
1: verdade,
2: falar.
1: Cara.
2: Tem um parque de cama elástica atrás da minha casa. Ah. Eu sou doido pra ir. Só que eu tô com um negócio na lombar, que eu não sei se é porque eu fiz 40, de repente começou a acontecer.
1: Eu acho que eu sei.
2: É o que que é?
1: Foi o pau de sebo.
2: Ah,
1: tem hora que não dá mais,
2: não
1: entendeu?
2: Dá mais, cara, não dá mais. Ó, a Irene Ginosa mandou aqui pra gente também. Eu também já ganhei vários prêmios no bingo. É. Ganhei micro-ondas, forno elétrico, bicicleta, TV 32, peraí.
1: Que isso?
2: Isso aqui é o quê? A carreta do Faustão,
1: você
2: sei
1: lembra
2: lá.
1: Da carreta premiada?
2: É, tipo a carreta premiada. E no ano passado eu ganhei uma panela elétrica. Que, mano, quanto... Peraí. Quanta. Você tá jogando bingo ou sei lá, você tá.
1: Caramba, mas isso
2: que
1: aí é a sorte.
2: Cara?
1: Não, eu quero saber, joga em outras coisas.
2: Esse ano a minha meta é ganhar a geladeira vibrando pra ganhar.
1: É o quê?
2: A meta é ganhar a geladeira esse ano, entendeu? Mano, ela mobiliou a casa
1: cê
2: inteira
1: tá
2: no bingo, cara.
1: Que bingo é esse,
2: pô,
1: rapaz?
2: Cara, então, nossa, será que. Eu, é isso, você quer mobiliar a casa, você vai ficar jogando bingo, então.
1: Pois é,
2: pode
1: mano.
2: Pode ser, cara, mano.
1: Que
2: funciona.
1: Da hora. E vocês, hein, gente? Quero saber. Vocês que estão aí na live também, manda mensagem. Manda no arroba mixtudonamix. No giza.on, que é o meu, a gente postou um vídeo lá, collab, na volta do Caco. E estamos falando de pratos típicos, da festa que rola ou não na sua cidade. Porque a gente tá falando aqui pro Brasil todo, né? Ou seja, tem festa junina. A galera mandou aqui, ó. O Bruno mandou o seguinte. Amo jogar bingo, mas não sou a pessoa que tem tanta sorte. Cara, eu não consigo ganhar nada no bingo. É difícil ganhar no bingo, né? Você tá rindo, Yas? É difícil mesmo?
2: Você ganhou?
1: Não, a pessoa ganhou ali uma casa. Eu não consegui ganhar nada no bingo. Eu não tenho sorte pra isso, não.
2: Cara, então vamos fazer esse sábado. Eu tenho certeza que você vai ganhar. Sabe o que você vai ganhar?
1: O quê?
2: Experiência!
1: Ah, eu entendi! Mas vou de música, só porque experiência eu não quero, não, Caco.
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1: Mix Fodendo 1 para as 7. Essa foi a nossa última de hoje. O arraiá do Mix Tudo foi demais, não foi, Caco?
2: Podia ter mais um pouquinho, hein?
1: Nossa.
2: Mix Tudo e mais um pouco. Quem sabe um dia.
1: É, rapaz. Ó, foi demais. Muita gente mandou áudio. Muita gente chegou chegando. E hoje tivemos a volta dele. Caco Grandino voltou. Agora é Giza e Caco, de segunda a sexta às 18 horas aqui pela Rede Mix de Rádio. E só um detalhe muito importante, que muita gente tá comendo bola no bom sentido.
2: Ah, que isso.
1: O que acontece? Agora a gente ganhou um canal no YouTube. Então tem muita gente ainda que tá acompanhando a gente no YouTube da Rádio Mix.
2: Sim.
1: Beleza? Porque a gente tá fazendo a transmissão junto, mas a gente vai parar com isso. Então a transmissão vai ser feita somente no nosso canal. youtube.com/@mixtudonamix. Vai lá. Só tem mato ainda. 600 inscritos, né? Que a gente tá começando ali com aquele canal. Então entrou ali, já vai se inscrevendo, ativa o sininho e vem fazer parte da família Mix Tudo, que tem muitas novidades ainda nesse ano. Agora, galera, antes de ir embora, a gente tem uma dica muito da hora pra quem acompanha o programa aqui. 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
2: 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O Carmen desiste da alta gastronomia e deixa o problema todo pro Hit, pro Sidney e também pra Sugar. Só que aí tem uma hora que a grana acaba e o restaurante pode ser vendido e a qualquer momento eles ainda enfrentam uma tempestade no meio do caminho, Gi, olha
1: Meu
2: só.
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1: Tá dado o recado, 25 de junho no Disney Plus. Agora só mais uma coisa, a semana só tá começando, a gente tá em clima de festa, né? Hoje a gente brincou aqui com o Arraiá do Mix Tudo, amanhã a gente vai falar de astrologia.
2: Gosto.
1: E previsões.
2: Tô precisando aí.
1: Isso não é muito da hora.
2: Tô precisando de ver os meus caminhos aí pra essa semana.
1: Cara, a gente vai ter uma convidada amanhã que manja de signo, mas manja também de tarô e previsão. Óbvio que a gente vai perguntar se o Brasil vai ter o Hexa.
2: Ah, com certeza.
1: Não, essa pergunta eu nem me arrisco a fazer.
2: Não, vai bugar o tarô.
1: Mas vai ser muito da hora. Então a gente vai falar de astrologia, né? Falar de signo, dúvidas, curiosidades. E a gente vai trazer também previsões pra você. Quem quiser jogar o baralho, entra com a gente ao vivão no youtube.com/@mixtudo amanhã a partir das 18 horas e aqui pela Rede Mix de Rádio. E na quarta tem Brasil, hein?
2: Brasil!
1: Tem gol! É o que a gente espera. Eu falei, ô Caco, sexta-feira, que se não for pra jogar, paquetar.
2: Paquetar, né?
1: Então, gente, ó, tem que jogar.
2: Se não for pra jogar, você vai colar aqui com a gente também, porque vai rolar a transmissão na galera do Charla Podcast, hein?
1: Cara, eles estão arrepiando a transmissão que fala a língua da galera da Mix. É uma transmissão diferenciada, dinâmica, precisa e que traz muita emoção. Não à toa, a Mix é a rádio oficial dessa transmissão aqui da Copa 2026. Então é isso, a semana tá recheada, então venham com a gente amanhã que tem previsões astrológicas, tem signos, vai ser muito especial e a semana toda comigo e com o Caco. Ele voltou, olha o Caco, é verdade.
2: Só que agora sim. Olha, você quer emoção, Kery?
1: Ah,
2: faz o seguinte, abre o seu Instagram aí.
1: Agora?
2: Agora.
1: Ó, ai, será?
2: É, não, abre aí, ó, você vai, digita aí, ó. Vai.
1: Arroba Caco.
2: Grandino. Isso, tá seguindo?
1: Tô seguindo.
2: Então bora, que você vai ter muita emoção. Agora é o seguinte, se você quer muito entretenimento também, eu acho que eu vou abrir meu Instagram e vou seguir alguém aqui. Como
1: segue,
2: é que faz?
1: Segue. Peraí, entra aí, coloca arroba.
2: Arroba.
1: Giza.
2: Giza.
1: É, G-I-S-A, né?
2: G-I-S-A.
1: Ponto.
2: Ponto.
1: On.
2: On.
1: É a única Giza que tá online.
2: Não, tá fácil.
1: Tá
2: eu digitei Giza, só apareceu você aqui.
1: Só
2: é
1: eu?
2: Única. É única.
1: É eu. E tem o nosso.
2: Ah, o nosso
1: agora
2: também.
1: Agora não, peraí, para todo mundo. Pega aí o Instagram todo mundo.
2: Agora
1: e coloca arroba.
2: Arroba.
1: Arroba. Mix tudo na Mix. Pronto?
2: Tá bom.
1: É isso. Arroba Mix Tudo na Mix, meus amores. Inclusive, tem um vídeo bem da hora lá, meu, do Caco, essa volta do Caco e esse esquenta pra essa semana. Beijo pra todo mundo. Amanhã a gente tá de volta com muito mais. E às 8 da noite, pra quem tá com saudade do Raiz, que representou bastante aqui nas nossas férias, o que tem?
2: Daqui a pouquinho, 8 horas da noite, tem Pede no Zap com o Roberto Raiz.
1: É isso aí, galera. Até amanhã. Beijo. Caco, vamos tomar um café?
2: Agora.
1: Vamos comemorar?
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0: Tô de volta aqui no Melhor Mix do Brasil para te falar que houve colisão entre dois carros na Avenida Icaraí, na Zona Sul, próximo da Rua Butuí, para quem está se deslocando no sentido ao centro. O trânsito não apresenta lentidão e os agentes da IPTC atendem a ocorrência. Quem está se deslocando pela BR-116 em direção ao Vale dos Sinos vai enfrentar trânsito bastante congestionado em Canoas, desde a Estação Canoas, segue assim pela Avenida Inconfidência e também no acesso à Avenida Boqueirão, BR-448, rodovia do Parque Alternativa. 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

0: gente linda, tudo certo? Bom começo de semana pra você que parou aqui no melhor mix do Brasil. A gente já pode começar essa semana ganhando presente, né? 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Manda uma mensagem de voz pro Pede no Zap, vai começar daqui a pouquinho, às 8 da noite. Aquela coisa, quero saber o teu nome, de onde você tá ouvindo a Mix e esse som pra gente começar bem a semana. Todos os sons que entrarem no ar entre 8 e 9 da noite são os que vão chegar no Zap da Mix. Então coloca o teu som na programação, tá? É o 11 983 408000. Agora é contigo, faz o show.
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0: Mix, faltam 4 minutos para as 8 da noite. Cássia Regianella, quando fez um show exclusivo só para você, ouvinte da Mix, a gente curtiu Malandragem. E aí, pessoa do bem? Sabe aquele kit bacana? Com copo e eco bag, presente da hora aqui da Mix. Então, Reginaldo de Souza, final do telefone 2101. Ó, Reginaldo, parabéns! A equipe da Mix vai entrar em contato contigo. Aproveita, os presentes são da hora, viu, Regis?
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0: Opa! Deixa eu contar! Katy Perry tá de volta. Ela anunciou que vai lançar um novo single. A música se chamará Watch It Burn. Os rumores sobre esse som, na verdade, já circulavam um tempinho pelas redes sociais. E junto com o anúncio desse som, ela aproveitou para falar que esse single é sobre luta contra o lado mais sombrio. Segundo Katy Perry, o ano passado foi bem difícil. E que agora, tudo bem lidar com a dor, a raiva e seguir em frente. O que a gente pode pensar? Pelo visto, vem uma música poderosa da Katy Perry por aí, hein? Ó, o novo single da cantora, Watch It Burn, chega às plataformas no próximo dia 25. Sexta-feira, estaremos aqui com as parabólicas ligadas, viu, Katy Perry? E para saber mais notícias sobre ela e os seus artistas preferidos, vai na nossa casa na internet, radiomixfm.com.br.
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0: Bora, bora pra diversão, já já, pede no zap.
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4: Você já percebeu como a bateria do celular virou motivo de preocupação? Quando ela chega a 10%, bate um desespero. A gente procura tomada, carregador, qualquer coisa para recuperar a energia. Mas e quando quem está com a bateria fraca somos nós? Tem dia que a gente acorda cansado, estuda cansado, trabalha cansado e parece que nada recarrega de verdade. Jesus conhecia esse cansaço humano, por isso ele fez um convite que continua atual. Venham a mim todos vocês que estão cansados e sobrecarregados e eu lhes darei descanso. Ele promete descanso em meio aos problemas, paz em meio à correria, força quando as nossas acabam. Talvez você esteja tentando se recarregar em muitas coisas, mais entretenimento, mais redes sociais, mais distrações. Mas algumas baterias só recarregam quando estão conectadas à fonte certa, a Cristo. Então fica a reflexão. Como está a sua bateria hoje? Talvez seja a hora de conectar-se naquele que nunca fica sem energia. Pense nisso. Grande abraço a você.
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5: Vamos para o nosso último boletim de trânsito do dia, Mix. Te liga só que pela Protásio Alves, o trânsito ainda é carregado para quem vai no sentido bairro, no trecho que vai desde o acesso ao Saturnino de Brito até Antônio de Carvalho. Depois melhora e fica carregado de novo desde Arita Ragô, passando pelo Manuel Elias, e só melhora depois da José Marcelino. Quem está se deslocando pela Bento Gonçalves, indo a Viamão, também enfrenta trânsito carregado nesse trecho que vai desde Antônio de Carvalho até o acesso à estrada João de Oliveira Remião. 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
0: Ora, pois, hora de você brilhar. Melhor ouvinte do Brasil. Tudo certo? Uma ótima semana aí teremos. Depende de você aí pra gente tocar tua música, né? Tá com o celular na mão? Todo dia você não manda uma mensagem de voz pelo zap? Então abusa desse microfoninho aí. Nessa mensagem de voz você vai mandar pedindo o teu som. Além desse som, eu quero saber o teu nome. De onde você tá ouvindo a mix? Bora combinar assim? Tudo isso pro 11 98340 8000. Agora é contigo.
2: Alô, galera da Mix, aqui é Denilson de João Pessoa, na Paraíba. Eu queria ouvir uma música do Red Hot e oferecer pra todos os ouvintes desse melhor mix do Brasil, valeu.
0: Bora, Denilson, olha, você já começa o programa recebendo um presente do Denilson. Bora ouvir Red Hot.
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0: Mix, agora são 8h08. A Larissa de Osasco, que brindou a gente, pediu BTS Swear.
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0: Um monte de gente bacana chegando por aqui. É você, Santiago? Santiago mora em Bom Jesus dos Perdões, interior de São Paulo. Também chegou por aqui Luiz Carlos, conhecido como Xodó. O Gabriel, motorista por aplicativo, só não falou de onde você tá fazendo a rodagem, né, Gabriel? Mas a você e a todos os motoristas e as motoristas por aplicativo desse país, que vocês tenham uma ótima semana. Obrigado pela companhia aqui na Mix, vocês são 5 estrelas. E aí, bora ouvir o quê? Pelo 11 983 408 mil, é o número do zap da Mix, manda uma mensagem pra cá.
2: Boa noite, sou a Júlia Rodrigues de Vila Velha. Gostaria muito de escutar a música Cheerleaders do Omi.
0: Vamos escutar.
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0: manda uma mensagem de voz pedindo o teu som, não esqueça de falar de onde você tá ouvindo a Mix, que é importantíssimo, a gente quer saber. É só mandar uma mensagem de voz pro 11 983 408 1000. Faz bonito.
1: E aí, Mix?
0: E aí?
1: Boa noite.
0: Boa.
1: Ah, eu quero ouvir Charlie Brown, toca aí pra mim.
0: Agora, favor, tu manda.
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0: Receba.

0: Mix, agora são 8h27, o Chris Martin, o Coldplay, Confused Like I'm Falling in Love, só fechou porque você pediu.
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0: E o zap da Mix é 11 983 408 mil. O artista só vai entrar aqui se você pedir, então que artista é esse? Que música é essa que você adora? Conta pra mim aí numa mensagem de voz. Só falta você.
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2: E os, se os filmes foram feitos no Rio Grande do Sul?
3: Se os filmes fossem feitos aqui.
2: Tá. Isso. Autos.
3: Carros.
2: Vamos para o time dos DJs. DJ Clare. Província do Patrão Velho.
3: Patrão Velho.
2: Do... Poderoso Chefão.
3: Não.
2: Não. Não.
4: Do idoso.
2: Cidade de Deus.
4: Ah,
2: o assassino irmão da minha coroa.
4: Meu tio matou um cara.
2: Aí.
4: Meu tio matou um cara.
2: O carro da misericordiosa.
3: Da misericórdia.
2: Isso.
5: O auto da compadecida.
2: Aí. Roberto, chega aí.
3: Beto.
4: Beto, vem cá.
2: Quase.
6: Beto vem.
2: Beto, vem. Vem cá.
5: Beto vem.
2: Aí. Olha o coroa aí.
3: Opa aí, ó.
5: Putz, genial.
2: E a última, pra finalizar, afasta da gorda.
6: Ah, pera aí.
3: Afasta da gorda.
6: Tá aí, Willy. Sabe, não?
5: Poderia muito ser.
2: Tira da pesada.
5: Vai,
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0: são lá em cima. Então vai pedindo, pedindo teu som aqui, né? Nosso zap é o 11 983 408 mil. Nessa mensagem de voz você manda uma todo dia, manda uma pra gente. Quero saber o teu nome, de onde você tá ouvindo a Mix nesse Brasil grande de meu Deus, e esse som pra todo mundo ficar feliz.
1: Boa noite, Mix. Boa. Eu sou Kátia, eu gostaria de pedir Chris Brown, Wall to Wall.
0: Pedra
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0: Boa pra namorar, né? Mix, agora são 8h41, Modern Monster com o Bruninho, Lady Gaga e o Bruno Mars, Die With a Smile.
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0: Facinho demais pedir no zap, a diversão é todo dia, de segunda a sexta, na verdade, das 8 às 9 da noite. Todos os sons que a gente tá curtindo aqui e até às 9, são as que chegam pelo zap da Mix, que é o 11 9 8340 8000. Facinho demais, já guarda esse número aí na agenda do seu celular, pede uma música, manda uma mensagem de voz, faça como o Thiago, ele está em Boston, nos Estados Unidos. Valeu, Thiago, querido. Tudo de bom pra você aí, tá? Sucesso. Josué Delgado está em São Paulo, capital. E tu, tá por onde? Vamos ouvir o quê?
2: Boa noite, tudo bem, galera tudo? Da Mix? Aqui é o Caio, do interior do Paraná. Eu queria estar escutando aí a música do Green Day, When I Come Around.
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0: Snap. Sabe o que é Snap? É um instalar de dedos. A gente curtiu a Rosalinha porque pediram Snap no instalar de dedos.
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0: Sabe que é tão rapidinho você pedir uma música aqui na Mix? Só apertar o microfoninho aí do Zap, né? E mandar aqui pra gente no 11 983 408 mil, uma mensagem de voz assim, ó.
2: Fala Mix, aqui quem fala é o Wilton, João Pessoa, Paraíba. Sou motorista de aplicativo e gostaria que vocês cantassem para mim Legado, Marcelo Falcão e Chorão.
0: Paulada a todos os motoristas e também aos taxistas do Brasil. Obrigado pela carona.
1: Bad

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1: Mix, falta um minuto para as 9 da noite. Fez o check-out a Dua Lipa, mais nova casada do pedaço. Ela casou, mas ainda vai fazer a festa, hein? Ou queria ir nessa festa e quem não, né? Bom, pessoal do bem, amanhã no mesmo horário, às 8 da noite, a gente pode abrir o programa com teu som preferido. Já tem muita gente aqui na fila, mas já manda pra colocar amanhã no 11 983 408 1000, aquela mensagem de voz. Abusa desse microfoninho aí do zap. Eu quero uma mensagem de voz com teu nome, de onde você tá ouvindo a Mix, e esse som pra gente ficar feliz na terça-feira. Manda ver.
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0: 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As notícias do governo federal que movimentaram o país no dia de hoje.
1: Olá, boa noite.
2: Boa noite para você que nos acompanha em todo o país.
1: Segunda-feira, 22 de junho de 2026.
2: Vamos ao destaque do dia, Nova Indústria Brasil.
1: No Rio de Janeiro, o presidente Lula anuncia investimentos de mais 140 bilhões de reais para desenvolver o Parque Industrial Brasileiro.
2: Fertilizantes, máquinas agrícolas, medicamentos e vacinas, mobilidade e inteligência artificial estão entre os setores que receberão estímulos.
1: O presidente destacou que o desenvolvimento do país deve ser feito em parceria por setores público e privado.
3: O Brasil não pode comportar mais aquele discurso atrasado entre a competência privada e a competência pública. O que importa é que os dois produzam.
2: E ainda no Rio, o presidente também anunciou R$1 bilhão em investimentos para a urbanização de favelas e desenvolvimento de comunidades.
1: Recursos também serão investidos em educação e em obras de um dos maiores bairros da capital fluminense, Graziele Bezerra.
4: Serão mais de R$700 milhões do novo PAC para a construção de redes de esgoto, parques e praças, obras de pavimentação e melhorias na rede elétrica.
2: Você vai ouvir também acolhimento a refugiados.
1: Relatório mostra aumento do número de pedidos de asilo e de regularização de migrantes no Brasil.
2: O país busca fortalecer mecanismos de acolhida e integração para pessoas que chegam em busca de proteção internacional. Caroline Blaut.
5: Como parte desse esforço, o governo do Brasil lançou uma consulta pública do primeiro Plano Nacional de Migrações, Refúgio e Apatridia.
1: Hoje, na apresentação da Voz do Brasil, Mariana Jungmann e Luciano Seixas.
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1: O presidente Lula cumpriu hoje uma série de agendas no Rio de Janeiro.
2: Entre elas, o anúncio de mais 140 bilhões de reais para o programa Nova Indústria Brasil.
1: Os recursos vão priorizar investimentos em setores essenciais.